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1: Top Brasil está de volta no seu rádio. Aumente o volume e vem ouvir as melhores.
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1: Top Brasil. É bom demais. Voltamos depois do intervalo com mais um super bloco pra você.
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2: Boa noite a você, 21 horas e 16 minutos agora.
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2: Estamos de volta com o Top Brasil. É nostalgia no ar.
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1: Valeu, galera. Essas são as últimas de hoje do Top Brasil. Estaremos de volta semana que vem. Até lá.
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2: Agora são 21:33. Boa noite a você.
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1: Olá, tudo bem com você? Espero que sim, eu sou a locutora Patrícia Vieira. Apresento a partir de agora mais um Vibe Mix. Que você esteja bem é o que eu desejo. Vamos curtir essa programação feita com muito carinho pra você. Aumenta o volume. Vibe Mix com o melhor do pop internacional está no ar.
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1: Esta é a programação do Vibe Mix, tocando pra você o melhor do pop internacional em instantes. Tem muito mais pra você.
0: 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Confira na certa, 21:49 agora.
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1: Já voltei trazendo pra você muito mais sucessos no nosso Vibe Mix por aqui. Só o melhor do pop internacional. Espero que você esteja gostando. Aumenta o som que agora tem muito mais.
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2: Vibe Mix toca pra você sempre o melhor do pop internacional. Já já eu volto com muito mais, não saia daí.
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4: Boa noite, 22 horas e 3 minutos.
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2: Já voltei trazendo pra você muito mais músicas aqui na programação do nosso Vibe Mix. Sou a locutora Patrícia Vieira e agora tem mais.
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1: Você curtiu mais um bloco de sucessos aqui do Pop Internacional no nosso Vibe Mix e daqui a pouco tem mais.
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2: Boa noite, agora 22 horas e 19 minutos.
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4: Voltei trazendo mais músicas pra você aqui na nossa programação. Que bom é te fazer companhia levando o melhor do pop internacional. Aumenta o sonho e vem curtir. Vibe Mix continua.
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2: Tocando pra você só as melhores. Você está curtindo Vibe Mix. Já já tem mais. Continue sintonizado.
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3: Na sua rádio, 22:33.
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2: Voltei trazendo mais músicas pra você aqui na programação do nosso Vibe Mix. Aumenta o som que este bloco tá, ó, bom demais.
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1: Você curtiu mais um bloco de sucessos aqui do pop internacional no nosso Vibe Mix e daqui a pouco tem mais.
0: 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Olha a hora, 22:46.
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1: A programação do nosso Vibe Mix de hoje já está de volta. Que alegria é levar para vocês o programa. Aumenta o som e vem curtir. Vibe Mix continua.
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3: Isso foi mais um programa Vibe Mix. Que bom foi levar pra você esta programação. Um beijo grande, obrigada pela audiência e pelo carinho e até mais.
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5: Pontualmente 23 horas agora. Boa noite você.
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7: Pra você aqui no Jonatas Gonçalves, obrigado pela audiência. Pra você que acompanha o nosso programa a semana toda, viu? A gente chega durante 2 horas com muito do universo sertanejo pra você. No seu dial com o melhor do sertanejo.
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1: O melhor da música sertaneja passando aqui no programa Arena Sertaneja na edição de hoje. Tudo de bom pra você na audiência, onde quer que você esteja curtindo o nosso programa. Obrigado pelo carinho de sempre.
0: 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Excelente noite pra você com o rádio ligado. 23:16.
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2: Boa noite, 23:34 agora.
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0: É isso aí, moçada. Vamos ver se vocês estão bons pra cantar mesmo. Soltar a garganta aí com a gente.
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1: É, eu também tô curtindo com você essa linda canção aqui no Arena Sertaneja. Obrigado pela audiência, onde quer que você esteja aqui curtindo o nosso programa.
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2: Agora faltando 10 minutinhos pra meia-noite. Boa noite a você.
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4: 3 da madruga, a gente

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0: Obrigado.
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0: Obrigado, meu velho.
1: Obrigado, meu mano.
0: Ô, rapaz.
2: Uma salva de palmas pro Luan Santana aí, galera! Que energia é essa?
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0: Parabéns. Parabéns.
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2: O melhor da música sertaneja passando aqui no programa Arena Sertaneja na edição de hoje. Tudo de bom pra você na audiência, onde quer que você esteja curtindo o nosso programa. Obrigado pelo carinho de sempre.
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4: Meia-noite e 8 minutos. 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

0: senhores, Hugo e Guilherme Bebezada.
1: Muito obrigado.
0: Obrigado.
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1: O melhor da música sertaneja passando aqui no programa Arena Sertaneja na edição de hoje. Tudo de bom pra você na audiência, onde quer que você esteja curtindo o nosso programa. Obrigado pelo carinho de sempre.
2: Meia-noite e 24 minutos.
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2: É pra ficar ligado a todo instante com o melhor do sertanejo universitário no seu DAI. É aqui, ó, no programa Arena Sertaneja todo dia.
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0: Deixa as caixas abanando.
1: Obrigado, gente.
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0: Obrigado. Esse encontro não poderia deixar de existir.
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0: Obrigado pela audiência, pela amizade, pelo carinho de todos. Fiquem com Deus e até a próxima.
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2: Meia-noite e 40 minutos.
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1: Meia-noite e 56 minutos.
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2: 1 hora e 14 minutos.
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1: 1:31.
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1: 1h47.
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1: 2 horas e 5 minutos.
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0: 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Valeu pela companhia.
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2: 2:22.
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1: Certo.

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1: MF Felipe Amorim, a galera que tá com card em dia, tamo junto, hein?

0: Senhoras e senhores, meu maior ídolo, Ferrugem!
1: Os aplausos de vocês pra essa voz potente.
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1: 3 horas e 16 minutos.
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3: 3 horas e 18 minutos. 3 horas e 18 minutos.
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4: Esse

0: Vamos de novo. Muito
1: bom. Vai, vai, dança, dança.
2: 3:32.
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1: 4 horas e 3 minutos.

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1: 5 horas e 2 minutos.

0: 5:17.
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2: 3 da madruga, a gente trouxe.

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1: 5:45.
2: Olá, meu amigo, minha amiga, estamos chegando aqui para mais uma semana de trabalho ao seu lado, trazendo para você, para sua família e para todo mundo, né? Mais uma nova edição do programa O Homem e a Terra, Serviço de Comunicação do IDR Paraná, que é o Instituto de Desenvolvimento Rural do Paraná, IAPAR,

0: Aqui na produção e apresentação estou eu, Amarildo Alba, conversando com você nesta segunda-feira, né? Segunda-feira de Lua Nova, 18 de maio de 2026. Dia do Vidraceiro, Dia Nacional de Combate ao Abuso e à Exploração Sexual de Crianças e Adolescentes e Dia Internacional dos Museus também. Bom, e começamos aqui lembrando que você, criador aqui do nosso estado, olha só, tem pouco mais de 40 dias para atualizar o seu cadastro na DAPAR, né? Informando quantos animais está criando na sua propriedade, incluindo aí bois, búfalos, cavalos, frangos, galinhas, porco, cabrito, ovelha e até peixes, bicho da seda e abelhas. A gente está falando aqui da campanha anual de atualização de rebanhos que começou neste último dia 1º de maio e termina em 30 de junho, agora que vem. Então, quem deixar de atender este compromisso junto à DAPAR, né, fica impedido de emitir a GTA, que é a guia de trânsito animal necessária para o transporte, né, dos animais vendidos. E esta atualização pode ser feita de vários jeitos, né, de várias formas, uma delas presencial, indo até o escritório da agência ou sindicato rural, através do aplicativo Paraná Agro ou mesmo no site da ADAPAR. Os criadores do oeste do estado que estavam obrigados a vacinar seus animais contra a raiva e que ainda não comprovaram essa vacinação, podem aproveitar, né, para fazer isso agora também. E agora a gente abre espaço aqui para a participação do Edmar Gervásio, analista de mercado lá do Departamento de Economia Rural da Secretaria da Agricultura, que vai falar da situação do milho safrinha no campo, né? Como é que estão as lavouras, destacando ainda o crescimento da produção do etanol feito com o próprio milho aqui no nosso estado. Vamos ouvir.
1: O boletim do Deral desta semana mostra, traz, aliás, um dos grandes destaques do agronegócio brasileiro nesse ciclo, que é o avanço da produção de etanol de milho. A estimativa para a safra 2026-27 é de um crescimento expressivo no setor, consolidando o milho como uma importante matéria-prima para a produção de energia renovável no Brasil. No Paraná, a expectativa é de um aumento superior a 70% na produção de etanol de milho, impulsionando principalmente pelos investimentos que vem sendo realizado no estado. Mesmo com uma participação ainda modesta nesse segmento, para comparativamente ao cenário nacional, o Paraná tem potencial para se tornar um dos grandes produtores nos próximos anos, principalmente porque é um grande produtor de milho. E já no campo, a segunda safra de milho segue com a perspectiva ainda positiva. As chuvas registradas nas últimas semanas ajudaram o desenvolvimento das lavouras. E apesar da onda de frio e das geadas isoladas em algumas regiões do estado, até o momento não foram observados impactos relevantes na produção. Com parte das áreas entrando na fase de maturação, os riscos relacionados ao frio começam a diminuir gradualmente, trazendo mais seguranças para o produtor de milho nesta reta final de safra.
0: Bom, essas informações apresentadas pelo Edmar Gervásio estão no Boletim de Conjuntura Agropecuária que o Departamento de Economia Rural, o DERAL, né? Lá da Secretaria da Agricultura, divulgou na última quinta-feira, dia 14, né? É publicação que ainda destaca, né, a situação do mercado do leite, mostrando que o produto teve uma valorização de 5,2% na primeira semana de maio, saindo de R$2,43 o litro para R$2,56 o litro, né? Movimento que é atribuído a diminuição do volume recebido pela indústria e também pela elevação dos custos de produção, né? Dois fatores aí que são bastante comuns neste período do ano. Tivemos essa elevação do preço pago ao produtor, né, pelo leite, mas segundo os técnicos do Deral, foi verificado também um outro dado que pode preocupar você, criador. É o aumento das importações de produtos lácteos, que neste primeiro trimestre do ano cresceu 26,5% na comparação com o mesmo período do ano passado, 2025. Situação que vem sendo alvo, né, de críticas por parte aí de organizações que representam os agricultores, uma vez que este produto, né, vindo lá de outros países, chega aqui ao nosso estado com preços bastante competitivos, o que complica a vida do nosso criador.

0: aí, nesta última semana, um grupo formado aí por produtores e técnicos do estado do Acre visitou aqui o nosso estado, né, para conhecer a cadeia produtiva do mel. Foram recebidos por extensionistas do nosso instituto, por apicultores e também por pessoas ligadas ao mercado do mel, né, e seus produtos derivados. Vamos agora saber qual foi a avaliação que fizeram alguns dos integrantes desse grupo, dessa excursão técnica, né, trazendo a colaboração do nosso colega Orival Stolf, que trabalha no escritório regional de Curitiba e também, claro, né, atendeu, acompanhou aí esses visitantes durante 10 dias, né, que foi o tempo da excursão. Vamos ouvir.
1: Muito bem, eu estou aqui com Dona Maria
2: do Socorro.
1: Ela veio do Acre, na comitiva do Acre, que visitou o estado do Paraná para conhecer o sistema de criação de abelhas do estado do Paraná, junto com uma comitiva de mais 13 pessoas, então eles vieram 14. E eles estão agora se despedindo da gente aqui no aeroporto. Dona Maria do Socorro, qual foi a mensagem que vocês estão levando do Paraná para o Acre?
3: A mensagem é que é uma área muito produtiva em termos de riqueza, tanto agropecuária, na parte de mel. Eu, como pequena produtora rural, para mim é um grande conhecimento nessa área, né? Porque eu vou levando muitas coisas boas para transmitir a todos da associação da Ampreia.
1: Muito obrigado. Gildemar, ele é produtor de mel no Acre e esteve na comitiva visitando o estado do Paraná durante praticamente 10 dias. Josimar, qual é o aprendizado que você tem dessa viagem do Acre?
4: Essa viagem foi muito boa, cara. A gente teve um bom aproveito, é uma satisfação com a experiência que a gente teve aqui no local, né? É uma experiência muito boa, inclusive já estamos levando as coisas aqui para aprimorar a nossa produção no estado do Acre. A nossa viagem aqui foi uma participação muito grande entre de produtores até grandes exportadores, né? Então é uma coisa que foi muito satisfatória para a gente.
0: Então, segundo dados de 2024, divulgados pelo IBGE, o Paraná é o maior produtor nacional de mel, né? Foi naquele ano o maior produtor de mel e também ficou aí entre os 4 maiores exportadores desse produto. Naquele ano foram produzidos então por aqui 8.600 toneladas, 14% do volume brasileiro, né? Que foi de aproximadamente 61 mil toneladas. Aqui no nosso estado também temos dois municípios, né, que se destacam, né, em nível nacional quando se fala em produção de mel. Um deles é Araputi, segundo maior produtor brasileiro, com mais de 1.100.000 quilos colhidos em um ano. E em quinto lugar, Ortigueira, com produção de 800.000 quilos anuais também. Bom, era esse, né, o recado que a gente tinha para hoje. Vamos ficando por aqui, desejando a todos vocês uma ótima segunda-feira, uma excelente semana de trabalho também para todos. E até amanhã, quando estaremos aqui de volta, né, para conversar com você, trazer para você e para sua família também mais uma nova edição do programa O Homem e a Terra. Forte abraço para todo mundo, fiquem com Deus e até lá.
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6: 5 horas e 55 minutos.

Senhor é meu pastor, nada me falta. Ele me faz deitar em verdes pastagens. Às águas do repouso me conduz. Ele me reanima. Pelos bons caminhos me conduz, para a honra do seu nome. Mesmo se eu andar por um vale de sombra e de morte, não receio mal algum, pois estás comigo. Teu bastão e teu cajado me dão segurança. Diante de mim, fazes servir uma mesa em face dos meus adversários. Perfumas a minha cabeça com óleo. Minha taça é inebriante. Sim, felicidade e fidelidade me acompanham todos os dias da minha vida, e retornarei à casa do Senhor para longos dias.

Em nome do Pai, do Filho e do Espírito Santo. E com licença, patrão celestial, vou chegando despacito, enquanto servo amargo de minhas confidências, porque o romper da madrugada e o descambar do sol, tomara que todo mundo seja com o irmão. Eu pensei que qualquer guasca, bem pilchado, de faca, rebenque e esporas, não se afirma nos arrais da vida, se não se estriba na proteção do céu. Ouve, patrão celeste, a oração que te faço. Ao romper da madrugada e ao descambar do sol, tomara que todo mundo seja com meu irmão. Ajuda a perdoar as afrontas e não fazer aos outros o que eu não quero para mim. Perdoa, meu Senhor, porque rengueando pelas canhadas da fraqueza humana, de quando em vez, quase sem querer, eu me solto por ter afora. Eita, putrilho chucro, renegado e caborteiro. Mas eu te garanto, meu Senhor, quero ser bom e direito. Ajuda-me, Virgem Maria, primeira prenda do céu. Socorre-me, São Pedro, capataz da estância gaúcha. Mas para fim de conversa, vou te dizer, meu Deus, mas somente para ti, que tua vontade leve a minha de cabresco para todo o sempre e até a querência do céu.

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2: Eita nós, bom dia, bom dia, bom dia, bom dia. Bom dia, Rio Azul, bom dia a toda a região, tô chegando por aqui. Programa Soma de Campo no ar, que ronquem as cordionas, nesta segunda-feira, 18 de maio de 2026. É, rapaziada, é só alegria por aqui, só alegria. Hoje, meus amigos, é dia de São Félix, hoje é dia da boa vontade. Eita, aquele abraço a toda a nossa região, vamos batendo na marca por aqui, vamos junto, 999-199752. Meus amigos agricultores, fumicultores, a todos os trabalhadores e trabalhadoras do campo e da cidade, a você que já tá chimarrando, a você que tá tomando seu café, a você que tá pronto pro serviço, a você que já tá no trabalho aí, né? Pessoal das indústrias, das firmas de toda a região, pessoal do transporte escolar, das vans, dos ônibus, os estudantes, bom dia! Alô, meus amigos caminhoneiros, alô, moçada dos brutos, que Deus abençoe o dia de cada trabalhador e trabalhadora desse Brasilzão velho de guerra aí, né? Vamos que vamos batendo na marca, né? Sempre por aqui, encontro marcado todos os dias de segunda a sexta-feira, programar Soma de Campo com o Malojão aí. Pessoal da internet já sempre ligado e sintonizado, www.radiotalentofm.com.br, pelo aplicativo no seu celular, onde quer que você esteja no mundo inteiro, curtindo o som do gaitaço. Aí,

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0: 6:11.
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3: 6:14 da manhã, rapaziada. Vamos que vamos.
4: Vamos acelerar, querido gaúcho.
3: Vamos mandar um abraço pro Alberto, que tá ligado comigo. Valeu, Alberto. Bom dia, o Sérgio Koski tá ligado comigo. Valeu, Sérgio. Bom dia, meu amigo.
5: Bom dia, meu amigo André. Tão malonjo, Sérgio Koski, na escuta do programa aí.
3: Bom demais.
5: Já tomei meu chimarrãozinho, opa, já tô tomando meu cafezinho. Vamos sair pra lida, né? E é segunda-feira apenas, né? E eu quero pedir aí pra você, já que no começo do programa dá tempo ainda de tocar, né? A música Oito Dias da Semana, dos nossos amigos Bertucci, pra nós ouvir, beleza? Um forte abraço a você e todos os ouvintes da Talento FM.
3: Valeu, Sérgio! Bom dia! Tem mais por aqui, bom dia, meu amigo André, tudo bem com você? Música Mulher Linda e Carinhosa pra nós da nação gremista. Alô Dorso, alô Dorso, velho. Temos ontem, rapaz, meu Deus do céu, tá duro de assistir o jogo do Grêmio, homem do céu. É um teste psicológico, um teste pro coração do peão, meu amigo. Feio. Tem mais por aqui, o Abel. Ô, Abel, como é que tá, Abel, velho? Firme, meu amigo. Tranquilo, segunda-feira vamos atracar, né? Vamos chacoalhar o gaio. Vamos balançar, meu amigo, velho. Tem mais por aqui, curtindo a programação, sempre ligado comigo. Alô, família Bassuma, meu amigo Cristiano. Alô, Cristiano, velho. Bom dia, Cristiano. Aquele abraço pra você, meu amigo, velho. Obrigado pela audiência. Meu amigo, meu irmão, Laércio Klazer, tá ligado comigo. Alô, Laércio, velho. Obrigado pela audiência aí. Valeu, Laércio. Prazer, grande Laércio, ligadaço comigo, parceiraço da marca maior. Valeu, valeu. O Ricardo tá ligado comigo. Alô, Ricardo, como é que tá, meu amigo velho? Bom dia. Eita. Valeu pela audiência, pela companhia, pela parceria em todas as manhãs. Valeu, Ricardo. Como é que tá? Final de semana, tudo tranquilo, calmo e sereno por aí? Ai, variedade. É, segunda-feira é bravo, né? É duro, né? Deus o livre, rapaz. Daqui a pouquinho a previsão do tempo, né? Meu amigo Sérgio já tá perguntando aqui, daqui a pouquinho vou atualizar, Sérgio. Sérgio velho, ligadaço. Daqui a pouco vou atualizar a previsão do tempo, né? A chuva deve persistir ainda até hoje, tempo ruim, tempo nublado, com possibilidade de pancadas. Deve, a partir de amanhã dar uma melhorada. Daqui a pouquinho vou dar uma atualizada. Vou trazer, né? Hoje no período da tarde já deve começar a dar uma

0: Que prazer receber aqui no meu CD Moreira e Moreirinha do Conjunto Os Imigrantes.
1: Ô, meu amigo Jauri, o prazer é meu. Um abraço do Moreirinha.
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0: E olha, pra recordar aqueles bailes de antigamente. 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
1: 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Santa Maria, Palmital, Laranjal, Pitanga e toda aquela gauchada da nossa querência.
0: Mas o que eu gosto mesmo quando tu pega a gaita e os imigrantes começam a tocar bem assim.
1: Cada vez que eu pego minha sanfona, eu recordo com saudade das festanças que nós tocava na cidade de Pitanga e Palmital dos Trincas. São duas querências que ficam no coração do estado do Paraná.
2: E a gauchada são guapo no laço.
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0: 6:30.
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6h34 da manhã, hein? Olha a hora, olha a hora. 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Bom dia, André. A música Mágoas de um Fazendeiro pra nós, Elizabeth Betty. Ótima e abençoada semana pra você também, minha querida. Claro que já vai rolar aí. Mágoa de um Fazendeiro, grande Paulinho velho de guerra. Bom dia, com alegria. Hoje é aniversário do Luiz Ferreira. Parabéns pra ele. Desejamos tudo de bom. Alô, alô, alô, meu amigo Luiz Ferreira. Parabéns, felicidades, muitos anos de vida, tudo de bom, de melhor, que Deus abençoe, com muita saúde, felicidade e paz no coração, meu amigo. Véio. Tudo de bom pra você, minha amiga Juliana tá na sintonia por lá também, ligadaça com o Malujão, e todas as felicitações do mundo aí, o Luiz Ferreira. Toda a família desejando tudo de bom pra ele. Também o André Malojo, que toda a equipe da Talento FM, né? Outra coisa bem buena. Quem mais por aqui? O meu amigo César, o Cezinha, tá ligado comigo. Alô, Cezinha, bom dia. Tem mais por aqui. Bom dia, Deus abençoe. Seu começo de semana. Alô, minha amiga, minha querida Sônia Ancoski, sempre ligadaça comigo. Tem mais por aqui. O Leandro tá ligado. Alô, Leandrão. Como é que tá, Leandro? Firme, forte, rígido e corado. Firme nos areia com o Malojão. Valeu, parceiraço, velho. Quem mais por aqui? Ah, meu amigo Osvaldo Vendeguerra, Osvaldo tá a borda. Aí é gaiteiro de fundamento, um dos melhores gaiteiros e um dos melhores produtores musicais da região. Aí que eu me refiro, lá na contenda curtindo o Malojão. Valeu, meu irmão! Valeu pela audiência, pelo carinho da sintonia. Aumenta o volume, tá chegando o Paulinho Velho.

0: 6:49.
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0: Olha só a previsão do tempo para a cidade de Rio Azul para hoje, segunda-feira, dia 18. Muitas nuvens durante o dia, períodos de céu nublado, possibilidade de algumas pancadas de chuva, aí de 1 a 2 milímetros ainda hoje. As temperaturas devem chegar a 20 graus. O tempo segue instável hoje. A partir de amanhã, o tempo tende a melhorar na nossa cidade. O tempo fica bom até quarta-feira, até quinta-feira. A partir de sexta-feira, deve chegar novamente uma frente fria, trazendo aí possibilidade de pancadas de chuva. Maiores informações ao longo da programação 6:56.
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Antiga panificadora Shaidak, que é só chegar por lá, meu compadre, velho. Para tropear milongas. Como é que ele tá curtindo, mano? Bom dia, Malojo. Saber que eu tô aqui na gaita. Tem cavalgada. Vou pegar. Que coisa linda. Fala a todos que estão na escuta do seu programa. Cavalgadas pelos campos do Rio Grande. É a Lídia Santos de Rio Azul. Alô, Lídia. Como é que tá, minha querida? Valeu pela audiência. Bom dia, André. Estou na escuta do teu programa. Alô, Dário Ferreira Bueno. Como é que tá, meu amigo velho? Bom dia. Valeu pela sintonia, pela audiência. Tem mais por aqui. Bom dia, minha amiga Águida Albuquerque Bueno. Como é que tá, Águida? Tudo bem contigo? Maravilhoso dia pra você, abençoada semana. Bom dia, meu amigo, tudo bem com você? Tudo ótimo, minha amiga Ângela. Valeu, Ângela Grobasquete. Tem mais por aqui o Marcelão Rodrigues, o pescador. Tá ligadaço aí, Marcelo. Valeu pela companhia, pela audiência. O Rogério, tô ligado, Malojão. Ao Rogério, velho. 6h50.

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1: 7:09.
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2: Bom dia, André. Bom dia, queridos ouvintes da Rádio Talento FM que estão sintonizando. Bom dia, querido amado povo de Deus. Iniciemos este novo dia, ouvir e meditar a palavra de Deus. Em nome do Pai, do Filho e do Espírito Santo. Amém. O Senhor esteja convosco. Ele está no meio de nós. Proclamação do Evangelho de Jesus Cristo segundo João. Glória a vós, Senhor. Capítulo 16, versículos 29 até 33. Naquele tempo, os discípulos disseram a Jesus: eis agora, falas claramente e não usas mais figuras. Agora sabemos que conheces tudo e que não precisas que alguém te interrogue. Por isso cremos que vieste da parte de Deus. Jesus respondeu: credes agora? Eis que vem a hora, e já chegou, em que vós dispersareis, cada um para seu lado, e me deixareis só. Mas eu não estou só, porque o Pai está comigo. Disse vós estas coisas para que tenhais paz em mim. No mundo tereis tribulações, mas tende coragem. Eu venci o mundo. Palavra da salvação. Glória a vós, Senhor. Caríssimos irmãos e irmãs em Cristo, na vida cotidiana é muito comum sentirmos desânimo, insegurança e fraqueza diante das dificuldades e tribulações que surgem em nosso caminho. Todos nós, em algum momento, enfrentamos crises, desafios e situações que parecem tirar nossas forças. Algumas pessoas conseguem superar essas dificuldades com mais tranquilidade e rapidez. Outras, porém, precisam lutar mais intensamente para reencontrar esperança e coragem. No Evangelho desta manhã, Jesus encoraja seus discípulos diante das tribulações que enfrentarão por causa da missão de anunciar o reino de Deus. Ele lhes diz: no mundo tereis tribulações, mas tende coragem. Eu venci o mundo. Essas palavras são fonte de esperança também para nós. Jesus conhece nossas dores, nossos medos e nossas limitações. Ele venceu o sofrimento, o pecado e a morte. E por isso nos fortalece para continuarmos firmes no caminho da fé. Uma fé apoiada apenas em seguranças humanas se torna frágil. Por isso Jesus nos envia o Espírito Santo, que nos sustenta, ilumina e fortalece em meio às dificuldades. Basta confiar nele, permanecer em comunhão com ele e abrir o coração à sua presença. Como afirma São Paulo: se Cristo é por nós, quem será contra nós? Nada e ninguém poderá nos separar do amor de Cristo. Jesus nos convida a não desanimar diante das tribulações, somos conscientes com as tribulações presentes na nossa vida, ao nosso redor. No mistério da cruz, ele venceu e nos mostrou que o amor é mais forte que toda dor e sofrimento. Quando permanecemos unidos a Cristo, encontramos forças para perseverar e seguir adiante com esperança. Nossa união com Cristo deve também fortalecer nossa comunhão com os irmãos. Somos chamados a construir pontes e não muros. Promover a unidade e não a divisão. Nessa semana de oração pela unidade dos cristãos e na preparação para a vinda do Espírito Santo, somos convidados a deixar que o Espírito do Senhor transforme nosso coração e com seus dons de amor, sabedoria e fortaleza. Não é fácil manter a união e comunhão em meio às tribulações e tentações do mundo. Muitas vezes é mais fácil romper, desistir ou destruir aquilo que foi construído com esforço e amor. Mas Jesus nos recorda mais uma vez: não percamos nossa comunhão com Ele, pois é nele e com Ele que encontraremos a verdadeira vitória. Não desanimemos, sejamos perseverantes e firmes na fé. Que as palavras de Jesus renovem nossa esperança e fortaleça nosso coração. Tende coragem. Eu venci o mundo. Oremos. Senhor, venha sobre nós a força do Espírito Santo, para que com firmeza de coração possamos acolher vossa vontade e testemunhá-la por uma vida santa. Por nosso Senhor Jesus Cristo, vosso Filho, que Deus e convosco vive e reina na unidade do Espírito Santo por todos os séculos dos séculos. Amém. O Senhor esteja convosco. Ele está no meio de nós. Que desça sobre vós, suas famílias, trabalho e compromisso nesse dia, a bênção e a proteção de Deus Todo-Poderoso, Pai, Filho e Espírito Santo. Amém. A todos um bom dia abençoado. E viva o coração de Jesus em nossos corações, nos corações de todas as pessoas. 97,9.
3: 7 horas e 24 minutos.

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5: Vamos que vamos, gauchada. Estamos aqui mateando com a erva mate madrugada. Eita, erva velha de fundamento, né? Um abraço a toda a equipe aí da Madrugada Alimentos, de Rio Azul. Forte abraço, rapaziada. Olha quem tá curtindo a programação, 999-199752. O Gugu aí perguntando o tempo. Tempo hoje é pra dar uma endireitada, né? Tempo hoje pra dar uma endireitada, deve seguir aí com tempo bom até quinta-feira, né? A partir de sexta-feira chega frente fria de novo aí, né? Na nossa cidade. Vamos aguardar pra ver se não muda esse tempo aí, né? Pode acontecer as mudanças ainda, né? Mas aparentemente, segundo todas as fontes climáticas, o tempo tende a melhorar já a partir da tarde de hoje. E até quinta-feira não há previsão de chuva. Sexta-feira é esperada uma chegada, uma frente fria aqui para nossa região, para sexta-feira. E deve trazer bastante chuva aí novamente pro final de semana. Vamos aguardar, ver se não muda, né? Final de semana aí, tomara que fique tranquilo. Vamos ver quem tá curtindo. Bom dia, meu amigo André, tudo bem com você? Estamos na escuta, um grande abraço, abençoada semana para você e sua família. Alô, dona Joana da Silva. Alô, povão da Vila Diva. Valeu, meus amigos, velho. Bom dia, bom dia. E a piá, velho. Os tombos que eu caio. Alô, Bea. Valeu, Bea. Parceiraço. Tá ligadaço comigo. Valeu, valeu, Bea. Sempre todos os dias ligado, sintonizado. Tem mais por aqui. Tamo na escuta, meu amigo. Toque o trancão das parcerias pra nós. Alô, Silvio. Alô, meu amigo Silvio de Lima, parceiraço. Bom dia. Tem mais, tem mais, tem mais. Claro que tem. Alô, Irene. Alô, Irene, como é que tá, minha querida? Tudo bem contigo? Tudo especial aí, é bonito. Boa semana a todos vocês.

0: 7:39.
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6: Bueno, minha gente, infelizmente chegamos ao fim do nosso programa. Agradecendo a sua companhia, a sua parceria, a sua audiência, meu muito obrigado. Estaremos aqui novamente amanhã, se assim nos permitir o patrão velho lá de cima. Deus abençoe, ilumine, saúde e paz. O resto a gente corre atrás. Fui, tchau, tchau.

0: 7:46.
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10: Segunda-feira, 18 de maio. Muito bom dia a você. Começa agora a primeira edição do Talento Notícias desta segunda. Neste momento, 15 graus a temperatura.
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12: A segunda-feira começa com instabilidades no Paraná e temperaturas mais baixas em várias regiões do estado. Em Curitiba, os termômetros variam entre 11 e 17 graus, com previsão de chuva isolada. Em Ponta Grossa, mínima de 13 e máxima de 20 graus. No oeste, Cascavel terá um dia mais frio, com temperaturas entre 9 e 17 graus. Londrina, no norte do estado, com máxima de 21 graus e mínima de 14. Já em Foz do Iguaçu, 12 de mínima e 18 de máxima. Ao longo do dia, o tempo segue instável em boa parte do Paraná. Uma ótima segunda-feira para você, um bom início de semana e até amanhã. De Curitiba, Mauro Conte, com informações da Rede AERP.
10: Pois é, nesse sábado e domingo nós tivemos chuva na região e, de acordo com o CIMEPAR, para hoje ainda tem um pouco de chuva prevista ao longo do dia, tá? A precipitação é de 7,4 milímetros, pancadas que devem cair durante o dia. Para amanhã, terça-feira, Durante o dia, a princípio, já não tem mais previsão de chuva, tá? A gente deve chover um pouquinho ali, umas pancadas de chuva no início da madrugada, mas aí durante o dia, pelo menos por enquanto, já não há mais previsão de chuva, tá? De acordo com a previsão atualizada. Portanto, temos ainda hoje com previsão de pancadas, amanhã durante o dia já não temos mais previsão de chuva, na quarta-feira deve ser um dia de tempo firme, de sol. E aí, gente, na quinta-feira já tem previsão de geada, tá? Hoje iniciamos amanhã com mínima de 12 graus em Rio Azul. Neste momento, 15 graus a temperatura e a máxima chega até os 20 ao longo da tarde. Para amanhã, terça-feira, amanhã mínima de 10 graus e a máxima não deve passar dos 18. Na quarta-feira, mínima de 6 graus, máxima de 21. E aí na quinta-feira que nós temos a previsão, então, a possibilidade de geada, mínima de 4 graus, a máxima 17. Aí após essa geada da quinta-feira, já tem mais chuva prevista para sexta-feira. Sexta-feira, dia 22, com 9 milímetros. E no sábado, 1,1 milímetro. Lembrando, essa previsão ainda pode mudar e a gente vai trazendo as atualizações para você.
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14: 7:53.
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10: Olha, uma residência foi arrombada e furtada no bairro Cristo Rei, aqui em Rio Azul. Uma casa foi alvo de furto qualificado nesse domingo no bairro Cristo Rei e a proprietária acionou a polícia militar por volta das 8 horas da noite, logo após retornar ao imóvel. Segundo o relato da vítima, a equipe policial, ela se ausentou de sua casa durante o dia. E ao chegar no período da noite, encontrou a porta de entrada arrombada. Do interior da casa, foram levados um aparelho celular da marca Samsung e uma garrafa térmica. A polícia militar realizou o patrulhamento pela região na tentativa de localizar possíveis suspeitos ou os objetos furtados, porém ninguém foi encontrado até o fechamento do boletim. E a equipe da Polícia Militar de Rio Azul também realizou uma operação de fiscalização de trânsito na tarde de ontem. O bloqueio policial teve início às 3 da tarde e foi posicionado na avenida principal de acesso ao município. Durante a ação, diversos veículos foram abordados e fiscalizados pelas equipes de serviço. Os condutores também foram submetidos ao teste do etilômetro para verificação de consumo de álcool e, conforme o relatório da PM, todos os automóveis e motoristas fiscalizados encontravam-se em situação regular perante a legislação de trânsito vigente, por isso foram liberados no local. E um condutor embriagado e sem habilitação provocou um acidente e acabou preso em Guamiranga. Um motociclista foi preso em flagrante por embriaguez ao volante na noite desse domingo após se envolver em um acidente de trânsito ali na região central de Guamiranga. A colisão aconteceu por volta das 7 da noite. De acordo com as informações apuradas pela Polícia Militar, uma motocicleta e um veículo de passeio trafegavam no mesmo sentido da via quando a moto colidiu contra a lateral esquerda do carro. O impacto causou danos na lataria e no retrovisor do automóvel, além de avarias significativas na carenagem e também nos faróis da motocicleta. O piloto da moto, gente, sofreu ferimentos nas mãos, escoriações pelo corpo. Ele foi socorrido e encaminhado ao pronto atendimento local, onde precisou receber pontos na mão. Após o atendimento médico, ambos os envolvidos foram levados ao destacamento policial para o teste do bafômetro. O motorista do carro teve resultado negativo. Já o condutor da moto testou positivo para o consumo de álcool e, por não possuir carteira nacional de habilitação, recebeu voz de prisão em flagrante e foi encaminhado à delegacia. Os veículos estavam com a documentação em dia e foram liberados. E um homem foi agredido na cabeça pelo vizinho e acabou levando 5 pontos em Irati. A Polícia Militar atendeu essa ocorrência de lesão corporal na unidade de pronto atendimento de Irati, onde um homem recebia cuidados médicos após ser agredido pelo próprio vizinho. A vítima disse aos policiais que estava em sua casa quando o vizinho invadiu o pátio e desferiu um golpe na cabeça. O homem não soube precisar se a agressão foi cometida com um pedaço de madeira ou de ferro, destacando que o autor fugiu correndo logo em seguida. O médico de plantão informou à polícia que o paciente sofreu um corte profundo e precisou receber 5 pontos na região da cabeça. Também foi encaminhado para a realização de uma tomografia. A PM realizou buscas na região para localizar o suspeito, mas sem sucesso. E a Polícia Militar registrou caso de violência doméstica e briga familiar em Guamiranga. Olha, em Guamiranga, um homem foi preso na noite de ontem após manter a companheira trancada em casa e ameaçá-la de morte. E isso aconteceu na localidade de Nova Boa Vista, na área rural de Guamiranga. A situação aconteceu por volta das 8:30 da noite. A Polícia Militar foi acionada e no local a vítima relatou as ameaças e o cárcere privado impostos pelo convivente. Durante o atendimento da ocorrência, houve um desentendimento generalizado que evoluiu para a luta corporal entre os familiares presentes. Diante dos fatos, as equipes deram voz de prisão ao autor, que foi conduzido à delegacia da Polícia Civil junto com os demais envolvidos para os procedimentos legais. E uma ocorrência de desentendimento familiar mobilizou a PM por volta das 6:30 da tarde desse domingo em Ipiranga. Isso aconteceu no bairro Novo Horizonte e o conflito envolveu um ex-casal. Segundo o boletim da Polícia Militar, uma mulher foi até a casa de seu ex-companheiro com o objetivo de visitar a filha dos dois. No local, começou uma divergência entre os adultos, que evoluiu para agressões verbais, injúrias e empurrões. Devido à exaltação dos ânimos, terceiras pessoas que estavam ali no local precisaram intervir para conter a discussão e retirar uma das partes da residência. Depois, os envolvidos compareceram ao destacamento da PM, onde foi feito um termo circunstanciado e o caso foi registrado para encaminhamento ao Poder Judiciário. E o morador foi agredido com um pedaço de madeira e ameaçado de morte em Irati. Um desentendimento entre vizinhos resultou em lesão corporal e ameaça de morte na Rua das Hortênsias, em Irati. A PM foi chamada para prestar atendimento no local. A vítima relatou que por volta das 2 da tarde, passava em frente à casa de seu vizinho quando ele passou a agredi-lo utilizando um pedaço de madeira, provocando ferimentos em ambas as suas pernas. A vítima informou que conseguiu tomar o objeto do agressor em dado momento e, para se defender, desferiu alguns golpes contra ele. Após o confronto, ambos se recolheram em suas respectivas casas. O homem agredido afirmou ainda ter recebido ameaças de morte. A polícia militar orientou a vítima e tentou fazer contato com o suposto autor, mas ele não foi localizado em sua residência. Essas foram as principais situações que a polícia militar registrou no último plantão na nossa região. Faço agora um intervalo e daqui a pouco eu volto com as informações do que a PM atendeu no fim de semana.
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2: 8 horas e 3 minutos.
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2: 8 horas e 5 minutos.
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1: E você pode participar com a gente através do WhatsApp no 999-199752. Muito bom dia para você que está tomando o seu chimarrão, o seu café da manhã, para quem está indo ao trabalho. Um bom dia para você. Vamos agora até Curitiba com Jomar Valença, que traz as informações do Paraná. Jomar, bom dia.
2: Alô, alô, muito bom dia para você, Thaís Vieira. Bom dia, equipe. É o Talento Notícias, primeira edição. Bom dia a todos pela 97.9. A você que está em Rio Azul e toda a região, receba o nosso abraço. Vamos acordar, pessoal, porque nós somos lindos, bonitos e fofos, mas não somos ricos. Segunda-feira, 18 de maio, tempo instável em Curitiba, nesse momento 15 graus a temperatura, 19 a máxima prevista para a tarde de hoje. E começamos com uma boa notícia. O governo federal liberou o pagamento de mais uma etapa do abonos PIS/PASEP 2026. Desta vez, recebem os trabalhadores nascidos em maio e junho, com valores que podem chegar a um salário mínimo dependendo do tempo trabalhado em 2024. Tem direito ao benefício trabalhador cadastrado no PIS/PASEP há pelo menos 5 anos, que receberam até 2 salários mínimos mensais em média no ano base e trabalharam formalmente por pelo menos 30 dias em 2024. A consulta pode ser feita no portal gov.br e canais da Caixa e Banco do Brasil. A Prefeitura de Curitiba lança nesta segunda-feira a campanha do Agasalho 2026, junto com a Operação Inverno, que amplia o atendimento às pessoas em situação de rua durante o período de frio intenso. A ação envolve arrecadação de roupas, cobertores e reforço nos serviços de acolhimento da capital. A Operação Inverno prevê ampliação de vagas em abrigos, equipes de abordagem social e atendimento emergencial em noites de temperaturas mais baixas. Com tempo instável em Curitiba e temperatura máxima prevista para a tarde de hoje de 19 graus, Jomar Valença com as informações da rede AERP. A todos uma ótima semana.
1: Muito obrigada, Jomar, pelas informações. Jomar volta na edição do meio-dia com a gente, trazendo mais informações do Paraná. Pois é, gente, e em Rio Azul, neste momento, céu parcialmente nublado, podemos ter ainda pancadas de chuva hoje durante o dia com 7,4 milímetros. Temperatura, neste momento, em 15 graus. Agora vamos às situações, o que aconteceu no fim de semana. Olha, um motorista embriagado e sem habilitação bateu contra a traseira de uma viatura da Rotan em Bituva. Um condutor sem CNH e com alto índice de embriaguez causou um acidente de trânsito ao colidir contra a traseira de uma viatura policial da equipe da Rotan. O caso aconteceu por volta das 5h50. Da tarde do último sábado, no cruzamento das ruas Os Imigrantes e Arthur Santos, em Imbituva. De acordo com o relatório da PM, a viatura da Rotan estava parada na via pública fazendo uma abordagem de rotina. O local encontrava-se devidamente sinalizado, com os faróis, lanternas e o giroflex acionados. Os policiais militares relataram que chegaram a fazer sinais luminosos e também gestos para que o motorista de um veículo, um Gol de cor cinza, reduzisse a velocidade, porém as ordens não foram acatadas, resultando na colisão traseira. A batida causou danos no para-choque traseiro, no escapamento, no paralama traseiro e também no protetor de motor ali da viatura policial. O motorista do Gol, ele sofreu ferimentos e recebeu atendimento médico do SAMU e foi encaminhado ao pronto atendimento municipal. Na sequência, ele fez o teste do bafômetro, que resultou em positivo, e após a liberação médica, o homem foi conduzido à delegacia da Polícia Civil de Irati para ser enquadrado pelos crimes de trânsito dos artigos 306 e 309 do Código de Trânsito Brasileiro. O veículo Gol foi entregue a um terceiro habilitado para remoção. E a Polícia Militar apreendeu carga de cigarros eletrônicos e prendeu dois homens em Inácio Martins nesse fim de semana. Uma ação de patrulhamento da PM resultou na prisão desses dois homens e na apreensão dessa carga de mercadorias contrabandeadas do Paraguai na noite do sábado. A abordagem aconteceu ali por volta das 7h20 da noite, na área central de Inácio Martins. A equipe policial desconfiou do condutor de um veículo Gol 1.0 de cor branca, que aumentou bruscamente a velocidade ao se aproximar da viatura e passou a monitorar os policiais pelo retrovisor. Em consulta ao sistema, foi constatado que o automóvel possuía débitos de licenciamento, motivando a abordagem. E durante a vistoria veicular, os policiais localizaram um compartimento oculto. Escondidos em meio a pacotes de bombons, foram localizadas 255 unidades de cigarros eletrônicos, além de 140 carteiras de cigarros convencionais, 20 caixas de papel para cigarro, totalizando 1.000 maços, também cadeados, doces e materiais de uso pessoal. Os ocupantes confessaram que adquiriram os produtos no Paraguai e pretendiam revendê-los no município da Lapa, aqui no Paraná. A equipe constatou ainda indícios de adulteração nos sinais identificadores do veículo. Os abordados receberam voz de prisão e foram encaminhados à delegacia da Polícia Federal de Guarapuava. Uma discussão terminou com uma mulher ferida na área central de Teixeira Soares. Uma briga de casal mobilizou a PM na madrugada do domingo, por volta das 3h30 da manhã, na região central de Teixeira. O desentendimento começou no interior de um estabelecimento comercial e terminou com essa mulher ferida. A vítima relatou à polícia que estava com seu companheiro em um bar quando iniciaram uma discussão. Durante o conflito, a mulher jogou café no rosto do homem. Em reação, o indivíduo arremessou o bule de café contra o rosto dela, provocando um corte. Logo em seguida, dois homens que testemunharam o ocorrido aproximaram-se para oferecer ajuda à mulher. Nesse momento, o companheiro desferiu um empurrão contra ela, causando uma torção em seu braço. E diante dos fatos, os envolvidos foram conduzidos pelas equipes para a realização de laudo de lesões corporais e, na sequência, encaminhados à delegacia da Polícia Civil para as providências. 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

0: Em Bituva, a Polícia Militar atendeu a uma ocorrência na noite do sábado, por volta das 10 horas, no bairro Vila Nova, em Bituva, envolvendo o furto de um automóvel, seguido de colisão contra uma residência. A equipe foi acionada após denúncias de que um veículo havia invadido um imóvel. No local, os policiais conversaram com o proprietário de um veículo, um Ford Fiesta de cor prata. Ele disse que estava em um bar ali nas proximidades, quando um homem furtou o seu carro. É um homem conhecido dele, furtou o carro, colidindo contra a residência logo em seguida. A proprietária da casa atingida relatou que estava na igreja no momento do acidente e aí ela foi avisada por vizinhos. Devido aos estragos estruturais provocados na parede, a Defesa Civil foi acionada e fez uma vistoria preliminar, constatando que não havia risco iminente de desabamento, por isso liberando o acesso dos moradores. E durante o atendimento dessa ocorrência no local, o vidro lateral direito do passageiro da viatura da Polícia Militar estourou de forma espontânea, sem motivo aparente. O fato foi presenciado por testemunhas que estavam perto do veículo. A central do Copom orientou a confecção de uma parte interna administrativa para apurar as causas, né, desse estouro do vidro, e a equipe retornou ao pelotão para realizar a substituição da viatura e finalizar a documentação desse acidente. E olha, um pai foi atingido por objeto lançado pela própria filha e precisou de atendimento médico em Ivaí. Um homem precisou receber atendimento médico no Hospital Municipal de Ivaí após ser ferido na cabeça durante uma confraternização familiar. O acionamento da PM ocorreu na noite do sábado. No hospital, a vítima, que apresentava sinais visíveis de embriaguez, relatou aos policiais que estava em sua casa quando, em determinado momento da festa, foi atingido na cabeça por um objeto arremessado por sua própria filha. O golpe causou um ferimento cortante, necessitando de curativos. O homem foi socorrido, levado à casa hospitalar por um vizinho local, e informou que passaria a noite para evitar novos conflitos. A equipe policial foi até a casa onde ocorreu o fato, mas não encontrou nenhum morador lá. O boletim de ocorrência foi lavrado. Essas foram as principais situações que a PM atendeu no fim de semana na nossa região.
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7: 8 horas e 21 minutos.

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1: Horas 22 minutos. Então, estamos recebendo participação dos ouvintes aqui no nosso WhatsApp. Ouvintes tomando chimarrão, ouvintes também tomando seu café da manhã, café reforçado para ir para o trabalho. Um abraço para Elisângela na sintonia com a gente aqui em Rio Azul. Olha, agora nós conversamos, ouvimos o prefeito de Rio Azul, Leandro Jasinski, que está a caminho de Brasília para a Marcha dos Prefeitos. Prefeito Leandro, muito bom dia a você.
2: Bom dia, Thaís, bom dia a todos os ouvintes, uma ótima segunda-feira a todos, que todos tenham uma semana muito abençoada, uma semana aí começando a todo gás, Thaís. Eu tô indo agora para Brasília, até para falar para toda a população, começa hoje. Já temos à tarde lá o credenciamento e vai até na quinta-feira a Marcha dos Prefeitos a Brasília, Thaís. Esse é um evento que reúne os prefeitos do Brasil inteiro, promovido pela CNM, que é a Confederação Nacional dos Municípios, né, na qual nós também fazemos parte e sempre procuro participar, porque sempre é pautado lá muitos assuntos importantes e que são relacionados aos municípios. Um momento em que os prefeitos se reúnem, né, para discutir como está o andamento de cada município, de cada região, e cobrar do governo federal mais ações voltadas para melhorar o andamento dos municípios, principalmente na questão dos recursos, né? Nós já vemos agora aí uma queda na arrecadação dos recursos federais aí para os municípios. Então, os municípios que são menores, como é o nosso caso, por exemplo, dependem muito das transferências especiais, que são os recursos que vêm do governo federal também, né? Então, tem muitos assuntos importantes. Nós teremos lá também, agora no dia 20, que será na quarta-feira, uma reunião lá com a Amplo Tabaco, os prefeitos aí que fazem parte da Associação dos Municípios Produtores de Tabaco também estão indo, já está programada essa reunião. Depois eu vou estar também detalhando como que foi, que deu nessa reunião, que a gente está tratando. Tem muitos assuntos também que estão pendentes aí, e a gente está sempre defendendo o produtor de tabaco junto com os prefeitos que fazem parte dessa associação, né? Associação dos Municípios Produtores de Tabaco. E também, Thaís, eu vou percorrer lá todos os gabinetes dos nossos deputados, né? Os deputados que representam o Rio Azul lá em Brasília. Tá lá o deputado Sandro Alex, ele que foi secretário agora

0: ônibus e foi distribuído através dos deputados, e o deputado Aliel indicou esse ônibus para Rio Azul. Então eu tenho que agradecer o deputado Aliel Machado, que é um deputado, um jovem deputado, que está sempre ajudando também o município de Rio Azul há muitos anos, desde que eu entrei na prefeitura lá em 2021. E antes disso também, mas depois, quando nós entramos, firmamos uma boa parceria, que o deputado tem nos ajudado bastante, né? Então, a gente recebe com bom grado, né? Mas a gente já está pedindo também, estou levando mais ofícios aí, pedindo, solicitando mais recursos para o deputado Aliel. Sei que ele tem um bom trânsito no governo federal, vai poder estar ajudando mais ainda. E também a deputada Leandre, né? Também já retornou, foi secretária da Mulher até há poucos dias atrás, agora retornou para o Congresso Nacional, também está lá. Enfim, Thaís, a gente vai passando depois mais informações nos próximos dias, como será essa extensa agenda lá em Brasília durante essa semana, e eu retorno na quinta-feira, então, para Rio Azul, tá bom? Grande abraço a todos e muito obrigado.
1: Muito obrigada pelas informações, a sua participação aqui no Talento Notícias. Prefeito, desejamos então um bom evento. Você que acabou de ligar o seu rádio, prefeito Leandro Jasinski, prefeito aqui de Rio Azul, está a caminho de Brasília para a Marcha dos Prefeitos. 8:27, agora é hora do quadro Fala Doutor. Violência infantil cresce entre crianças pequenas e acende um alerta para sinais silenciosos. Confira.
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3: A violência infantil muitas vezes acontece em silêncio e cada vez mais cedo. Dados da campanha Para Toda a Vida do Hospital Pequeno Príncipe mostram que somente em 2025, 637 crianças e adolescentes foram atendidos com suspeita de violência. O dado mais alarmante é que 67% das vítimas tinham até 6 anos de idade e, na maioria dos casos, a agressão aconteceu dentro de casa. A violência sexual segue como a principal ocorrência, representando 64% dos atendimentos. São crianças que muitas vezes ainda não conseguem compreender o que estão vivendo e nem pedir ajuda. Por isso, o olhar atento dos adultos que convivem com elas é fundamental. Mudanças bruscas de comportamento, medo excessivo, isolamento, dificuldade para dormir e até regressões comportamentais podem ser sinais importantes de alerta. E é justamente sobre como identificar esses sinais, acolher a criança e interromper ciclos de violência que nós vamos conversar agora com o psicólogo Bruno Mader, coordenador do curso de psicologia das faculdades Pequeno Príncipe. Doutor, quais são os impactos emocionais e neurológicos da violência na primeira infância?
4: As mudanças de comportamento que merecem a atenção dos pais são aquelas que se revelam desadaptativas. O que isso quer dizer? São aquelas mudanças de comportamento que atrapalham a criança no desenvolvimento das suas atividades de vida cotidiana, como tarefa de casa, relação com os colegas, relação com os pais. Então, uma criança que já era tímida e passa a ficar irritada e com isso afasta as pessoas, tem dificuldade de fazer trocas afetivas ou dificuldade de se fazer entender, aí a gente está falando de uma mudança que é desadaptativa. Uma criança que era mais tagarela, mais extrovertida e passa a ficar quieta, amuada, isso para ela é desadaptativo. Então, a mudança é aquela que percebe-se que a criança perdeu alguma capacidade que tinha, ou de se autorregular frente a uma frustração, ou de fazer algum amigo, ou de ter um desempenho escolar. Então, quando as mudanças que requerem atenção são essas, em que a vida cotidiana, as atividades de vida cotidiana da criança ficam de alguma maneira prejudicadas.
3: E como conversar com a criança sem pressioná-la? E o que não se deve fazer?
4: Para conversar com uma criança sem pressionar, de maneira geral, a gente vai abaixar. É melhor que nós abaixemos e não que nós levantemos a criança para a gente ficar no mesmo olhar da criança. Abaixa, conversa, use um tom de voz pausado, né? A velocidade da fala ponderada para que a criança consiga acompanhar a tua linha de raciocínio. O que a gente não deve fazer é induzir a criança à resposta. O que eu quero dizer com isso? Você não pergunta para crianças, digamos que seja uma criança que diga algo do tipo, eu não quero ir na casa do vovô, ou eu não quero ir na casa do tio fulano, ou eu não quero ir na casa do meu padrasto. A gente não vai perguntar para a criança direcionando, ele fez alguma coisa para você? O que ele fez para você?

0: você, ele fez mal para você, porque, de maneira geral, nós adultos ficamos ansiosos com essas situações. A gente pode sentar, baixar, conversar com ela. Como foi a última vez que você foi lá? O que você fez? O que você gostou? Me conta uma coisa engraçada, me conta uma coisa triste, sem induzir. Então, a melhor forma é fazer perguntas abertas. A outra coisa, se há um relato espontâneo, se a criança relata espontaneamente que o tio fulano pegou no meu órgão genital, ou o vovô, a vovó, enfim, alguém fez alguma coisa com o meu corpo, convém não perguntar algo tipo, você tem certeza? Não duvida, não tirar a autonomia, não tirar o lugar de saber dessa criança. Então, é perguntar algo como, nossa, que coisa importante, me conta mais. O que mais você pode me dizer sobre isso? Claro que do modo como eu tô falando é um modo mecanizado, mas cada adulto vai achar o seu modo de fazer essa conversa. E com a criança, é mais profícuo a gente não ir direto ao ponto. Começar com assuntos mais concretos e mais leves, e com o tempo ir problematizando a conversa para chegar no ponto que nós queremos. Então, a pergunta, o vovô fez isso com você? Ela sabendo que o vovô fez alguma coisa errada, né? O tio, eu tô colocando personagens aqui sem querer indicar nada, né? A criança sabendo que é uma coisa errada vai ficar tímida, com vergonha, achando que talvez a culpa seja dela e talvez não conte o que a gente quer saber. Talvez ela não se abra. Então, quando a gente vai conversar com a criança, a gente tem que ter essa dimensão de respeitar o tempo dela e criar um ambiente seguro para que ela se manifeste. Se essa pergunta que eu acabei de responder for uma pergunta de conversar preventivamente, o interessante seria, rotineiramente, conversar com a criança sobre limites e desejos. Então, a criança vai contar que brigou na escola. É interessante a gente dizer, olha, ninguém pode empurrar ninguém, trazendo preventivamente essas questões, e também poder ser mais incisivo em dizer, olha, o seu corpo é seu, ninguém pode encostar no seu corpo, se alguém encostar no seu corpo de um jeito que você não gosta, você sempre pode contar pra mim, né? Pode sempre contar pro papai ou pra mamãe. Fazer dessa conversa habitual, sem ser acusatória, fazer dessa conversa habitual para que se crie um clima de confiança, para que caso haja alguma situação que a criança sinta-se desconfortável, ela possa contar para os adultos. Isso para violência e para todas as situações que a criança pode se sentir desconfortável, né? Então brigou com um colega, está inseguro com uma prova ou qualquer coisa assim.
1: Quando procurar ajuda especializada?
0: Sempre que a gente se trata de criança, a gente vai procurar ajuda especializada quando as respostas habituais que a gente dá não dão conta de resolver o problema da criança. O exemplo que eu dei anteriormente, está irritada de jeito que não era. A gente acolhe, conversa e ela não se acalma, né? Ela não se desirrita, ela não se desestressa. A gente vai pensar, puxa, tem alguma coisa que ela não está conseguindo controlar e nem com a oferta de atenção isso se regulou. Isso diversas vezes, é uma criança que mudou e os recursos que eu tenho não estão fazendo com que ela se acalme, ou não estão fazendo com que ela se regule, para a gente não chamar de calma. Aí a gente vai procurar ajuda especializada. Então a gente vai procurar ajuda especializada quando aquilo que se apresenta no desenvolvimento da criança vai além dos nossos recursos parentais de lidar com isso. E claro, se há um relato, se há uma percepção de uma violência estabelecida, então bullying na escola, uma agressão ou a violência sexual propriamente dita, vale a pena, em percebendo que isso é que a violência de fato aconteceu, vale a pena a procura especializada para entender os melhores caminhos de abordar essa questão com a criança.
1: Para encerrar, como denunciar de forma segura e anônima?
0: Se você não é um profissional que atende a criança, né, se você não é, faz parte da educação, da saúde, assistência social, enfim, a melhor forma são os canais oficiais, o 181 ou aqui em Curitiba, o 156, são formas de você fazer essa denúncia que é anônima e segura. E isso vai acessar, a partir dessa denúncia, se acessa a rede de proteção do município, a situação da criança, ela é monitorada pelos órgãos competentes, seja o CRAS, a unidade de saúde, enfim. Se você é profissional de saúde, a melhor coisa a fazer, profissional de saúde, da educação, enfim, profissional que atende a criança, aí a denúncia deve ser feita via rede de proteção, via o formulário específico da rede de proteção, que é acessível também a todos os profissionais.
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2: 8:36.
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3: Olha, a campanha de atualização de rebanhos vai até o dia 30 de junho, tá? A campanha começou no dia 1º de maio e segue até 30 de junho. E aqui em Rio Azul, para facilitar o atendimento aos produtores, a ADAPAR estará presente em comunidades rurais aqui do município, realizando a atualização e comprovação de rebanhos. Então, olha só, a programação é a seguinte: hoje, segunda-feira, dia 18, das 9 da manhã às 11 horas, será no Faxinal dos Mouras, em frente à Igreja São Miguel Arcanjo, e no Taquari, em frente à Igreja São João Batista, tá? Então, agora pela manhã, das 9 às 11 horas, no Faxinal dos Mouras, em frente à Igreja São Miguel Arcanjo, e no Taquari, em frente à Igreja São João Batista. Ainda hoje, das 2 da tarde até as 4, no Rio Vinagre, em frente à Igreja São Miguel Arcanjo, e na Cachoeira dos Paulistas, em frente à Capela Senhor Bom Jesus, tá? Então, repetindo, durante a tarde, das 2 às 4 horas, Rio Vinagre, em frente à Igreja São Miguel Arcanjo, e na Cachoeira dos Paulistas, em frente à Capela Senhor Bom Jesus. Aí na quarta-feira, dia 20 de maio, das 9 às 11 horas da manhã, será na comunidade de Braço do Potinga, em frente à Capela Santa Cruz, São Sebastião, também no Porto Soares, em frente à Capela Divino Espírito Santo, tá? Isso na quarta-feira, dia 20. E ainda na quarta-feira, durante a tarde, das 2 às 4 horas, no Faxinal de São Pedro e Faxinal dos Paulas, em frente à igreja do Faxinal de São Pedro, e em Rio Azul de Cima, em frente à Capela Santa Ana e São Cristóvão, tá? Essa é a programação, então. Hoje, dia 18, lembrando que agora de manhã, das 9 às 11, no Faxinal dos Mouras e no Taquari, e durante a tarde, no Rio Vinagre e Cachoeira dos Paulistas. Essa é importante, a campanha de atualização de rebanhos que segue, né, gente? Tá acontecendo no Paraná, começou no dia 1º de maio, segue até 30 de junho, e para facilitar, a ADAPAR estará presente em comunidades do município aqui, né, realizando essa atualização e comprovação de rebanhos. Trago agora informações do DERAL, Departamento de Economia Rural. Informações do 20º Boletim Conjuntural deste ano, que destaca o dinamismo e os contrastes do agronegócio brasileiro e paranaense, com foco na expansão dos biocombustíveis e também nos desafios do comércio exterior. O setor de energia lidera as perspectivas positivas. A produção nacional de etanol deve crescer 8,5%, impulsionada pelo avanço do etanol de milho, que já representa 28% da oferta total. No Paraná, embora a produção de cana aponte uma leve retração de 2,2%, o estado projeta um salto expressivo de 71,1% no etanol de milho, sinalizando a formação de um novo polo produtivo. Então, falando de forma específica em relação ao etanol, o primeiro relatório da Conab sobre a produção de etanol, divulgado no mês de abril, apontou que a produção nacional de etanol à base de cana-de-açúcar deverá apresentar crescimento de 7,1% no ciclo 2026-27 em comparação ao período anterior. A estimativa é de uma produção superior a 29,25 bilhões de litros. No mesmo caminho, o etanol proveniente do processamento de milho deve registrar mais um avanço expressivo, novamente em patamar de 2 dígitos. Para o ciclo 2026-27, a produção está estimada em 11,43 bilhões de litros, representando alta de 12,3% em relação ao período anterior. Esse volume já corresponde a mais de 28% de toda a produção nacional de etanol. Para efeito de comparação, gente, na safra 2020-21, essa participação era de apenas 9%. Somando as produções oriundas da cana-de-açúcar e do milho, o Brasil deverá atingir 40,69 bilhões de litros de etanol, volume 8,5% superior ao registrado no ciclo anterior. Tanto o etanol de cana-de-açúcar quanto de milho são usados pela indústria, pois, do ponto de vista técnico e químico, o combustível é o mesmo. No Paraná, a produção de etanol à base de cana será estimada em 1,18 bilhão de litros, o que representa leve retração de 2,2% em relação ao último período. Já o etanol de milho deverá apresentar crescimento expressivo neste ciclo, com produção estimada em 31,54 milhões de litros, alta de 71,1% na comparação com o período anterior. Embora o estado ainda não possua um polo consolidado de produção de etanol de milho, há investimentos relevantes em andamento e a expectativa é de que, nos próximos anos, o Paraná passe a figurar entre os principais produtores nacionais. Com o avanço da produção de etanol de milho, a região centro-oeste tornou-se, nas últimas safras, a principal produtora de etanol do Brasil, superando o Sudeste, que historicamente liderava o setor. Individualmente, o estado de São Paulo permanece como o maior produtor nacional, respondendo por cerca de 33% da produção brasileira. No segmento específico do etanol de milho, o Mato Grosso lidera com ampla vantagem, concentrando aproximadamente 62% da produção nacional. O Paraná ainda possui participação modesta no cenário nacional, sendo responsável por cerca de 3% da produção total de etanol do país. O boletim também traz informações em relação, olha, o milho. Nos últimos dias, o Paraná enfrentou uma onda de frio mais intensa, com ocorrência de geadas isoladas nas regiões, né, mais ao sul do nosso estado. Também foram registradas chuvas em diversas áreas, beneficiando o desenvolvimento da safra de milho, de acordo com o DERAL. Até o momento, o frio e as geadas observadas não causaram impactos relevantes à cultura. As condições atuais de campo indicam que 4% da área plantada já se encontra em fase de maturação, estágio em que as lavouras deixam de apresentar riscos relacionados ao frio. Os 96% restantes ainda permanecem suscetíveis à ocorrência de geadas. Entretanto, esse percentual, de acordo com o DERAL, tende a reduzir de forma significativa com o avanço do ciclo das lavouras. Historicamente, as geadas mais intensas e com maior potencial de danos ocorrem a partir de junho. Nesse período, uma parcela considerável das lavouras já estará em estágios mais avançados de desenvolvimento, reduzindo, né, gente, a possibilidade de prejuízos relevantes. Falando agora do leite, da produção de leite, o produtor de leite paranaense segue recebendo incrementos semanais no preço do produto posto na indústria. Como de costume, nessa época do ano, a captação reduzida e o maior custo com a alimentação do rebanho impulsionam os preços e melhoram a margem do produtor. Segundo a pesquisa de preços recebidos do DERAL, o aumento observado foi de 5,2% na primeira semana de maio, levando o preço do litro a R$ 2,56 ante os R$ 2,43 da semana anterior. Em relação ao comércio exterior, as importações de lácteos no Paraná seguem crescendo. O primeiro trimestre deste ano registrou alta de 26,5% no volume de lácteos adquiridos de outros países em relação ao mesmo período do ano passado. Esses produtos são alvos de críticas do setor por chegarem no mercado paranaense com um preço muito competitivo em relação ao produzido no estado. Agora falando de ovos, a exportação de ovos neste ano caiu 5% em volume, mas subiu 16,4% em faturamento. De janeiro a março deste ano, a exportação nacional de ovoprodutos atingiu 13.104 toneladas, volume 5% menor que o verificado em igual período do ano passado. Sobre o faturamento correspondente ao volume vendido, constata-se que este subiu 16,4%, conforme segue então 2026 e 2025. E essas são algumas informações do boletim, último boletim conjuntural da semana 20 deste ano, que foi divulgado no fim da semana passada. É o 20º boletim conjuntural do DERAL. Agora você confere os indicadores com Diego Brião.
4: Indicadores agropecuários com Diego Brião. Soja.
5: Os contratos futuros de soja com vencimento em julho registraram queda nos Estados Unidos na sexta-feira, na Bolsa de Chicago. A cotação era de US$ 11,77 por bushel ao final do dia. Valor no mercado físico no Brasil por saca de 60 quilos. Estado do Mato Grosso, cidade de Rondonópolis, R$ 113. Paraná, Marechal Cândido Rondon, R$ 111. Bahia, Luiz Eduardo Magalhães, R$ 111,50. E Rio Grande do Sul, não me toque, R$ 112 por saca de 60 quilos.
4: Milho.
5: Valores no mercado físico por saca de 60 quilos. Paraná, Marechal Cândido Rondon, R$ 53, valor em estabilidade na comparação com a cotação anterior. Mato Grosso, Rondonópolis, R$ 51,50, em elevação. E Goiás, Jataí, R$ 55, também em elevação.
4: Boi gordo.
5: Em São Paulo, na B3, os contratos com vencimento em maio eram negociados ao final da sexta a R$ 336,55 por arroba. Houve queda de 0,72% no dia. Boi à vista, Mato Grosso, Rondonópolis, R$ 344 por arroba.
4: Café.
5: Os contratos futuros de café arábica com entrega prevista para maio terminaram a sexta-feira em Nova York, nos Estados Unidos, em queda. A cotação era, ao final do dia, de R$ 1.908,70 por saca de 60 quilos. No Brasil, na B3, os contratos futuros de café arábica com entrega prevista para setembro apresentaram queda, com cotação de US$ 317 por saca de 60 quilos. Valor no mercado físico do café arábica, tipo 6, por saca de 60 quilos. Minas Gerais, Varginha, R$ 1.690. Bahia, região oeste, R$ 1.707,50. E São Paulo, Franca, R$ 1.700.
4: Algodão.
5: Valor do algodão em pluma por arroba, Mato Grosso Sorriso, R$ 131,85, valor em queda na comparação com a cotação anterior. E Bahia, região oeste, R$ 140,25, também em elevação.
4: Trigo.
5: Valor no mercado físico do trigo por saca de 60 quilos. Paraná, Marechal Cândido Rondon, R$ 68, em elevação. E Rio Grande do Sul, Nonoai, R$ 65, em estabilidade.
4: Arroz.
5: Valores no mercado físico, Bahia, região oeste, R$ 79,50, por saca de 60 quilos, em estabilidade. E Rio Grande do Sul, média estadual, R$ 60, por saca de 50 quilos, também em estabilidade.
4: Indicadores agropecuários com Diego Brião, produção, Agência Rádio Web.
3: Você que procura por emprego, atenção, a Madeireira Rio Claro, aqui de Rio Azul, informou que tem vaga para auxiliar de mecânica industrial. Os requisitos para vaga: ensino médio completo, conhecimento e experiência em solda MIG, experiência em montagem, desmontagem e regulagem preventiva e corretiva em equipamentos e máquinas industriais. O salário a combinar, mais vale alimentação de R$ 300. Os benefícios são seguro de vida, uniforme completo, convênio farmacêutico, convênio odontológico, convênio gás, convênio empréstimo consignado e cartão presente de Natal. Também tem vagas para auxiliar de produção nos períodos diurno e noturno. Os benefícios também: seguro de vida, uniforme completo, os convênios farmacêutico, odontológico, gás, empréstimo consignado, cartão presente de Natal e ajuda de custo para combustível aos colaboradores que moram em outras cidades. Para as vagas de auxiliar de produção, o salário é de R$ 2.123 e vale alimentação. Os candidatos interessados podem entregar o currículo na portaria da empresa na rua Jacob Burco, número 2, ou enviar para o e-mail, atenção, rh@mrclaro.com.br. Agradeço a sua companhia, a sua atenção. Daqui a pouquinho a gente se encontra no Interligados. Até já.
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Felicidade não é sobre ter tudo o que você quer. Isso é ilusão vendida todos os dias. Felicidade é aprender a dar valor ao que você já tem agora. Assim, do jeito que tá. É perceber que, enquanto você corre atrás do que falta, pode estar passando por cima de coisas preciosas que já fazem parte da sua vida. Como eu sempre digo para você, nós precisamos sim correr atrás dos nossos objetivos, sonhos, adquirir as coisas. Só que a gente não pode esquecer do que já temos, de dar valor pelo aquilo que já possuímos. E às vezes, sabe, prestar atenção nas pequenas coisas, nos pequenos detalhes. Olhar ao nosso redor e perceber que temos coisas também que não tem como mensurar o valor. Pessoas. As pessoas da nossa vida. É, você precisa aprender a enxergar que o que há de mais importante na sua vida, às vezes, está aí, debaixo das tuas asas. Às vezes, cabe dentro do teu abraço. A gente se condicionou a achar que só vai ser feliz quando alcançar mais, quando conquistar algo novo, quando chegar em algum lugar específico. E nisso, vai vivendo sempre em dívida com o presente, com o seu agora. Parece que você está sempre em dívida, que você nunca chega lá. E principalmente com quem está ali esperando que você aproveite o melhor do que já tem, junto de quem você ama. A verdade é que você não valoriza o que já tem. Nunca se satisfaz com o que conquista ou com o que está por conquistar. Sempre vai faltar alguma coisa. Sempre vai ter alguém melhor. Sempre vai existir um próximo degrau. E gratidão, gente, a tal da gratidão não é conformismo, é consciência. Vou repetir. Você ser grato não é conformismo. Não estou falando para você se conformar e não querer crescer, não querer evoluir, comprar algo melhor, ter um emprego melhor. Não é isso. Eu estou lembrando para você ser grato pelo aquilo que você já tem. O nome disso é consciência. É entender que reconhecer o valor do que você já construiu não te impede de sonhar, pelo contrário, te fortalece. Você lembra por tudo que você já passou, tudo que você enfrentou e o quanto foi difícil conquistar essas coisas. Quem é grato pelo hoje, caminha mais leve em direção ao amanhã. Quem só reclama do agora, transforma a própria vida num peso difícil de carregar. Quando você muda o olhar, tudo muda. Quando você muda o jeito de ver as coisas, tudo muda para melhor. O simples ganha sentido. O pouco ganha valor. E o comum vira suficiente. Felicidade mora na presença, não na ausência. Mora no que já existe. Não só no que ainda falta. Talvez o que esteja te impedindo de ser feliz não seja o que você não tem, mas o quanto você ignora tudo que já tem. Pense sobre isso. E aí fica a pergunta: você está vivendo para correr atrás do que falta ou para reconhecer, agradecer e viver a riqueza que já existe na sua vida? Reflita, pense sobre isso e que você tenha um ótimo dia. Bora, uma hora de muita música, muito sucesso. Bom dia pra você que estava sintonizado desde cedinho no Talento Notícias aqui comigo. E pra quem tá sintonizando agora, bom trabalho, boa segunda. Semana começando, segunda-feira bate a preguiça, não tem jeito. Mas a gente segue por aqui felizes da vida. E olha só, como eu disse na mensagem do dia, não esqueça de agradecer pelo que já tem, viu? Aquilo tudo que é valioso e que se acabar ou se você perder, aí sim você vai sentir falta. Então não espere acabar ou não espere perder para valorizar aquilo que você já tem. 9:08 da manhã, meu bom dia especial, olha só.
Tá aberto a sua participação aqui no WhatsApp, 999199752. Participa, interage, pede a sua música favorita de hoje, hein? Me conta. Manda aqui, manda também seu áudio, fica à vontade. Vou começar com Ana Castela e Simone Mendes. Não vai ver nunca. Bom dia.

0: Você curtiu Panda Bijuteria, 9h29 agora.
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0: 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Bom dia para os nossos ouvintes de Malé. O Ariel e a Lucinei estão na sintonia, já fizeram a sua indicação de hoje. Abração também para Lídia Santos, aqui de Rio Azul. Ela gostou da mensagem do dia. Que bom, ela disse assim, ó, temos que agradecer a Deus pelo que temos, não só reclamar. Verdade, né, Lídia? Beijo para você. Abraço também para o Paulo de Lai. Oi, Paulo, abração, boa semana. Tem áudio também do ouvinte, oiê.
1: Bom dia, minha amiga Thaís, tudo bem com você?
0: Tudo.
1: Aqui é o nosso Chico do Porto Alegre.
0: Oi,
1: hoje eu queria pedir a música Coração Vagabundo e oferecer para toda a minha família Chico e também a família Rosário. Tchau, obrigado, tudo de bom.
0: Tá certo, abraço para você, Nelson, pessoal por aí na sintonia. Daqui a pouquinho você curte então a Alana Tavares.

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0: Valeu, meninas. Mais um intervalo e eu volto já com o último bloco.
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0: Maravilha, bom dia para o nosso ouvinte, o Dário. Oiê, bom dia.
10: Bom dia, Thaís, tudo bem, tudo tranquilo.
0: Que bom.
10: Muito legal a tua mensagem mesmo.
0: Que bom.
10: A música que ele pediu, o Nelson tá pedindo, então já ainda vou pedir. Vai. Escuta essa mesmo, tudo de bom. Ah, até.
0: Abração pra você, é a música Coração Vagabundo que nós curtimos no bloco anterior. Tem também indicação da Jéssica, ela pediu a música Partiu pro Litoral com Country Beach. Essa música lembra um pouquinho o calor, né, gente? Pra gente pensar no verão, né? Que tem gente que tá ansioso para chegar o verão, pro frio passar logo. Pois é, gente, o inverno nem começou ainda, né? O frio oficial nem chegou ainda, gente. Mas tem gente que ama o frio também, né? Eu gosto do, até gosto do frio, viu? Mas há aqueles dias assim que a temperatura tá amena, que tá fresquinho, assim, você coloca uma blusa fina e já é suficiente. Agora, dia de muito frio, daquele frio intenso, eu confesso que eu não curto muito não, mas tem gente que é apaixonado pelo frio. Me conta do qual time você é. Tem indicação da Jéssica, tem indicação também da Letícia. Letícia, abraço pra você. Letícia mandou foto aqui que tá fazendo faxina em casa. Abraço pra você, uma boa faxina então, Letícia. Ela pediu a música 4 Semanas de Amor. Partiu pro litoral então com Country Beach.

0: 10:02.
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0: Saúdo você pela TV Evangelizar, sinal digital em todo o país, em várias cidades, canal aberto. E também pelo YouTube Padre Manzotti Oficial, pelos aplicativos da Associação Evangelizar é Preciso e todas as plataformas digitais. Lembre-se, você pode baixar o aplicativo gratuitamente. O aplicativo você baixa na loja do seu celular, dos aplicativos, e você coloca lá Evangelizar. E é gratuito para você baixar, é gratuito para você manter. Você tem a TV Evangelizar em todo mundo, você tem a Rádio Evangelizar em todo mundo e tem o Evangelho do Dia. Vamos juntos invocar a Santíssima Trindade nesta semana mais que especial da unidade dos cristãos, em nome do Pai, do Filho, do Espírito Santo. Amém. Divino Espírito Santo, venha sobre nós. Divino Espírito Santo, renove a face da terra. Divino Espírito Santo, Consolador, Paráclito. O Evangelho nos fala e nós mergulhamos nele. Naquele tempo, os discípulos disseram a Jesus: eis, agora falas claramente e não usa mais figuras. Agora sabemos que conheces tudo o que não precisas que alguém te interrogue. Por isso cremos que viestes da parte de Deus. Jesus respondeu: credes agora? Eis que virá a hora, e já chegou, em que vos dispersareis, cada um para um lado, e me deixareis só. Mas eu não estou só, o Pai está comigo. Disse-vos estas coisas para que tenhais paz em mim. No mundo tereis tribulações, mas tende coragem, eu venci o mundo. Senhor, aparentemente, os apóstolos chegaram à fé e dizem claramente que acreditam que sois o Messias. Mas Jesus, que conhece todos os corações, respondeste a ele e falas a nós: credes agora? Vai chegar a hora, está perto, em que vocês se dispersarão e me deixarão só. Mas eu não estou só, o Pai está comigo, Senhor. E de fato, quando o cerco se fechou em Jerusalém, na hora em que era a tua de ser traído, preso, condenado, dispersaram. Nós também, quantas vezes nos dispersamos por medo, por preguiça, por assídia. Quantas vezes nos dispersamos em meio às tribulações, problemas que, ao invés de nos levar a um ato de fé contínuo e permanente, a ti, nosso Salvador, ao invés de rezarmos mais, nos dispersamos. Mas obrigado, Senhor, porque teu Evangelho nos fala que teremos a alegria plena em ti, Senhor. Tenhas paz em mim. E, Senhor, já nos preparaste, mas tomamos essa tua palavra. Escute você, filho e filha que está em casa, pela TV, rádio, aplicativo, no mundo. Tereis tribulações, mas coragem, eu venci o mundo. Vou repetir de novo, que é uma palavra atemporal: no mundo tereis tribulações, e nós as temos, Senhor. Então manda teu Espírito Santo sobre nós, para que não fraquejemos. Manda teu Espírito Santo em nós, para que aumente a nossa fé. Mande teu Espírito Santo em nós, Senhor, para que a nossa coragem aumente e se manifeste. Senhor, dai-nos coragem para enfrentar os problemas de hoje. Dai-nos coragem para passar pelas tribulações. Divino Espírito Santo, venha sobre nós com as línguas de fogo, tal qual línguas de fogo, Senhor, e abrase o nosso interior. Senhor, Deus da minha vida, as tribulações de hoje que vivo, e diga você que está rezando comigo, quais são essas tribulações hoje? Tribulações, seja na vida social, seja na vida econômica, seja na vida afetiva, qual é a tua tribulação hoje? Peça Divino Espírito Santo, faz um derramamento de tuas graças em mim, dai-me, Senhor, um novo vigor, aumenta, Senhor, a minha coragem hoje. O Evangelho fala claro, tereis coragem, dai-me coragem, Senhor, coragem para persistir, coragem para caminhar. E esta certeza que é a maior de todos, que ele disse, coragem, eu venci o mundo. Senhor, que vendo a tua vitória, movido pelo Espírito Santo, lutemos e aguardemos a vitória que vem de ti, Senhor. Povo de Deus querido, é uma semana muito especial. Você que me acompanha sempre, chama um amigo, uma amiga, manda no WhatsApp do grupo de oração, grupo do Bom Dia, grupo da família. Experiência de Deus está começando, nós voltamos já, volte comigo.
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9: 4, versículo 4. Há um só corpo, um só espírito. Assim como a vocação de vocês o chamou a uma só esperança. Segundo, nós vamos aproveitar isso para fazer durante esta semana uma catequese sobre o Espírito Santo, imperdível. Que você acompanhe essa catequese sobre a terceira pessoa da Santíssima Trindade. Terceiro, toca o sino, sacristão. Nós começamos hoje a novena de Santa Rita de Cássia, das causas impossíveis. No primeiro dia sempre eu fico moroso. Digo isso porque você tem que se concentrar. Ó Deus, por intercessão de Santa Rita de Cássia, dai-me esta graça. Qual é a graça que você vai pedir este ano? A santa das causas impossíveis. Há uma causa que lhe parece impossível humanamente falando? Pergunto de novo. Há uma causa que lhe parece impossível humanamente falando? Faça essa novena. Pede grande. Santa Rita de Cássia, rogai por nós. Filho de Deus, que a paz de Jesus esteja com você.
10: Bom dia, padre, a sua bênção.
9: Deus o abençoe, filho de Deus. De onde você fala?
10: Anápolis, Goiás.
9: Um filho de Deus de Anápolis, Goiás. Como é que você me acompanha aí?
10: Eu acompanho o senhor pelo aplicativo e pelo YouTube, padre.
9: Tá certo, então meu abraço. E se inscreva lá no YouTube Padre Manzotti, por favor. Se inscreva.
10: Com certeza.
9: Filho, o que está acontecendo? Você pediu anonimato?
10: Eu queria dar um testemunho, padre, e pedido de oração.
9: Então vamos lá, vamos começar pelo testemunho, louvando a Deus.
10: Padre, a minha esposa tem 41 anos hoje e ela é adotada. Eu descobri isso com um mês de casado, já tem 19 anos que somos casados.
9: Certo.
10: E desde quando a gente casou, que ela me falou que ela era adotada, e eu via uma hostilidade dos pais adotivos dela com ela, e eles começaram a não me aceitar como marido dela também.
9: Tá.
10: E ela falava pra mim, olha, eu queria muito conhecer minha família biológica, queria muito conhecer, e eu sem saber como fazer. E desde então, a gente já assistiu o seu programa pelo YouTube.
9: Sim.
10: E a gente nos apegamos muito a Jesus das Santas Chagas.
9: Certo.
10: E em outubro de 2024, ela já tinha perdido as esperanças já de conhecer a família biológica.
9: Nossa, ano passado.
10: 2024.
9: Dois anos atrás, sim, tá.
10: Isso. E isso já tinha se passado 19 anos que ela estava comigo. Ah, eu queria conhecer a minha família biológica e tudo. Só que os pais adotivos dela nunca falaram para ela aonde que estavam, aonde que eles estavam, se estava vivo, se estava morto.
9: Certo.
10: E eu me apeguei muito a Jesus da Santa Chagas e coloquei o joelho no chão e falei, Senhor, me dá uma luz para achar esse pessoal, essa família.
9: Pois não.
10: E num dia 24 de outubro, me deu a ideia, vai no Juizado da Infância e Juventude, que lá você vai achar a sua resposta.
9: Certo.
10: Eu fui lá no Juizado da Infância e Juventude, eles abriram um processo, e em fevereiro de 2025, ela recebeu todos os documentos da adoção dela.
9: Certo.
10: E ela falou, só que nos documentos constava a família dela em Maranhão. E a gente não tinha condição na época de ir lá para Maranhão para procurar a família dela.
9: Claro.
10: Só que aí eu me coloquei no joelho, no chão novamente e pedi a Jesus das Santas Chagas, pelo amor de Deus, Senhor, me dá uma luz, me derrama uma gota do seu sangue para a gente ter uma noção, para a gente ter uma luz. E se passaram-se 2 dias, eu coloquei a história dela toda num grupo de Procurando Pessoas no Facebook.
9: Sim.
10: E no Instagram. E se passaram-se mais 2 dias, uma mulher de São Paulo me ligou, falou que tinha achado a mãe dela.
9: Meu Deus, meu Deus.
10: Aí eu falei, nossa, mas será que é verdade mesmo? Será que não é golpe? Será que é verdade e tudo? Aí a mãe dela, essa mulher, me mandou uma foto da mãe dela. Aí eu mandei pra ela, só que ele não adiantava nada, que ela não conhecia,
9: claro,
10: né?
9: Claro.
10: Então.
9: E nos dias atuais, golpe é o que mais tem, né? Tá certo em desconfiar no começo.
10: Isso, e até tanto que essa mulher que me mandou a foto da mãe dela me pediu um dinheiro pra manter o canal dela no Facebook.
9: Tá.
10: E então assim, eu falei, olha, isso é golpe e tal. Ela falou, não, ela tem 4 irmãos e os 4 irmãos dela são vivos.
9: Nossa.
10: Aí eu peguei e falei pra ela, aí eu liguei pra minha esposa na hora, eu falei, olha, achei sua família.
9: Meu Deus.
10: Ela falou, como que você achou e tal? Ela tava trabalhando aqui em Anápolis, ela largou o trabalho dela e falou, como que você achou? Aí eu peguei e pus a mão na cabeça, eu também tava trabalhando, eu larguei o trabalho, eu falei, meu Deus, tomara que seja verdade.
9: Certo.
10: E essa mulher me passou o telefone do irmão dela de Curitiba. O irmão dela mora em Curitiba, um dos irmãos.
9: Jesus amado.
10: Aí eu peguei e liguei pro irmão dela. O irmão dela falou, olha, e essa história sua bate muito com a história que minha mãe falava pra nós. Só que a minha mãe deixou de procurar ela porque não tinha mais noção de onde estava, de onde Entendi. Que ela estava, de onde que tinha deixado. Então, padre, daí pra cá, eu comecei a conversar muito com esse irmão dela. Aí o irmão dela falou assim, vamos fazer o seguinte, vamos fazer uma chamada de vídeo, nós todo mundo junto.
9: Entendi,
10: aí,
9: ótimo.
10: O irmão dela foi e fez essa chamada de vídeo, a mãe dela na hora que viu falou, é minha filha.
9: Senhor das Chagas.
10: Em março eu falei, olha, a gente não tem condição de ir até no Maranhão. A mãe dela falou, não tô no Maranhão, eu tô no Amazonas. Eu falei, mais longe ainda. Mais longe ainda. Aí ela falou, eu tô em Presidente Figueiredo, no Amazonas.
9: Certo.
10: Aí Eu falei, olha, não tenho condição. Só que aí a empresa que eu trabalhava me mandou embora. Eu acho que foi obra de Deus. Nossa. Porque eu peguei o dinheiro, aí os irmãos dela lá reuniram, pagaram a passagem dela e de dois filhos meus. E eu paguei a minha passagem e fomos para Manaus.
9: Certo.
10: Aí chegou lá em Manaus, fez o DNA. E por honra e glória e graça de Jesus da Santa Chagas, deu positivo o DNA.
9: Louvado. Toca o sino, sacristão. Que história linda.
10: Aí nós fomos. Aí, padre, nós fomos pra casa da mãe dela, ficamos lá durante 27 dias e voltamos. É, daí de lá pra cá, que já são mais ou menos 9 meses,
9: certo,
10: que as duas, que a mãe e a filha se comunicam.
9: Certo.
10: E assim, padre, eu tenho a plena convicção, eu tenho a plena fé que foi Jesus da Santa Chagas.
9: Com certeza.
10: Que abençoou que as duas se encontrassem depois de 41 anos.
9: Então diga, eu te louvo, Senhor das Santas Chagas.
10: E assim, foi um milagre, foi uma bênção, foi, até hoje está sendo, porque as duas se comunicam, os irmãos todos se comunicam.
9: Tá certo.
10: Então,
9: graça assim, recebida.
10: Graça testemunhada, toca o sino, sacristão.
9: Ô filho de Deus, louvado seja Deus, eu tenho poucos segundos. Quem você quer deixar em oração, por gentileza?
10: Padre, eu quero deixar minha família, minha esposa, Rebeca.
9: Mas aí você vai acabar revelando. Fala pra telefonista. Você deixa os nomes com eles e eu levarei no altar do Senhor, pode ser?
10: Tá, pode ser. Padre, eu queria muito que o senhor mandasse um texto pra nós também, pra gente. A gente mudou agora e
9: tá
10: no nosso quarto não tem só parede branca lá só. Eu queria muito um texto do senhor.
9: Com certeza, pode ter certeza que mandarei o terço sim. Deus abençoe, filho de Deus, história gratificante, louvado seja Deus. Tá aí Jesus das Santas Chagas, eu vou pro intervalo e volto já, volte comigo.
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Querido povo de Deus, nós vamos para a leitura Dante, mas eu quero saudar Filho de Deus de Anápolis, a alegria. Ele está passando agora, passou, né, no intervalo, os nomes em oração. Vamos mandar um terço. Que Deus abençoe, acompanha pelo aplicativo YouTube. É Dom Valdemar Passini Dalbelo, de Anápolis. E eu gostaria de dizer, ô Filho de Deus, já que a graça foi tão grande para você e sua esposa, que tal vocês se tornarem mensageiros da Capelinha de Jesus das Santas Chagas? É só ligar e pedir 0800-410-6060. Tendo 8 famílias para começar a passar a capelinha, já é o suficiente. Segundo ponto, gente, não esqueça, aí agora é Nossa Senhora. Nós estamos indo em direção a Fátima. E desde o começo do mês, eu convido você a ligar 0800-410, campanha de oração para Nossa Senhora de Fátima. Dá tempo de você ter seu nome, o nome de sua família, no santuário de Nossa Senhora de Fátima. Eu levarei e colocarei na ermida. Na ermida de Nossa Senhora de Fátima, na missa. Por isso, entre 0800-410-6060, ligue 41-3221-6060, manda e-mail, ou você pode fazer assim, padrereginaldomanzotti.com.br, tem lá pedidos de oração, evangelizarepreciso.com.br também. É nessa ermida que vamos levar. Estamos chegando, indo em peregrinação. Fique atento também para acompanhar no Instagram os horários das missas que vão acontecer. Pode pular um dia, dois, quando estamos em trânsito, né? Porque as estradas são longas, mas temos as missas marcadas. Amado povo de Deus, e você tem gostado do livro de Jó? Eu não estou soltando nada por enquanto. Você vai gravando. Manda um áudio, 41-3221-6060, depois eu vou ouvir tudo com muita calma. Aquilo que for possível eu solto no rádio, e as perguntas, se não forem tantas e forem mais fáceis, eu falarei no programa. Se não, eu vou fazer um programa à parte no YouTube para responder todos os questionamentos. Você tem questionamento? Tá mexendo com você? 41-3221-6060. Amado povo de Deus, Bíblia aberta, cartilha de oração.

Jó, capítulo 6, versículo 8:15. O texto de hoje que nós vamos ler é a primeira resposta de Jó ao primeiro amigo Elifaz, que fez o discurso. No sábado, você acompanhou o primeiro amigo Elifaz, que fez um discurso a Jó. Hoje, nós vamos à resposta de Jó ao primeiro amigo. É verdade que o texto é maior do que eu estou dizendo, mas nós vamos pegar o miolo. Qual é o miolo do discurso de Jó, a resposta de Jó a Elifaz? É este que eu falei, Jó capítulo 6, 8-15. Capítulo 6 começa assim: então, em resposta, Jó disse. Versículo 1. Então, em resposta, Jó disse. Versículo 2, para depois darmos o salto. Ah, se a minha desgraça e os meus sofrimentos fossem postos numa balança, com certeza pesariam mais do que a areia do mar. Essa é a introdução. Ah, se a minha desgraça e o meu sofrimento fossem colocado numa balança, pesariam mais do que a areia do mar. Agora, salte para o versículo 8. Ah, se Deus me desse o que estou pedindo,

0: Deus respondesse a minha oração. Então ele me tiraria a vida. Ele me atacaria e acabaria comigo. Versículo 10. Se eu soubesse que Deus faria isso, daria pulos de alegria, mesmo sofrendo muita dor. Atenção! Apesar deste sofrimento, de Jó chegar a dizer que se colocasse numa balança a desgraça e os sofrimentos que ele passa, pesaria mais do que a areia do mar, a frase primordial está no versículo 10. Toca o sino, sacristão. A parte B, a parte A diz: se soubesse que Deus faria isso, daria pulos de alegria, mesmo sofrendo muita dor. Agora sim, pois Deus é santo, eu nunca fui contra as suas decisões. Deus é santo. Entre no mundo de Jó. Você lembra da imagem de Jó? Nas cinzas? Uma imagem terrível, com lepra, sozinho, magro. Mesmo sofrendo terrivelmente, ele diz: Deus é santo e eu nunca fui contra suas decisões. Onde estão as minhas forças para resistir? Por que viver se não há esperança? Será que sou forte como uma pedra? Será que meu corpo é de bronze? Não sou capaz de ajudar a mim mesmo. E não sou capaz de ajudar a ninguém que me pede socorro. Ele está no fundo do poço. Mas mesmo lá, no terrível momento de sofrimento, a palavra dele é clara: pois Deus é santo, eu nunca fui contra as suas decisões. Senhor, se hoje sofro, ou se no futuro terei que passar por sofrimentos, se no futuro, que não está nas minhas mãos, eu tiver que passar por provações, dai-me esta confiança em ti, Senhor, e esta fé inabalável, capaz de dizer, em meio a gemidos e dor: Deus é santo, santo, santo, santo, portanto, santíssimo. E eu nunca, Senhor, por mais difícil que for a minha vida, eu rezo, suplico a graça da esperança, da fé, da gratidão, do amor, para nunca ir contra as suas decisões. Eu o proclamo, Senhor, verdadeiramente santo, apesar, não obstante, ao sofrimento. Este é o segredo de Jó, a resposta ao primeiro amigo. Repito os versículos que vamos rezar daqui a pouco. Eu fiz Jó capítulo 6, 1, 2, 3, 8 a 15. Volte comigo em oração. Voltamos já.
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6: Jó, que fez ao primeiro amigo, depois do discurso de Eliafaz. E o texto é Jó, capítulo 6, 1, 3, 8, 15. Anote ali. E se você for no livro que se inspirou neste texto, Inabalável, eu indico você na página 81. Leio um parágrafo. De fato, de sua parte, Jó não aceitou a lógica simplista dos amigos. Ele, Jó, não se deixou esmagar pelo falso consolo, disfarçando de acusação, e defendeu sua inocência. Vou repetir, você entendeu? Que Jó, de novo, ele não aceitou a lógica simplista dos amigos, e hoje, do primeiro amigo do discurso. Ele não se deixou esmagar pelo falso consolo, disfarçado de acusação, e o que ele fez? Ele defendeu sua inocência. Em sua dor, clamou por um mediador entre Deus, ele e Deus. Questionou o silêncio divino, mas volta ao texto para dizer, ele não aceitou a acusação simplista. Ele disse: Deus é santo e eu nunca fui contra suas decisões. Dai-nos, Senhor, esta graça, hoje e sempre, de proclamar a tua santidade, o teu poderio, o teu senhorio, e em tudo aceitarmos tua vontade, e nunca, nem hoje, nem amanhã, e sempre, jamais. mais. Trabalhar contra a tua vontade. Seja feita a tua vontade, Senhor. Amém. Paulo, que a paz de Jesus esteja com você, Paulo.
7: Bom dia, padre.
6: Hoje é dia dos homens. Deus abençoe, Paulo. Você fala de onde?
7: Falo de Arapongas, Paraná.
6: E como é que você me acompanha, Arapongas?
7: Acompanho o senhor pelo YouTube.
6: Tá certo. Meu abraço a Paulo, Arapongas, Paraná. Apesar que tem a rádio Arapongas FM que transmite, mas que bom que você está no YouTube. Diga lá, a palavra é sua, filho.
7: Padre, eu estava muito afastado de Deus há um tempo já.
6: Sim.
7: Vou colocar uns 2 anos e eu, depois de muito tempo, minha mãe falando comigo, para mim voltar em Deus, né? Eu, nesse momento, me sinto né, bem mal, no fundo do poço mesmo.
6: Por quê, filho?
7: É, aconteceu que eu tive uma discussão muito feia com a minha irmã.
6: É.
7: E é uma pessoa que eu admiro muito, de coração mesmo.
6: Sim.
7: Só que ela sempre foi muito dura nas palavras dela, sabe? E isso foi ocasionou, no caso, esse problema. Eu fui duro com ela também nas minhas palavras.
6: É.
7: E isso ocasionou também um término entre eu e minha esposa. A gente separou agora recentemente, faz uma semana. Então eu tô tentando digerir tudo isso.
6: Entendi.
7: Mas tá bem difícil.
6: Mas teve alguma relação da briga com a sua irmã, que alguma relação com a sua esposa e o término?
7: Então, a briga com a minha irmã, no caso, eu acabei perdendo a cabeça, acabei falando demais, né?
6: Ah, são duas coisas distintas.
7: Sim, mas nesse dia nem inflamou mais, né?
6: Ah, tá.
7: Então, esse que foi o problema.
6: Então vamos começar pela sua irmã, filho. Às vezes a gente não faz o silêncio devido. E quando a gente está nervoso, Paulo, quando vem aquele sangue quente, aquela vontade, aquela irracividade, aquela coisa forte, a gente tem que aprender a dar licença, não diz mais nada, sai, dá uma volta, que a gente teria falado coisas que não precisava. Então comece a pedir muito, Deus, quando eu for nervoso, eu também, você pelo jeito é uma pessoa intensa.
7: Eu sou um pouco.
6: Então peça para Deus, para você nessas horas silenciar, retomar depois o assunto, não morder as iscas. Agora falemos e digo assim, pode ser bem sincero com a tua irmã? Vai passar um tempo, vocês vão ser capazes de se perdoar e não tenha vergonha de voltar atrás. Não tenha vergonha de, na hora certa, comece agora a rezar pelo anjo da guarda da tua irmã e comece a dizer, Senhor, eu quero voltar. E você vai ver que Deus vai apresentar o momento em que você vai poder pedir perdão e receber o perdão. Irmãos voltam. Mas tua esposa, o que aconteceu?
7: A minha esposa foi um caso que a gente já não estava muito bem na nossa relação.
6: Tá.
7: E quando ela acabou, no caso, se intrometendo na nossa discussão ali, né? Tava com a cabeça quente e a gente acabou discutindo também, por motivos que a gente tinha de antes, sabe?
6: Problemas mal resolvidos que vieram à tona na hora errada.
7: Com certeza.
6: E vocês separaram aqui ou só não estão se falando?
7: A gente separou de verdade. Eu chamo ela de esposa, mas a gente não é casado, né? A gente morava junto.
6: Então não é esposa, então é companheira.
7: Isso.
6: E quanto tempo vocês estão separados?
7: Agora vai fazer uma semana, foi na segunda-feira passada.
6: Mas não é pra tanto. Não é pra tanto. É possível, tanto a sua irmã quanto a sua esposa, começar a rezar e depois buscar uma reconciliação. Não acredita, Paulo, nisso?
7: Eu não acredito na parte da minha companheira, porque ela mudou muito. Ela começou a me tratar de uma forma mais fria, sabe?
6: Nessa então, semana, ou já há tempo?
7: Há tempo já.
6: Ah, tá. Então o problema já vem de tempo.
7: Sim.
6: Certo.
7: Só que eu tô com dificuldade ainda para digerir tudo isso. Entendo. Nesse momento, a minha mãe sempre acompanhou muito o senhor. E eu nunca me senti tão sozinho igual eu tô agora.
6: Só que então, você não tá sozinho, você tá com Deus.
7: Amém.
6: Esse teu silêncio, esse silêncio que você tá sentindo, esse fundo do poço que você usou, eu usaria a palavra deserto, é um tempo de você rever. Mesmo porque, filho, já tava um desgaste. E o desgaste não ajuda, porque quem vocês estavam morando junto, e o caminho de quem tá morando junto é casar na igreja.
7: Com certeza.
6: Não tá certo, não tá certo morar junto. Tem que casar. Então comece a se perguntar, será que é a pessoa para mim? E você vai falar, mas hoje é. Mas dê tempo ao tempo, filho. Às vezes é a mão de Deus fazendo você refletir que você tem que constituir uma família cristã, casado, sacramentado na igreja. Começa a ver em tudo isso se Deus não está falando algo lá no fundo do poço no seu coração. Você estava escutando a história de Jó?
7: Tava.
6: Então, Deus não nos abandona. Você está sozinho. Você acha. Deus está do teu lado. Mas ele está tentando te dizer alguma coisa. Deus está claro no meu coração agora, Paulo, falando com você. Não aconteceu por acaso. Deus está te falando algo. Se for para voltar com a tua ex-companheira, é para voltar para um casamento válido. Se não, deixa aí. Às vezes é melhor deixar ir, porque é melhor se preparar para um relacionamento que construa uma família santa. Não te ofendi, né, Paulo?
7: Não, de maneira nenhuma. Mas, padre, eu sendo bem sincero com o senhor, hoje, lógico, me magoou muito a gente, esse termo, né? Que não, ela terminou do nada, assim, sabe? Foi numa segunda-feira.
6: Você sabe que não é do nada, né? Já vinha tempo.
7: Sim, sim, né? Mas eu não esperava.
6: Mas vai lá, fala bem rapidinho.
7: Não teve uma discussão nem nada, né? Então, isso aí acabou, né, mexendo comigo, só que nesse momento o meu maior plano mesmo é me aproximar de Deus.
6: Então,
7: não tem plano de voltar com ela, sabe?
6: Ótimo. Então, Deus, você não tá sozinho, não. Deus tá bem pertinho de você, Paulo. Tá começando uma história nova aí. Vou rezar na sua intenção. Deus abençoe, Paulo. Eu vou pro intervalo, eu volto já.
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9: 10 horas e 50 minutos. 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
13: 10 horas e 53 minutos.
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16: 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E na Semana da Unidade dos Cristãos, aproveito para uma catequese sobre o Espírito Santo. Acompanhe primeiro dia. O Espírito Santo é a terceira pessoa da Santíssima Trindade. Quem é ele? É plenamente Deus, com o Pai e o Espírito, prometido por Cristo como Paráclito. Ele permanece como na igreja como defensor, e o Espírito Santo, mestre consolador desde a criação, o Ruá, que dá vida e renova todas as coisas. O Espírito Santo, nesta primeira catequese, é a terceira pessoa da Trindade, plenamente Deus, consubstancial ao Pai e ao Filho. O Catecismo da Igreja Católica diz assim, no número 685, o Espírito Santo é a terceira pessoa da Santíssima Trindade. Ele é Deus, uno, igual ao Pai e ao Filho, da mesma substância e da mesma natureza, como o Pai e o Filho é adorado e glorificado. Em Mateus, capítulo 28, versículo 19, diz: Ide, portanto, e fazei discípulos todas as nações, batizando-as em nome do Pai, do Filho e do Espírito Santo. Este versículo, eu vou repetir, Mateus, capítulo 28, versículo 19, claramente nos mostra a igual dignidade da Trindade. Repito o texto: Ide, portanto, fazei discípulos meus todas as nações, batizando-as em nome do Pai, do Filho, do Espírito Santo. Também é chamado Espírito Santo defensor e consolador, da onde vem a palavra Paráclito. Jesus promete o Espírito Santo como Paráclito. Paráclito é uma palavra grega que significa defensor, advogado, consolador, aquele que está ao nosso lado para nos ajudar. O Espírito Santo é aquele que está ao nosso lado para nos ajudar. Paráclito quer dizer, repito, defensor, advogado, consolador. Então vem Espírito Santo. Vou citar um texto de João, capítulo 14, versículo 16. Eu rogarei ao Pai e vos dará outro paráclito para que permaneça convosco para sempre. Por isso, venha sobre nós, Espírito Santo de Deus. Amém. Primeira catequese sobre Espírito Santo, povo de Deus. E agora, vamos juntos para a novena que nos aguarda, Santa Rita de Cássia. E eu disse, é a santa das causas impossíveis. Ó poderosa e gloriosa Santa Rita, chamada Santa das Causas Impossíveis, advogada dos casos desesperados, auxiliadora da última hora, refúgio e abrigo da dor que arrasta para o abismo do pecado, da desesperança, com toda confiança em vosso poder junto ao coração sagrado de Jesus, a vós recorro no caso difícil e imprevisto que dolorosamente oprime meu coração. Qual essa causa humanamente impossível que você quer pedir a Deus? Peça, filho, peça. Eu tô aqui no meu coração com uma causa tão difícil, só Deus sabe. Eu também estou rezando. Obtenha a graça que desejo, pois sendo-me necessário, eu a quero. Apresentada por vós a minha oração, o meu pedido, por vós, que sois tão amada por Deus, certamente serei atendido. Dizei a nosso Senhor Jesus Cristo que me valerei desta graça para melhorar a minha vida, os meus costumes, e para cantar na terra e no céu a divina misericórdia. Santa Rita das causas impossíveis, rogai por nós. Santa Rita das causas impossíveis, rogai por nós. Santa Rita das causas impossíveis, primeiro dia da novena, rogai por nós. O Senhor esteja convosco, Ele está no meio de nós. Neste primeiro dia da semana da unidade dos cristãos, clamando o Espírito Santo neste novo Pentecostes, no mundo, na igreja, em nossas vidas, abençoai a água, a roupa dos enfermos, as fotos de família, em nome do Pai, do Filho e do Espírito Santo. Amém. E eu me despeço com esta música, Imagens, Eu Navegarei, YouTube, Padre Banzotti, Evangelizar é Preciso.

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7: 11 horas e 4 minutos. 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

Olá, bom dia. Vamos agora a mais um momento dos pedidos de orações. Pedindo bênção e saúde para Ronaldo Mikoski, que hoje está de aniversário. Que Deus e Nossa Senhora abençoe e proteja, dando saúde, felicidades, a pedido da esposa Marisa, de sua filha Emanuele, de sua mãe Cecília e também do irmão Altevir. Pedindo orações para o senhor José Martins, que Deus restaure sua saúde e que fique bom, também aos doentes e cuidadores da cidade do mundo, para mãe Luzia, a pedido de Solange. Orações pela alma do sogro Cláudio Nor, que ontem completou 6 meses que foi morar com Deus. Que a luz perpétua ilumine, a pedido da nora Selma e do filho Claudinei. Oração para as afiliadas que vão aniversariar dia 28, Rosa e Letícia, que Nossa Senhora derrame chuvas de bênçãos, a pedido de Neuza. Bênçãos e orações para Isabelle Luiz Stasiak, que amanhã estará completando seus 5 aninhos. Que Deus continue abençoando, dando sabedoria e proteção, a pedido dos pais Josimar e Amanda. Orações para Alexandro José Stoldoni, que faz aniversário hoje. É o pedido de toda a sua família. Pedindo oração, bênçãos e saúde e proteção divina, que o anjo da guarda proteja os netos Jean Marcos e Theo Luca. Que Deus e Jesus Cristo esteja sempre presente, a pedido de seus avós. Oração para a sobrinha Luana Zielinski, que hoje está em dia aniversário. Que Deus abençoe sempre, ilumine o seu caminho, que Nossa Senhora cubra com seu manto sagrado. É o pedido da tia Rosângela e também do primo João Vitor. Pedindo oração para Tiago Helpa, que fez aniversário ontem, a pedido da filiada Ana, da madrinha Marilene, Denis, Maria e Terezinha. Pedindo um feliz descanso eterno pela alma de Eduardo Patic, 2 anos de falecimento. Que a luz perpétua ilumine, a pedido da afiliada Marciele. Oração pedindo a Jesus ressuscitado que role as pedras do meu caminho, das dores, da coluna e das pernas. Que Jesus ressuscitado role as pedras do caminho da família e que a família se converta e voltem as amizades, a pedido da mãe. Orações pela alma de Maria Augusta Alves, que amanhã fará 1 ano de seu falecimento, a pedido da família. Orações bênção e proteção sobre Isaac Oliveira Miranda, que ontem recebeu o sacramento do batismo. Que o Espírito Santo ilumine e proteja sempre, a pedido dos pais Simone e Cassiano e também do irmão Gael. Pedindo orações para os falecidos Miguel Quinalti e Ana Cava Quinalti, Ismael e Marcos Valesco, a pedido de Ari Quinalti. Orações pela alma de Marcos Mateus Lazzarini, 7 dias de sua partida para junto de Deus. É o pedido de Jocinei. Oração pelo aniversário de Adir Domingues, que Nossa Senhora abençoe, a pedido de Ivone. 11 horas e 19 minutos, este foi mais um momento dos pedidos de orações. 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
1: 11 horas e 22 minutos.

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0: 11:32.
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0: 11:46.
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0: Meio-dia e 3 minutos.
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1: Dezoito graus a temperatura neste momento em Rio Azul e região. Vamos a mais uma edição do Talento Notícias. Uma excelente segunda a você. Participe através do nosso WhatsApp no 999199752. Um bom almoço para você que está fazendo sua refeição. Obrigada pela sua companhia. Olha a previsão do tempo para hoje. Neste momento temos tempo nublado na cidade de Rio Azul, então tempo fechado, a máxima de 20 graus, não deve passar disso. Neste momento, registro de 18. E temos previsão de pancadas, tá? Essas pancadas podem ocorrer durante a tarde. São 7,4 milímetros previstos. Para amanhã, terça-feira, não chove durante o dia. Olha, de acordo com o CIMEPAR, até há um pouquinho de chuva prevista para o início da madrugada dessa terça-feira, mas durante o dia não deve chover. Amanhã temos sol com muitas nuvens, alguns períodos de céu claro, a máxima de apenas 18 graus para amanhã, a mínima 10. Na quarta-feira devemos ter tempo firme com dia ensolarado. Para quarta-feira, a mínima é de 6 graus e a máxima chega até os 21. E aí, gente, na quinta, a previsão de geada, tá? Mínima de 4 graus e a máxima 17. Depois dessa geada de quinta-feira, temos mais previsão de chuva para a sexta-feira, dia 22 de maio, com 9 milímetros. Essa previsão ainda pode mudar e as atualizações eu trago para você ao longo da programação.
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Olha, uma casa foi alvo de furto neste domingo no bairro Cristo Rei, aqui em Rio Azul. A proprietária acionou a polícia militar por volta das 8 horas da noite. Segundo o relato da vítima, a equipe policial, ela se ausentou de sua residência durante o dia. E ao retornar, encontrou a porta de entrada arrombada. Do interior da casa, foram levados um aparelho celular da marca Samsung e uma garrafa térmica. A polícia militar realizou o patrulhamento na tentativa de localizar possíveis suspeitos ou os objetos furtados, porém ninguém foi encontrado até o momento. Um motociclista foi preso em flagrante por embriaguez ao volante na noite desse domingo, após se envolver em um acidente de trânsito na região central de Guamiranga. A colisão ocorreu por volta das 7 da noite. De acordo com as informações apuradas pela PM, uma motocicleta e um veículo de passeio trafegavam no mesmo sentido da via quando a moto colidiu contra a lateral esquerda do carro. O impacto causou danos na lataria e no retrovisor do automóvel, além de avarias significativas na carenagem e nos faróis da motocicleta. O piloto da moto sofreu ferimentos nas mãos e escoriações pelo corpo. Ele foi socorrido e encaminhado ao pronto atendimento local, onde precisou receber pontos na mão. Após o atendimento médico, ambos os envolvidos foram levados ao destacamento da PM para fazer o teste do bafômetro. O motorista do carro teve resultado negativo. Já o condutor da moto testou positivo para o consumo de álcool. E por não possuir carteira nacional de habilitação, ele recebeu voz de prisão em flagrante e foi encaminhado à delegacia. Os veículos estavam com a documentação em dia e foram liberados. E um homem foi agredido na cabeça pelo vizinho e precisou levar pontos. Isso aconteceu em Irati. A PM atendeu essa ocorrência de lesão corporal na unidade de pronto atendimento de Irati, onde um homem recebia cuidados médicos após ser agredido pelo próprio vizinho. A vítima relatou aos policiais que estava em sua residência quando o vizinho invadiu o pátio e o desferiu um golpe na cabeça. O homem não soube precisar se a agressão foi cometida com um pedaço de madeira ou de ferro, destacando que o autor fugiu correndo logo em seguida. O médico de plantão informou à equipe policial que o paciente sofreu um corte profundo e precisou receber 5 pontos na região da cabeça, sendo também encaminhado para a realização de uma tomografia. A PM realizou buscas na região para localizar o suspeito, mas não obteve êxito. E um homem foi preso na noite desse domingo, após manter a companheira trancada em casa e ameaçá-la de morte na localidade de Nova Boa Vista, área rural de Guamiranga. A situação foi registrada pela polícia por volta das 8h30 da noite. A PM foi acionada e no local a vítima relatou as ameaças e o cárcere privado impostos pelo convivente. Durante o atendimento da ocorrência, houve um desentendimento generalizado que evoluiu para a luta corporal entre os familiares presentes. Diante dos fatos, as equipes deram voz de prisão ao autor, que foi conduzido à delegacia da Polícia Civil junto com os demais envolvidos para os procedimentos legais. Uma ocorrência de desentendimento familiar mobilizou a PM por volta das 6h30 desse domingo no bairro Novo Horizonte, em Ipiranga. O conflito envolveu um ex-casal. Segundo o boletim da PM, uma mulher foi até a residência de seu ex-companheiro com o objetivo de visitar a filha dos dois. No local, iniciou-se uma divergência entre os adultos que evoluiu para agressões verbais, injúrias e empurrões. Devido à exaltação dos ânimos, terceiras pessoas que estavam ali no local precisaram intervir para conter a discussão e retirar uma das partes da casa.
Depois, os envolvidos compareceram ao destacamento da PM, onde foi confeccionado um termo circunstanciado.

0: Vamos agora às informações da Paróquia Sagrado Coração de Jesus, aqui de Rio Azul. Olha, na próxima quinta-feira haverá exposição do Santíssimo Sacramento a partir da 13h, ali na paróquia. Sobre os coroinhas, a paróquia está convidando todas as crianças interessadas em servir como coroinhas a darem o nome até o dia 31 de maio na Secretaria Paroquial. As crianças devem ter 7 anos completos ou completar até o dia 15 de agosto. Também está sendo realizada a campanha do agasalho. Doando agasalho e cobertores, a sua atitude é a resposta para quem tem frio. Você pode participar deixando as doações na Secretaria Paroquial ou na sede da Pastoral. Agora vamos ao calendário de missas do fim de semana. A hora é no dia 23 de maio, sábado, 8h30 da manhã. No Marumbi dos Ribeiros, também às 8h30 da manhã, na Água Quente dos Domingues, 10h30 no Faxinal dos Mouras, às 15h no Faxinal de São Pedro e às 19h na Matriz. Já no domingo, dia 10 de maio, 8h. Perdão, já no domingo. No domingo, 8h da manhã, será na Matriz, às 10h da manhã. Na Barra da Cachoeira, às 16h30 da tarde na Água Quente dos Rosas e às 18h30 da tarde na Charqueada e às 19h na Matriz, tá? Então isso no domingo, dia 24 de maio. Esse é o calendário para o fim e início de semana, sábado e domingo, o calendário da Paróquia Sagrado Coração de Jesus de Rio Azul.
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4: Muito bem, agora a gente vai novamente a Curitiba com Jomar Valença, que traz mais informações do Paraná pra gente. Jomar, boa tarde.
5: Alô, alô, minha jovem comunicadora Thaís Vieira, muito boa tarde a você, boa tarde a toda a equipe reunida para mais um Talento Notícias, segunda edição. Hoje é segunda-feira, 18 de maio, tempo instável em Curitiba e a máxima prevista para a tarde de hoje, 19 graus aqui na capital. E Guarapuava está ampliando as oportunidades para micro e pequenos empreendedores participarem de compras públicas e fornecerem produtos e serviços ao município. Segundo a administração municipal, a proposta inclui capacitações, orientações sobre processos licitatórios e incentivo à participação de empresas locais em contratos públicos. A medida também pretende facilitar o acesso dos pequenos negócios às compras

0: internacionais. Com tempo instável em Curitiba e temperatura máxima prevista para a tarde de hoje de 19 graus, Jomar Valença com as informações da rede AERP. A todos uma ótima semana e até amanhã.
1: Muito obrigada, Jomar. Um abraço para você. Jomar volta com a gente na edição da manhã do Talento Notícias dessa terça-feira. Até amanhã, Jomar. Olha, no fim de semana, um motorista embriagado e sem habilitação bateu contra a traseira de uma viatura da Rotan em Imbituva. Um condutor sem carteira nacional de habilitação e com alto índice de embriaguez causou um acidente de trânsito ao colidir contra a traseira de uma viatura policial da equipe da Rotan. O caso aconteceu por volta das 5h50 da tarde, no sábado, no cruzamento das ruas Os Imigrantes e Arthur Santos, em Imbituva. De acordo com o relatório da PM, a viatura da Rotan estava parada na via pública, fazendo uma abordagem de rotina. O local encontrava-se devidamente sinalizado, com lanternas e o giroflex acionados. Os policiais militares relataram que chegaram a fazer sinais luminosos e também gestos para que o motorista de um veículo Gol de cor cinza reduzisse a velocidade. Porém, as ordens não foram acatadas, resultando na colisão traseira. A batida causou danos no para-choque traseiro, no escapamento, no paralama traseiro e no protetor de motor. O motorista do Gol sofreu ferimentos, recebeu atendimento médico do SAMU e foi encaminhado ao pronto atendimento municipal. Na sequência, ele fez o teste do bafômetro, que acusou positivo para o consumo de álcool. E após a liberação médica, o homem foi conduzido à delegacia da Polícia Civil de Irati para ser enquadrado pelos crimes de trânsito dos artigos 306 e 309 do Código de Trânsito Brasileiro. O Gol foi entregue a um terceiro habilitado para a remoção. Também nesse fim de semana, a Polícia Militar apreendeu uma carga de cigarros eletrônicos e prendeu dois homens, Inácio Martins. Uma ação de patrulhamento da PM resultou na prisão desses dois homens e na apreensão dessa carga de mercadorias contrabandeadas do Paraguai. Isso aconteceu na noite do sábado. A abordagem ocorreu às 7h20 da noite, na área central de Inácio Martins. A equipe policial desconfiou do condutor de um Gol 1.0 de cor branca, que aumentou bruscamente a velocidade ao se aproximar da viatura e passou a monitorar os policiais pelo retrovisor. Em consulta ao sistema, a polícia constatou que o automóvel possuía débitos de licenciamento, motivando a abordagem. Durante a vistoria veicular, os policiais localizaram um compartimento oculto. Escondidos em meio a pacotes de bombons, foram localizadas 255 unidades de cigarros eletrônicos, além de 140 carteiras de cigarros convencionais, 20 caixas de papel para cigarro, totalizando 1.000 maços, também cadeados, doces e materiais de uso pessoal. Os ocupantes confessaram que adquiriram os produtos no Paraguai e pretendiam revendê-los no município da Lapa, no Paraná. A equipe constatou ainda indícios de adulteração nos sinais identificadores do veículo. Os abordados receberam voz de prisão e foram encaminhados à delegacia da Polícia Federal de Guarapuava. E uma briga de casal mobilizou a Polícia Militar na madrugada desse último domingo, por volta das 3h30 da manhã, na região central de Teixeira Soares. O desentendimento começou no interior de um estabelecimento comercial e terminou com uma mulher ferida. A vítima relatou aos policiais que estava com seu companheiro em um bar quando começaram uma discussão. Durante o conflito, a mulher jogou café no rosto do homem. Em reação, o indivíduo arremessou o bule de café contra o rosto dela, provocando um corte. Logo em seguida, dois homens que testemunharam o ocorrido aproximaram-se para oferecer ajuda à mulher. Nesse momento, o companheiro desferiu um empurrão contra ela, causando uma torção em seu braço. E diante dos fatos, os envolvidos foram conduzidos pelas equipes para a realização de laudo de lesões corporais e, na sequência, encaminhados à delegacia. E um homem homem precisa.

Precisou receber atendimento médico no Hospital Municipal de Ivaí após ser ferido na cabeça durante uma confraternização familiar em Ivaí. O acionamento da PM ocorreu na noite do último sábado. No hospital, a vítima, que apresentava sinais visíveis de embriaguez, relatou aos policiais que estava em sua casa quando, em determinado momento da festa, foi atingido na cabeça por um objeto arremessado por sua própria filha. O golpe causou um ferimento cortante e por isso ele precisou de curativos. O homem foi socorrido, levado à casa hospitalar por um vizinho, onde informou que passaria a noite para evitar novos conflitos. A PM foi até a casa onde ocorreu o fato, mas não encontrou nenhum morador lá. E também a PM cumpriu um mandado de prisão por violência doméstica em Inácio Martins. Em uma operação conjunta realizada na manhã do último sábado, por volta das 9 da manhã, a equipe da PM prestou apoio operacional aos policiais civis da 41ª Delegacia Regional de Polícia para dar cumprimento ao mandado de prisão preventiva. O alvo da ordem judicial, um homem com mandado expedido por um caso grave de violência doméstica, foi localizado em sua residência na comunidade rural de Rio Pequeno. Após a detenção, ele foi formalmente processado e encaminhado pelas equipes para a carceragem da cadeia pública de Irati. E essas foram as situações, as principais que a PM atendeu na região no último fim de semana.

0: quadro Fala Doutor de hoje fala sobre violência infantil que cresce entre crianças pequenas e acende o alerta para sinais silenciosos.
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2: A violência infantil muitas vezes acontece em silêncio e cada vez mais cedo. Dados da campanha Para Toda a Vida do Hospital Pequeno Príncipe mostram que somente em 2025, 637 crianças e adolescentes foram atendidos com suspeita de violência. O dado mais alarmante é que 67% das vítimas tinham até 6 anos de idade e, na maioria dos casos, a agressão aconteceu dentro de casa. A violência sexual segue como a principal ocorrência, representando 64% dos atendimentos. São crianças que muitas vezes ainda não conseguem compreender o que estão vivendo e nem pedir ajuda. Por isso, o olhar atento dos adultos que convivem com elas é fundamental. Mudanças bruscas de comportamento, medo excessivo, isolamento, dificuldade para dormir e até regressões comportamentais podem ser sinais importantes de alerta. E é justamente sobre como identificar esses sinais, acolher a criança e interromper ciclos de violência que nós vamos conversar agora com o psicólogo Bruno Mader, coordenador do curso de psicologia das faculdades Pequeno Príncipe. Doutor, quais são os impactos emocionais e neurológicos da violência na primeira infância?
3: As mudanças de comportamento que merecem a atenção dos pais são aquelas que se revelam desadaptativas. O que isso quer dizer? São aquelas mudanças de comportamento que atrapalham a criança no desenvolvimento das suas atividades de vida cotidiana, como tarefa de casa, relação com os colegas, relação com os pais. Então, uma criança que já era tímida e passa a ficar irritada e com isso afasta as pessoas, tem dificuldade de fazer trocas afetivas ou dificuldade de se fazer entender, aí a gente está falando de uma mudança que é desadaptativa. Uma criança que era mais tagarela, mais extrovertida e passa a ficar quieta, amuada, isso para ela é desadaptativo. Então, a mudança é aquela que percebe-se que a criança perdeu alguma capacidade que tinha, ou de se autorregular frente a uma frustração, ou de fazer algum amigo, ou de ter um desempenho escolar. Então, quando as mudanças que requerem atenção são essas, em que a vida cotidiana, as atividades de vida cotidiana da criança ficam, de alguma maneira, prejudicadas.
2: E como conversar com a criança sem pressioná-la? E o que não se deve fazer?
3: Para conversar com uma criança sem pressionar, de maneira geral, a gente vai abaixar. É melhor que nós abaixemos e não que nós levantemos a criança para a gente ficar no mesmo olhar da criança. Abaixa. Conversa, use um tom de voz pausado, né? A velocidade da fala ponderada para que a criança consiga acompanhar a tua linha de raciocínio. O que a gente não deve fazer é induzir a criança à resposta. O que eu quero dizer com isso? Você não pergunta para crianças, digamos que seja uma criança que diga algo do tipo eu não quero ir na casa do vovô, ou eu não quero ir na casa do tio fulano, ou eu não quero ir na casa do meu padrasto. A gente não vai perguntar para a criança direcionando, ele fez alguma coisa para você? O que ele fez para você? Ele fez mal para você? Porque, de maneira geral, nós adultos ficamos ansiosos com essas situações. A gente pode sentar, baixar e conversar com ela. Como foi a última vez que você foi lá? O que você fez? O que você gostou? Me conta uma coisa engraçada, me conta uma coisa triste, sem induzir. Então, a melhor forma é fazer perguntas abertas. A outra coisa, se há um relato espontâneo, se a criança relata espontaneamente que o tio fulano pegou no meu órgão genital, ou o vovô, a vovó, enfim, alguém fez alguma coisa com o meu corpo, convém não perguntar algo do tipo, você tem certeza? Não duvida, não tirar a autonomia, não tirar o lugar de saber dessa criança. Então, é perguntar algo como, nossa, que coisa importante, me conta mais. O que mais você pode me dizer sobre isso? Claro que do modo como eu tô falando é um modo mecanizado, mas cada adulto vai achar o seu modo de fazer essa conversa. E com a criança, É mais profícuo a gente não ir direto ao ponto. Começar com assuntos mais concretos e mais leves e com o tempo ir problematizando a conversa para chegar no ponto que nós queremos. Então, a pergunta, o vovô fez isso com você? Ela sabendo que o vovô fez alguma coisa errada, né? O tio, eu tô colocando personagens aqui sem querer indicar nada, né? A criança sabendo que é uma coisa errada vai ficar tímida, com vergonha, achando que talvez a culpa seja dela e talvez não conte o que a gente quer saber. Talvez ela não se abra. Então, quando a gente vai conversar com a criança, a gente tem que ter essa dimensão de respeitar o tempo dela e criar um ambiente seguro para que ela se manifeste. Se essa pergunta que eu acabei de responder for uma pergunta de conversar preventivamente, o interessante seria rotineiramente conversar com a criança sobre limites e desejos. Então, a criança vai contar que brigou na escola. É interessante a gente dizer, olha, ninguém pode empurrar ninguém, trazendo preventivamente essas questões e também poder ser mais incisivo em dizer, olha, o seu corpo é seu, ninguém pode encostar no seu corpo, se alguém encostar no seu corpo de um jeito que você não gosta, você sempre pode contar pra mim, né? Pode sempre contar pro papai ou pra mamãe. Fazer dessa conversa habitual, sem ser acusatória, fazer dessa conversa habitual para que se crie um clima de confiança, para que caso haja alguma situação que a criança sinta-se desconfortável, ela possa contar para os adultos. Isso para violência e para todas as situações que a criança pode se sentir desconfortável, né? Então brigou com um colega, está inseguro com uma prova ou qualquer coisa assim.
2: Quando procurar ajuda especializada?
3: Sempre que a gente se trata de criança, a gente vai procurar ajuda especializada quando as respostas habituais que a gente dá não dão conta de resolver o problema da criança. O exemplo que eu dei anteriormente, está irritada de jeito que não era. A gente acolhe, conversa e ela não se acalma, né? Ela não se desirrita, ela não se desestressa. A gente vai pensar, puxa, tem alguma coisa que ela não está conseguindo controlar e nem com a oferta de atenção isso se regulou. Isso diversas vezes. É uma criança que mudou e os recursos que eu tenho não estão fazendo com que ela se acalme. Ou não estão fazendo com que ela se regule, para a gente não chamar de calma. Aí a gente vai procurar ajuda especializada. Então a gente vai procurar ajuda especializada quando aquilo que se apresenta no desenvolvimento da criança vai além dos nossos recursos parentais de lidar com isso. E claro, se há um relato, se há uma percepção de uma violência estabelecida, então bullying na escola, uma agressão ou a violência sexual propriamente dita, vale a pena, em percebendo que isso é que a violência de fato aconteceu, vale a pena a procura especializada para entender os melhores caminhos de abordar essa questão com a criança.
2: Para encerrar, como denunciar de forma segura e anônima?
3: Se você não é um profissional que atende a criança, né, se você não faz parte da educação, da saúde, assistência social, enfim, a melhor forma são os canais oficiais, o 181 ou aqui em Curitiba, o 156, são formas de você fazer essa denúncia que é anônima e segura. E isso vai acessar, a partir dessa denúncia, se acessa a rede de proteção do município. A situação da criança, ela é monitorada pelos órgãos competentes, seja o CRAS, a unidade de saúde, enfim. Se você é profissional de saúde, a melhor coisa a fazer, profissional de saúde, da educação, enfim, profissional que atende a criança, aí a denúncia deve ser feita via rede de proteção, via o formulário específico da rede de proteção, que é acessível também a todos os profissionais.
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0: A Luderal divulgou o 20º Boletim Conjuntural deste ano e destaca o dinamismo e os contrastes do agronegócio brasileiro e paranaense, com foco na expansão dos biocombustíveis e no desafio do comércio exterior. O setor de energia lidera as perspectivas positivas. A produção nacional de etanol deve crescer 8,5%, impulsionada pelo avanço do etanol de milho, que já representa 28% da oferta total. No Paraná, embora a produção de cana aponte uma leve retração de 2,2%, o estado projeta um salto expressivo de 71,1% no etanol de milho, sinalizando a formação de um novo polo produtivo. No campo das commodities e pecuária, o cenário é de monitoramento climático e ajustes de mercado. E a safra paranaense de milho demonstra resiliência frente às geadas recentes. Com 96% das lavouras ainda em desenvolvimento, o risco climático é atenuado pela previsão de chuvas e temperaturas estáveis para a segunda quinzena de maio. No setor da bovinocultura de corte e leite, a arroba bovina mantém trajetória de queda, 1,59% no mês, devido à maior oferta de animais. Em sentido oposto, o produtor de leite registra valorização de 5,2% no preço do litro, de acordo com o Deral, embora o setor enfrente a pressão das importações de lácteos, que cresceram 26,5% no primeiro trimestre. O mercado de ovos vive um momento de reorganização estratégica. Apesar da queda de 5% no volume exportado nacionalmente, o faturamento subiu 16,4%. O Paraná consolida-se como o segundo maior exportador de ovoprodutos do país. O boletim destaca o impacto severo do tarifaço imposto pelos Estados Unidos, que reduziu drasticamente as compras norte-americanas, forçando a avicultura brasileira a redirecionar seus excedentes para mercados de alto valor agregado, como o Japão. Confira os indicadores agropecuários com Diego Brião.
4: Indicadores agropecuários com Diego Brião. Soja.
5: Os contratos futuros de soja com vencimento em julho registraram queda nos Estados Unidos na sexta-feira. Na Bolsa de Chicago, a cotação era de US$ 11,77 por bushel ao final do dia. Valor no mercado físico no Brasil por saca de 60 quilos. Estado do Mato Grosso, cidade de Rondonópolis, R$ 113. Paraná, Marechal Cândido Rondon, R$ 111. Bahia, Luiz Eduardo Magalhães, R$ 111,50. E Rio Grande do Sul, não me toque, R$ 112 por saca de 60 quilos.
4: Milho.
5: Valores no mercado físico por saca de 60 quilos. Paraná, Marechal Cândido Rondon, R$ 53. Valor em estabilidade na comparação com a cotação anterior. Mato Grosso, Rondonópolis, R$ 51,50, em elevação. E Goiás, Jataí, R$ 55, também em elevação.
4: Boi gordo.
5: Em São Paulo, na B3, os contratos com vencimento em maio eram negociados ao final da sexta a R$ 336,55 por arroba. Houve queda de 0,72% no dia. Boi à vista, Mato Grosso, Rondonópolis, R$ 344 por arroba.
4: Café.
5: Os contratos futuros de café arábica com entrega prevista para maio terminaram a sexta-feira em Nova York, nos Estados Unidos, em queda. A cotação era, ao final do dia, de R$ 1.908,70 por saca de 60 quilos. No Brasil, na B3, os contratos futuros de café arábica com entrega prevista para setembro apresentaram queda, com cotação de US$ 317 por saca de 60 quilos. Valor no mercado físico do café arábica, tipo 6, por saca de 60 quilos. Minas Gerais, Varginha, R$ 1.690. Bahia, região oeste, R$ 1.707,50. E São Paulo, Franca, R$ 1.700.
4: Algodão.
5: Valor do algodão em pluma por arroba, Mato Grosso Sorriso, R$ 131,85, valor em queda na comparação com a cotação anterior. E Bahia, região oeste, R$ 140,25, também em elevação.
4: Trigo.
5: Valor no mercado físico do trigo por saca de 60 quilos. Paraná, Marechal Cândido Rondon, R$ 68, em elevação. E Rio Grande do Sul, Nonoai, R$ 65, em estabilidade.
4: Arroz.
5: Valores no mercado físico, Bahia, região oeste, R$ 79,50, por saca de 60 quilos, em estabilidade. E Rio Grande do Sul, média estadual, R$ 60, por saca de 50 quilos, também em estabilidade.
4: Indicadores Agropecuários com Diego Brião. Produção, Agência Rádio Web.
0: E o Paraná reforça a vacinação contra a gripe antes da chegada do inverno mais intenso.
2: A Secretaria de Estado da Saúde do Paraná intensificou o chamamento para vacinação contra a gripe em todas as regiões do estado. A campanha segue até o dia 30 de maio e busca ampliar a cobertura vacinal dos grupos prioritários antes da chegada do período mais frio, quando aumentam os casos de doenças respiratórias. Desde o início da campanha, no fim de março, mais de 1,5 milhão de doses já foram aplicadas no Paraná. A vacinação está disponível em mais de 1.800 salas espalhadas pelos municípios paranaenses, além de ações especiais em escolas e atendimentos em horários ampliados em algumas cidades. O secretário estadual da Saúde, César Neves, destaca que a vacina é a principal forma de prevenção contra casos graves, internações e mortes provocadas pela gripe.
6: Qual que é a nossa grande arma? Vacinarmos. Quanto antes vacinarmos, melhor. Uma vez que a pessoa recebe a vacina, o corpo demora de 2 a 3 semanas para estar com a reação de imunidade completa. Quanto antes vacinados, estaremos nos protegendo e evitando agravos no período do frio.
2: A imunização é destinada aos grupos prioritários definidos pelo Ministério da Saúde, entre eles crianças, idosos, gestantes, profissionais da saúde, professores, caminhoneiros, pessoas com doenças crônicas, integrantes das forças de segurança e trabalhadores do transporte coletivo. Para receber a dose, é necessário apresentar documento pessoal e carteira de vacinação. Repórter Flávia Conta.
0: E a seguir, Daniela Esperon continua com a série de curiosidades sobre as seleções da Copa.
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1: Na série Curiosidades sobre as seleções da Copa do Mundo de 2026, este episódio vai falar do Canadá. E quando fala em Canadá, muita gente pensa logo em neve, temperaturas congelantes, hóquei no gelo. Mas o país guarda curiosidades e particularidades que vão muito além disso. O Canadá é o segundo maior país do mundo em território, mas tem uma população relativamente pequena. Em algumas regiões, a natureza domina completamente a paisagem. Muitas florestas grandes, lagos cristalinos, animais como alces, ursos, castores, tudo isso vivendo bem próximo da cidade. Aliás, o castor é um dos símbolos nacionais do país e aparece até nas moedas canadenses. Um outro detalhe curioso é que o Canadá possui mais lagos do que o restante do mundo inteiro somado. O frio intenso também faz parte da rotina. Em algumas cidades, durante o inverno, as pessoas precisam deixar os carros ligados por alguns minutinhos antes de sair para evitar problemas no motor. Em certas regiões, túneis subterrâneos ajudam a população a circular sem enfrentar temperaturas negativas nas ruas. Um outro ponto muito interessante é a mistura cultural. O país recebe imigrantes de várias partes do mundo. Isso influencia diretamente a música, os festivais e até mesmo a culinária. Em cidades como Toronto e Montreal, é comum você ouvir vários idiomas diferentes no mesmo quarteirão. E tem também uma rivalidade muito curiosa. Enquanto parte do país fala inglês, a província de Quebec mantém forte influência francesa. Placas, escolas, serviços públicos, tudo isso por lá costuma funcionar principalmente em francês. Agora, na culinária, um dos pratos mais famosos é o poutine. É uma mistura de batata frita com queijo e molho quente. Já o maple syrup, aquele tradicional xarope de bordo, virou um símbolo nacional e acompanha desde as panquecas até as sobremesas. Agora, não dá para falar do Canadá sem citar as auroras boreais. Em algumas regiões do norte, o céu ganha cores impressionantes durante a noite, formando um verdadeiro espetáculo natural. O Canadá está na Copa do Mundo e vai estrear diante da Bósnia, em Toronto, no dia 12 de junho. Agência Rádio Web com curiosidades das seleções da Copa do Mundo, Daniela Esperon.
2: A segunda edição do Talento Notícias de hoje fica por aqui. Eu agradeço a sua companhia. Até mais.
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1: 13 horas e 2 minutos.
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Muito boa tarde, 1:04, 1:04, boa tarde. Se cair na área, pênalti. estamos chegando nessa segunda-feira, 18 de maio. Uma boa tarde pra você que tá ligado na Talento 97.9, a rádio que toca só as melhores, hein? Eu sou Adilson Rodrigues, sou DJ da Talento e a partir de agora, uma super programação ao vivo pra você. 4 horas no ar, levando a melhor programação. Temperatura 18 graus, segundou, 18 de maio. Quero mandar um abraço lá para os meus amigos da comunidade do Emboque, onde eu estive ontem lá, teve bastante bingo, fizemos alguns leilão também. Agradecer lá o Ervino, a sua esposa, toda a família do Emboque, a diretoria, o tesoureiro, as meninas da cozinha, o pessoal do churrasco, a todos que trabalharam ontem lá na comunidade Emboque em São Mateus do Sul. Estive ontem lá com Chiquito e Bordoneio. Obrigado, pessoal! Obrigado aí pelo carinho com a minha pessoa. A gente foi ali pelo Porto Soares, fomos cortando o caminho. Umas 30 encruzilhadas, mas consegui chegar lá. Cortei caminho e deu certo, garoto! (Risos) 99199752. Começa agora aquele programa que você escutou uma vez e você quer ouvir sempre, hein? Pega o telefone aí, 99199752. Vamos juntos, juntos e misturado. Pra começar.

saudade, hein? Direto do túnel do tempo, Alphaville, Forever Young, Big Japan. O Japão é grande. Ei! 99199752 é o zap da Talento. Pediu, tocou, bora! Pra fechar o primeiro bloco, mais uma do Alphaville, som de Like Melody. 1:14 em Rio Azul. 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Bora que bora!

0: 13:19.
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2: 13 horas e 23 minutos.
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8: É segunda-feira, hein? Segunda-feira volta tudo normal, né? É correria, é boleto, é criança chorando. Acabando as fraldas, acabando o leite. É vizinho do teu lado brigando, é outro vizinho com som alto. É carro pifando, gasolina acabou. Tua sogra te ligando, o genro incomodando, tua filha querendo namorar. Tua filha malmente começou a usar sutiã, já quer namorar, né? Eu no meu tempo, as meninas ficavam bem grandes pra namorar, né? 17, 18 anos. Hoje tá diferente, né, coisa? Esses dias lá em Malé, uma menina lá postou na internet que começou a usar sutiã e já apareceu os candidatos pra namorar com a menina. O certo é não comentar nada que tá usando. Tem um caboclo aqui em Rio Azul que eu vi que ele usa sutiã.

0: Como diz aquela música lá, é. Eu morro e não vejo tudo.
1: Quero mandar um abraço lá para o Rodrigo do Rancho Boiadeiro, a Tina. A nossa estadia lá chegou ao final, desde que o nosso bebezinho nasceu. A Tina cuidou da minha patroa, do meu piazinho. Gratidão a Tina, gratidão ao Rodrigo. Pessoas especiais que Deus colocou nas nossas vidas. São os nossos padrinhos, o nosso bebê, do Anthony. Estamos voltando de mudança para Malé. Ficamos acampado ali alguns dias até passar a dieta. Sorte que homem não tem dieta, né, Rodrigo?

0: Olá! Café da manhã, almoço, lanche, janta, tomar cervejinha no deck.
1: Mas é assim, Deus coloca pessoas especiais. Eu já toquei tanta festa. Teve festa que eu toquei que o dono do salão nem olhou na minha cara. E lá no Rancho Boiadeiro, a primeira vez que eu pisei naquele lugar, eu senti uma paz de espírito naquele lugar. Fiz amizade com o povo lá e a gente se tornou grandes amigos. E hoje, assim que batizar o piazinho, seremos compadres.
0: Bora, bora! Agora é só trabalhar. E dormir, acordar de 3 em 3 horas. Esse dia me perguntaram, ô DJ, cadê o zóio roxo? Você não tá acordando de noite? Eita, nós, hein? Um abraço lá pro meu pai, o seu Benedito, deve estar fazendo festa no céu, hein? Aê, seu Benedito, saudade do senhor. Mês que vem, estamos pegando um dia de descanso, vamos lá prosear, seu Benedito. Vou lá prosear, contar as novidades pro senhor. Saudade do meu pai. Uma hora, 30 minutos, 1:30, eia, eia, eia, não tá morto quem peleia. Falar em peleia, vai ter uma grande peleia dia 28 de junho, na Palmeirinha, Grupo Marcação. E domingo agora eu estarei da Colônia 5 em Malé, numa grandiosa festa, o Grupo Vento Sul. Bora guardar os pila, que festa tem bastante. 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Bora, bora pra frente, que foguete não tem ré. Quem anda pra trás é só caranguejo. Ô Rodrigo, daqui a pouco tem aquela música pra você lá, o velho só come aveia. Ô Vando, lá da Palmeirinha, daqui a pouco tem sua música também aqui, Vando.
2: O meu nome é Vanderlei.
0: Vem cavando, vem cavando, vem cavando.
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Quero mandar um abraço lá para os noivos lá do Faxinal São Pedro. Sábado vamos tocar o Kisuco lá e depois do grupo, hein? Abraço lá para a Nicole, também o seu futuro esposo. E no outro sábado que vem vamos tocar um casamento ali pra banda dos Marumbi. Bora, bora! Ei! Se alguém resolver casar de última hora, me chame que eu tenho umas datas livres, tá bom, piazada? Vamos atender o povo que tá mandando mensagem aqui, tá chovendo de mensagem aqui. Bora que hora! Adilson, toque aí o Nick Jonas, Get Boots ou Get Boots. É a Daniel. Ô Dani, seus pedidos são maravilhosos, hein? Só pede música top internacional também, pra dar aquela misturada aqui na nossa programação. Bora, bora! 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

não pode chegar no fim. Antes, quero ver toda essa gente bonita cantando bem alto, bem forte, com emoção, a primeira estrofe dessa canção comigo. Vamos ver se sai bonito.

É o som do James Blunt, Save Me Mistake. 1:45 na Talento. É segunda-feira, hein? Um abraço lá para os irmãos Bubinhá, que tá todo mundo ligado, piazada. É.

que bora! No talento, a música não para, guri! É segunda-feira, hein? Um abraço aí para os pés inchados, a piazada que tomaram toda a final de semana aí. Tomaram chope, tomaram cerveja, tomaram cachaça, tomaram vinho, tomaram vermute, telecoteco, Trevisan, caninha 22, 51. Teve gente que hoje cedo foi caçar a botina pra trabalhar. Não entrou a botina, pé inchado. Vai devagar, piazada, vai devagar. Não é só Deus que mata, não. Um abraço lá para o Jaciel Surmas. Tá sempre ouvindo a rádio. Obrigado, Jaciel. Deus abençoe você, meu irmão.

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0: 11:52.
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5: Tudo começa por você. 1:54. Vem pra cá o Baitaca. Pedido de um pai pra filho. Boa tarde. Segundou.

0: genro de brinco é meio complicado, né, coisa? O caboclo começa a colocar um brinco, depois quer usar uma saia, quer colocar um batom. quer mudar de nome. Lá na minha cidade natal começou assim, lá um piazão lá. Do nada um dia ela apareceu no bar lá de jogar sinuca de brinco. Passou mais um tempo, ele chegou lá também usando saia. Daqui a pouco veio com umas histórias viradas dizendo que ia pôr silicone. Atropelaram ele do bar. Passou um tempo, nós descobrimos que de dia era Paulo e de noite era Paula. A gente morre e não vê tudo, né, guri? Começa assim, ó, começa colocando brinco, ó.
1: E 59 em Rio Azul, boa tarde. 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Ô DJ, toca aquela música dos veinhos, DJ, se ainda existe amor.
2: Valeu, João, lá do Taquari, deve ser Lourenço e Lorival, né, guri? Aumenta o som aí, garotinho.

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1: 14 horas e 6 minutos.
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4: 2:08, 2:08 na Talento, a indicação do ouvinte. Adilson, toca aí segunda-feira, pedido de socorro. Aquela música de segunda, DJ. O nome da música é Pedido de Socorro com o Gustavo Mioto. A indicação aqui do... Quem é aqui? O? É o Hulk? Daqui a pouco tem Chiru Missioneiro, o rap do Guasca. Adriana Gonçalves mandou um áudio pedindo para o esposo. Já já tem a Lana Tavares, Coração Vagabundo, a indicação da Lídia. Lá para sua amiga Lídia Rosário. 2:09, boa tarde, segundou.

DJ, que é a Adriana Gonçalves da Vila Zimbaroski. Faz um favor de tocar pra mim o rap do Guasca, oferecer pro meu esposo Toninho Soares de Brito e pra turma, pro pessoal lá da Beiralinha, Otiço e Ojaça, Nega, tudo eles lá, tudo da

2:15, 2:15. Olha, vem aí o Arraiado Divino em louvor ao Divino Espírito Santo, no Barracão da Capela Água Quente dos Rosas. Agora, dia 23 de maio, a programação do Arraiá, pessoal. Missa em louvor ao Divino Espírito Santo, às 4:30, com primeira Eucaristia das crianças da comunidade. Logo após a missa, será acesa a fogueira. Haverá dança da quadrilha, os grupos que queiram se apresentar serão bem-vindos. Haverá serviço de bar e cozinha, vai ter quentão, xixo, pastel, sonho, bolo, pipoca, doces em geral, pescaria e botequim completo. Grande baile com o grupo União Fandangueira, o grupo do Xandão. Haverá segurança no local, não será permitido. Vendedores ambulantes, nem som de terceiro, hein? Não será permitido aí aqueles vendedores ambulantes, nem som de terceiro. Desde já a comissão organizadora agradece apoio. KM, Comércio de Calcário. É o Arraiá que vai ter dia 23 de maio, Água Quente dos Rosas. Arraiá do Divino em louvor ao Divino Espírito Santo. Você é o nosso convidado especial. 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
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Boa tarde.

0: Lembrando que nesse domingo eu estarei na Colônia 5 em Malé fazendo leilão. Ano passado eu fui lá, eu fiz o leilão, o povo gostou do meu jeito e tô de volta esse ano lá. Tem um recado aqui da Piazada do Vento Sul. Fala, Piazada!
1: Alô, povão de Malé e toda a região, nós somos do musical
2: Vento Sul.
1: E no dia 24 de maio estaremos lá na Colônia 5 para animar a grande festa do padroeiro na Igreja Divino Espírito Santo. Haverá aquela programação para lá de Buena com almoço ucraniano e tudo mais. E a partir das 17 horas a festança fica por nossa conta, mais ou menos assim.

0: fuerte abrazo.
1: E se encontramos por lá.
2: Beleza, garotinho, se compraremos por lá, meu irmão. 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
3: 14 horas e 25 minutos.
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1: 14:27.
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2: 14 horas e 29 minutos.
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2:33, Adilson Toque Show das Poderosas. Antônio Sobrinho do Rio Azul do Soares, valeu, valeu. Ele pediu aí o Show das Poderosas, valeu, garoto.

2:37, mandar um abraço lá para o Luiz Batista Ferreira. Tá de aniversário hoje, tá com o rádio ligado na Talento, valeu Luiz. Também lá para a Juliana Albuquerque, tá todo mundo ligado na Talento, a Sandra, a Águida, o Dário, todo mundo ouve a number one da região. Parabéns aí para o Luiz Ferreira de aniversário hoje. Que Deus abençoe você, bastante saúde, bastante paz, bastante vida para você, garotinho. Que Deus, que Nossa Senhora Aparecida proteja o aniversariante de hoje, hein? O Luiz Ferreira, valeu, garoto! 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

0: 14:44.
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0: 14:46.
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8: A hora certa, 2:48, a indicação da Elizabeth, que domingo está de aniversário. Zezé de Camargo e Luciano, o povo fala, boa tarde.

DJ, boa tarde. Tudo bem, Piazinho? Muita chuva? Estou na escuta do programa. Tá muito legal. Peço possível rodar a música com Renan Raí, Marcas. E ofereço para todos que estão na escuta do teu programa. Muito obrigado.

Eita, Portal Gaúcho! Lá para a Piazada do Móveis Andriei. Lá pro Jaco, Nando, valeu, Piazada! Segundo, guri!

Não caiga.

Essa música deixou história, hein? Você que foi criança 40, 50 anos atrás, você sabe o que eu tô falando, hein? A indicação da Jucinelli. Hoje a criançada só gosta de funk, né?

Vou mandar essa daqui para todos os meus amigos pedreiros também que estão ligados na Talento. E ouve a melhor programação, piazada! Tá lá o Cazu Morato, os irmãos Bórios, o Kezo Memo, o Zé Kovaleski, o Rodrigo, o Cleiton, o Christian Ivaniski, a todos os pedreiros aí, valeu, piazada!

0: Xuxa. Beijinho, beijinho e pau, pau.
1: Ô, Vando, tá chegando tua música, Vando. Já, já, tua música. Ô, meu.

0: Abraço lá para o Vando da Palmeirinha, a Elisa, o Rodriguinho, o Rodrigão, o Zico. O pessoal tá correndo atrás aí, logo, logo chega a nossa festa, hein? Dia 28 de junho na Palmeirinha. Grupo Marcação Pesada. Bora que bora, guri!
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0: Segundou, segundou.
1: Que não sai do seu rádio.
0: Jamais, jamais.

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1: 15 horas e 6 minutos.
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6: Olha a hora, 3:09, 3:09. Vem pra cá o lobisomem.

indicação do Walter. São Francisco, diga, locutor, diga. O que você quer que eu diga?

0: Bora, bora! Estou fora de mim, desesperado. 3:19, boa tarde! Imaginando esta
1: menina do meu lado. Pediu, tocou.
0: É segunda-feira, hein? Segunda-feira o fio chora e a mãe não vê. Segunda-feira o jumento estoura a cerca no pasto e foge no vizinho namorar lá com a... Com quem que o jumento namora? Com a vaca não, né, coisa? Ô DJ, o jumento namora com a mula. E dá-lhe coice, e dá-lhe coice. E o Pix? Eu recebi uma mensagem agora aqui, como é que o rapaz falou comigo aqui? Ô DJ, fique tranquilo, DJ, tô te mandando o Pix. Obrigado. Deus que ajude, Deus que multiplique. 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Aê, segunda-feira! Ô, DJ, como é que tá o piazinho, DJ? Mamando e dormindo. Fazendo o número um e o número dois. Como é que tá? Como é que é a pergunta? DJ, como é que tá sendo suas noites de sono? Mais ou menos. De duas em duas, três em três horas, eu tô acordando. No YouTube parecia facinho. No YouTube você coloca a criança pra dormir 6 horas, ela acorda outro dia da manhã, 6 horas da manhã. Fui tapeado. Como diz o pica-pau lá, fui tapeado. É a vida do RN, pessoal, é o recém-nascido. É o nosso Anthony, a nossa joia preciosa que Deus tanto prometeu. 40 dias já tem o piazinho, hein? Bonito igual a mãe. 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
2: Horas e 27 minutos.
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4: 3 da madruga, a gente trocou.

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2: A hora certa, 3:29, uma boa tarde para você que tá ligado na Talento. Adilson, toque a música com o grupo Cordiona DJ. É

0: A hora certa, 3 horas 33 minutos. Já passamos da metade do mês, né? Dia 18 de maio. Já temos que falar já do Dia dos Namorados, né? Lembrando que os casados são eternos namorados, hein? Não é só quando você era piazão, não, quando você era mocinha, não. 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Meus amigos estão por aqui, boa tarde.
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3: Boa tarde.
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1: A localidade Cristo Rei.
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2: O mês que vem eu vou estar na Palmeirinha, dia 28.
1: Então, pode Beleza. Contar com a minha presença. Vai, pessoal, vamos junto também, né?
2: Beleza? Com o grupo de marcação, eu estarei lá no leilão. Beleza?
1: Não? Opa, tu pode.
2: Obrigado por enquanto. Volte sempre e vamos bater a meta recém mês, né?
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2: 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Olha que legal, uma frase boa aí. 3:38, eu vou faturar, eu volto já.
3: 15:38. 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
1: 3:41, 3:41. Bora, bora, segunda-feira. Como diz o meu amigo lá, aos tranco e barranco. Eia, eia, eia, não tá morto quem peleia. 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

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Adilson, toque a música Não Se Vá com Jane Erondi. Um grande abraço, DJ, pra você e a sua família. É a Joana da Silva, obrigado, querida!

Boa tarde, DJ. Tô na escuta do teu programa. Peço para o senhor dar todo o programa de hoje para o meu cunhado e compadre Luiz Ferreira, que está de nível. Tudo de bom para ele, muita saúde, paz e alegria. Tudo de bom.

Passou por aqui Henrique e Juliano, evento cancelado lá para as meninas da loja Calce Bem. 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Não vou lembrar o nome de todas, né? 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

0: 11:58.
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0: 16 horas e 1 minuto.
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2: A indicação do Cleverson Datikoski do bairro dos Lima. Terceira dimensão, 4 e 4. Boa tarde.

tudo bem? DJ Morada, uma música bem boa pra nós aí, um flashback pra nós curtir. Tamo na escuta. Pra mim e pro meu João Maria. Ação.

0: 16h16.
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2: A hora certa, 4:19, uma boa tarde pra você. 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
3: DJ Adilson, você faz um favor de tocar para mim? É a Adriana de novo, Gonçalves da Vila Gimbarowski. Você faz de novo, é tocar para mim? A música faz tempo que eu não escuto. Choram as Rosas com Bruno e Marrone e ofereço pro meu esposo Toninho Soares de Brito, pessoal da Beira Linha e para vocês aí da rádio. E que quem estiver na escuta, mas toque pra mim, Chora as Rosas.

4:30 com a primeira. Boa tarde, boa tarde. Se cair na área, apite porque é pênalti. Um abraço lá para a equipe da TKZ Assessoria, o povo tá peleando lá, hein? Aí é bonito, garoto, tamo junto, Alcide!

a Jaine, o Cassiano, a Ana Cláudia e o Alcides, hein? A equipe completa da TKZ Assessoria. Tá aumentando a folha de pagamento aí, né? 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
1: Bora, bora, bora, bora, Bill! Mete marcha, mete marcha! Essa semana que não passa, hein? Quando que é o próximo feriado? Cadê o povo que tá ligado na Talento? Manda um joinha pra mim aqui. Tá tudo quieto hoje, todo mundo com frio, nem frio tá. 16 graus. 16 graus dá pra sair ali de sem camisa, só de cueca pela cidade. Chama a polícia, chama a polícia. Eita, bora, bora, Bio. Um abraço lá para o meu amigo Joãozinho de Rio Claro. Abençoada semana para você, garoto. Agora que abriu sua foto aí. Ô, João, fazendo um murinho lá. Tijolinho de pé, coluninha tudo ok. O ajudante tá lá, João. Quem que tá aí, João? Tá lá o Josias, a esposa Lourdes, a Débora, o neto Joaquim. Ô, João, Deus abençoe você, garotinho. Ele que tava comigo ali lá na ontem com a família também, lá no Emboque São Mateus do Sul. Abraço pra Lídia, Rosane Miranda, Jaciel. O pessoal tá mandando joinha aqui. O pessoal do bairro dos Lima. Um abraço lá para o meu amigo lá, o... Quem que tá lá? O Hélio? O Hélio também, a esposa, tá ligada na Talento. Obrigado! O Hélio e a Elizabeth, obrigado! Bairros do Lima, ouve Talento FM! Adilson, toque a música Norway DJ com o Gigi Agostino. É a Rosângela. Ô, Rosângela, um abraço pra você, minha irmã. Deus abençoe você, teu esposo. Foi uma honra tocar o seu casamento aquela noite especial. Deus abençoe toda a família Nazar aí, a dona Natália também, que mora no meu coração. Qualquer dia eu passo tomar um cafezinho preto lá, levar o piazinho pra ela conhecer. 4:42, bora, Bill!

Também minha amiga Sueli confirmou a audiência. Ô Sueli, Deus abençoe você, querida. Meu amigo Jaciel também. Ô Jaciel, peço uma música boa aí, guri, tô esperando o teu pedido. A minha irmã Inês Moro, bora, bora. Ô Antônio Carlos Moro, bora que bora. Um abraço lá para o Matheus Chave e a dona Lídia. Todo mundo ouve a Talento.

Mandar um salve lá pra minha amiga de Malé, a Karen, também tá ligada na Talento. A Karen, o Felipe. Pessoal lá da Extreme Celulares. Valeu, Karen. Deus abençoe você, Deus abençoe toda a sua família. Tamo junto. Malé, ouve Talento FM.

Cadê o povo ligado no talento? Manda um joinha aí. Manda um joinha aí, senão vai cair o dedo, ó. Cadê os pedreiros? Será que é feriado hoje? Rancho Boiadeiro, ouve Talento FM. Boiadeiro Café, ouve Talento FM.

Alguém sabe de algum feriado próximo? Eu quero viajar. Um abraço lá para a Ana Moro. Tá lá, Ana, Ismael, Poliana, Andréia, o Igor Robaskevich. Essa semana que não passa, hein? Já tá chegando os boletos, já tá chegando os boletos.

mandar um abraço aqui para a Débora, confirmou a audiência. Obrigado, Débora. Deus abençoe você, querida. Tudo de bom. Mandar um abraço também aqui para a família Bueno, a Margarete, o Lauro. Confirmando a audiência. Manda um joinha aí, manda um joinha aí, quem tá ligado na Talento. Manda um joinha que não tem problema, não vai cair o dedo não. Obrigado, Lauro, Deus abençoe você, meu irmão. Toda a família Bueno, Serra Azul, ouve a Talento. Aê, segunda-feira, hein? Ai, ai, não é fácil não, segunda-feira. Mandar um abraço para os pés inchados que tá tudo na bodega. falar em bodega, abriu uma ali descendo pra Palmeirinha, tá fervendo a bodega, hein? Ei! Como é que é o nome do vivente lá, o dono? Ei! Tá todo mundo indo lá tomar um trago, tomar uma canha. Ei! Na volta vou passar a tomar um jamel com limão lá. Deixa uma dose pra mim aí, guri. Ô, Rodrigo, como é que é o nome do dono da bodega lá? Descendo pra Parmeirinha? Ah, é, estão dizendo aqui, ó, tem um feriado de Corpus Christi. Partiu pro litoral. Melhor não, tá frio. Vou ver uma pousada aí, um resort, um hotel, alguma coisa assim. É o bar do compadre Luiz e a Giza. São os compadres lá do Rodriguinho do Rancho Boiadeiro. Alô, Luiz! Qualquer hora eu passo tomar uma jamel com limão aí, garoto. Coloca na conta do Rodriguinho. Bora, bora, que foguete não tem ré. Um abraço lá para o meu irmão, o Dário, a minha irmã, a Águida. Também a Sandra, pessoas inteligentes que ouvem a

0: lembrando aqui que tem aquele convite reforçado, hein? O Arraiado Divino em louvor ao Divino Espírito Santo no Barracão da Capela, lá na Água Quente dos Rosas, dia 23 de maio, próximo sábado. A programação do Arraiá, missa em louvor ao Divino Espírito Santo, às 16h30, com primeira Eucaristia das crianças da comunidade. É a primeira Eucaristia, pessoal, das crianças da comunidade. Logo após a missa, será acesa a fogueira. Haverá dança de quadrilha, os grupos que queiram se apresentar serão bem-vindos. Haverá serviço de bar e cozinha, vai ter quentão, opa, xixo, pastel, sonho, bolo, pipoca, doces em geral, pescaria e botequim completo. E aquele fandango com o grupo União Fandangueira e o grupo do Xandão. Haverá segurança no local. Não será permitido vendedores ambulantes nem som de terceiros. Desde já, a comissão organizadora agradece o apoio da KM Comércio de Calcário. Lembrando aí, os pés inchados, nada de pular na fogueira, tá bom? Uma vez eu fui numa festa lá em Malé, tinha uns pés inchados lá, queriam pular fogueira. Eu acho que até hoje o rapaz tá meio queimado lá. Ô Rodriguinho, temos que tomar uma cerveja lá, guri. Lá no bar do compadre Luiz, descendo na Parmeirinha. Tem que marcar a hora pra ir lá, porque o homem tá atendendo bastante gente, hein, guri? R$4,53 na Talento. Eu vou faturar, eu preciso ganhar uns pilos, já volto.
1: 16h53.
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1: Bora, bora, bora! 4h55! Dia 28 de junho, eles estarão na Palmeirinha, Rio Azul, o grupo Marcação. E você é o nosso convidado especial. Vai ser mais ou menos assim. Bora que bora!

O pessoal que tá confirmando a audiência aqui é a Rosilda da Vila Diva na escuta. Ô DJ, tá fazendo eco rádio aqui, DJ. Obrigado, Rosilda, Deus abençoe você, minha irmã. Também o Otávio ligado na Talento. Em Rebouças, os meus irmãos. A dona Odete, o Jorge. A Terezinha Prestes de Lima. O meu amigo Dico, valeu garoto, a Marli, a Marlene. A Julinha, o Simão. O Antônio, a Clarice, a Silmara Gonçalves Batista. A Silvana Karpinski. A todos que estão sempre ligados, obrigado! Eu tô ficando por aqui, eu volto amanhã. A partir da segunda edição do Talento Notícias, a partir da 1 hora. Eu quero que vocês fiquem com Deus. Eu estou indo com Ele. Eu quero que Deus prospere na vida de vocês. Eu sou Adilson Rodrigues, o pai do Anthony. Deus é bom o tempo todo. O tempo todo Deus é bom. Fiquem com Deus e até amanhã. Tchau, tchau. 1 minuto para 5.

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1: 17:04.
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Acho que sim, né? Olha, já são 17 horas mais 16 minutos por aqui, ó. 5:16, meu compadre, vem, minha comadre. Como é que tá? Tudo bem? Tudo certinho, ó. Começando mais um Marcando Seu Talento nessa tarde gostosa. Hoje, segunda-feira. Segundamos daquele jeitinho lá. Aguardo uma segunda-feira, 18 de maio de 2026. Aí tá tudo bem, tudo certinho, tá trabalhadinho aí, ó. Bom trabalho pra você também, viu? Bom, tá descansando, bom descanso também. Tomando um cafezinho, curtindo a programação. Na lida, daquele jeito, ó. É segunda-feira, tava aí com a Adilson Rodrigues, agora seu amigo Adenilson Passos. Você tem as 19 com o melhor da moda sertaneja e da moda gaúchesca também, já sabe, né? 999-19-9752 é o telefone pra você mandar a sua participação pra mim. Vamos que vamos! Direitinho assim, ó.

0: moadão, hein? O Murilo Ruf e o Guilherme também aqui, ó. E olha, te perder memória. Sonho mais lindo. Fica bacana pra vocês. 17h36, eu volto já.
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1: Ele mesmo, né? Que hora que é aqui, meu compadre Davis? Dá uma olhadinha aqui, ó. São 17h46, 5 horas mais 46 minutos. Um abração pra você que tá ligado aqui comigo.
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1: Tamo aguarde, trate de segunda-feira aqui, né? Segundamos aquele jeitinho hoje no nosso calendário. 18 já de maio de 2026. Quando se passaram 138 dias, nós estamos aqui, deixa eu dar uma olhadinha, na 21ª semana do ano. A lua de hoje e a lua crescente. O Dia Nacional do Combate ao Abuso e também à Exploração Sexual Infantil. Dia Nacional também do Cocktail. Dia Internacional dos Museus. O que mais, Edilson? Também é o dia do fascínio das plantas. Também dia nacional da luta antimanicomial. Que coisa, não? Várias datas do dia de hoje. Um abraço pra você que tá curtindo o radião aí. Essa tarde gostosa, tomando chimarrãozinho, tomando cafezinho quente.
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1: Alguns estão tomando até uma gelada, né? E muitos, como eu, estão trabalhando, estão na lida. Um grande abraço pra todos vocês aí, ó. Estão sintonizadinho com a gente, tá bom? Aliás, quero mandar um abração já no comecinho do programa, porque eles estão me ouvindo, né? É, o meu amigo Igor acabou de mandar uma mensagem pra mim aqui, ó. Eu tive a felicidade, eu juntamente com a minha banda, de tocar o casamento do Igor e da Alessandra nesse sábado aí, né? Ali no pavilhão da igreja ucraniana. Ô, Igor! Dizer aqui, ó, tamo, ó, Denilson, fala, irmão, toque caminhonete branca pra nós. Estamos viajando e escutando o seu programa. Aí é bonito, Igor, velho, abração pra você aí, ó. Abração pra Alessandra, de fundo do meu coração, desejo a vocês, né? Muita, muita, muita felicidade nesse novo ciclo na vida de vocês, tá bom? Temos então a felicidade, como eu falei já, de tocarmos o casamento deles aí no sabadão, né? Tava bonito demais, tudo perfeito, tudo maravilhoso. Eita. Parabéns pela organização de vocês, tá bom, meu amigo Igor? Um abraço pra você, um abraço pra Alessandra. Boa viagem, né? Boa viagem, que Deus abençoe, se cuidem. Vamos que vamos, né? Vamos se encontrar com certeza muito mais nesse fandango por aí. O noivo e a noiva já pode dar até aula de dança. Pensa no casal pra dançar, rapaz. É. Deus o livre, é bonito demais, né? Já são 17h48, ó. Deixa eu falar aqui pra você, meu compadre e minha comadre. Você que ligou o seu rádio. Muita mensagem, daqui a pouquinho vou abrir, tá? 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

0: Obrigado. 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
0: E não é sempre que toca a marca gaúcha.
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0: Sem parar.
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0: É betona.
1: Fortuna não deixa.
0: Vou ter que aprender a cantar essa música, né? 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
1: Era
0: me gusta o galpão sem parar.
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0: Deixa eu ver quem tá ligado comigo aqui, ó. Batel Denilson, peço sua música Chorei no Sinal com René Raí. Ofereço aí pra todo o pessoal da Vila Feliz, né? O teu programa tá muito bom. Olha, assim não sabe, ó. Cantor da Vila Feliz. Um abração, Sabiá, um abração pra ti, né? Um abração pra todo esse porrão da Vila Feliz. O nome já disse tudo, né? É a vila mais feliz aí, né? Da cidade. Daqui a pouquinho vamos achar tua moda aí, ô meu amigo. Meu amigo Sabiá, Deus o livre, essa moda é triste, uma barbaridade, né? Mas o povo gosta, né?
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0: Deixa eu ver esses áudios que estão aqui. Oi, boa tarde, oi.
4: Foi quem mandou Porta Vessa, mandou Teixeirinha, hein? A contralista, beleza?
0: Beleza.
4: Não perca o teu programa aí. Beleza?
0: Beleza.
4: Eu escuto direto, tá lendo? Escuto o programa daquele outro, me esqueço o nome dele lá, que faz é das 2 até as 5.
0: Ah, da Gilson.
4: Escuto o teu também. Que não perca o meu programa. Beleza?
0: Beleza.
4: Claro que aqui é uma das músicas pra mim ouvir. Estamos esquentando, fazendo uma janta aí com... Tomando chimarrão, escutando o programa.
0: Aí que eu me refiro, né?
4: Boa tarde, Denilson.
0: Boa
4: tudo
0: tarde.
4: Bom?
0: Bom,
4: eu
0: você?
4: Eu peço a música com do Porca Véia, senão uma da terceira aí. Pra mim ouvir agora de tarde, tô escutando o programa. Beleza?
0: Beleza.
4: Eu não perco o programa teu aí.
0: Que beleza.
4: Aqui do Saltinho, José Ayrton. Beleza?
0: José Ayrton.
4: Pra todo quem tá ouvindo e pra mim curtir que tô fazendo uma janta e mano chimarrão. Beleza?
0: Especial de primeira, né? Ô, José Ayrton! Maravilha, José Ayrton. Seja bem-vindo à programação aí, ó. Essa é a primeira vez que você tá mandando mensagem aqui no meu programa, né? Obrigado de coração pela audiência, pelas palavras. Aí curtindo a programação, né? Dizendo que curte praticamente a tarde todinha, né? Aí é bonito, né? Eita, daqui a pouquinho vou baixar a moto pro senhor, tá bom?
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0: Querendo desses campos.
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0: Boa tarde, Nilson. Toque a música lembrança do Pedro e Benício, é isso?
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0: Só pra curtir, né? A Janaína Lorena. Curtindo lá. Ô, Janaína, abração pra você, abração pra Lorena. Daqui a pouquinho vamos achar essa moto pra tocar pra vocês, tá bom?
3: Lindo.
0: Quem mais? Tarde Toque Mulher Maravilha. Abraço, meu amigo, parabéns pela banda de vocês. É o Cid. Ô, Cid! Que é isso, Cid? Obrigado, viu?
3: Simplicidade.
0: Obrigado de coração. Com certeza o Cid devia estar, então, no casamento, né?
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0: Casamentão aí de sábado que nós estivemos tocando aí. Ali na igreja ucraniana. Lá do Igor e da Alessandra. Obrigado, viu, Cid? Obrigado pelas palavras. O que a gente faz com muito amor, com muito carinho, né? E vamos se encontrar nas festanças por aí, Guarabara. Logo, aliás, no comecinho desse mês, já aqui do mês de julho, tem um casamento, mais um casamento aí, ó. Querem casar? Pode entrar em contato, gurizada. Fazer um chacoalho bonito aí, ó. Aí de pular pra cima, né? Deixa eu dar uma olhada que hora que é nesse meu querido relógio. Por aqui já são 17h57. Pode mandar a sua mensagem aqui, ó. 999-199752. Tem muita mensagem. A minha amiga Célia de Curitiba. Ela falou, aí sim. Olha, não tocou sexta-feira que eu pedi, mas está tocando hoje. Ainda ontem cheirei de saudades. Verdade, saiu essa música agora há pouco aqui na sequência, né, Célia? Ela falou assim, adoro comer leite com farinha. Leite bem gelado, mas então você é das minhas, viu, Célia? Eu adoro, comentei no comecinho já hoje, né? Eu adoro comer um leite com farinha, olha. É bom demais, né? Tem gente que não gosta, né? Mas eu adoro. É bom demais, né? Que barbaridade. Vamos trazer aqui, ó. Outras indicações do noivo e da noiva. Agora é marido e mulher já, né? O Igor e a Alessandra estão viajando, né? Que Deus abençoe a viagem de vocês mais uma vez. Que Deus abençoe aí a união de vocês, ó. Estão pedindo, então, caminhonete branca. Eu vou trazer agora pra vocês aqui na sequência, tá certo? Vamos que vamos! Paulinho Mocelin canta pra vocês assim, ó.

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0: coisa linda.
1: Ai, cara. Nilson Passos.
2: Vai, meu Deus.

0: Passos.
1: Essa é pra ficar pra história.
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6: 18h30.
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1: Mas olha que horas são, compadre. Bem, são 6h39 aqui, né? 6h39. Você já mandou tua mensagem lá pra mim ou não? Se não, não mandou, então manda, viu? 99919-9752 é o telefone pra você participar aqui comigo. Deixa então, né? Olha, deixa eu mandar um abraço especial lá pro meu amigo Edivaldo. Oi, Edivaldo. Conversei com o Edivaldo no casamento sábado, né? É, ele foi lá me cumprimentar, disse que me ouve todo dia. Diz que é um grande fã do meu trabalho também, da nossa banda, né? Ô, Edivaldo, ele que tá lá com o meu amigo Cassiano Roça. Ele falou, você conhece o Cassiano? Será que eu te conheço, Cassiano? Deus do céu, né? Um abração pra vocês aí, obrigado pelo carinho e pela audiência. Ô, Cassiano, temos que combinar mais umas modas com o que eu era, né? Ai, ai, ai. Olha, nós fazemos modão judiado, né? O Cassiano, um abração pra você, um abração aí pro Divaldo. Divaldo, satisfação, viu? Foi um prazer te conhecer aí. Ele foi me cumprimentar, então, lá no casamento, né? Eita, Divaldo, velho. O Divaldo pediu uma sequência de bugio. Não deu tempo de nós tocar a sequência de bugio, né, Divaldo? Fizer uma sequência de banana, de vaneira. Vaneira não existe, né? Fizer uma sequência de vaneira, fizer uma caminhonete branca lá. Eu cantei até a Mulher Maravilha, rapaz, pra ter uma ideia. Ô, escutou, Cassiano? Imaginou eu cantando Mulher Maravilha. Meu coração. Que tristeza, né? Ai, que satisfação, pesada. Abração pra vocês aí, ó. Bom trabalho, tô sempre lidando. O Edivaldo tá lá na casa do Cassiano, estão fazendo aí as construções e tal, né? Tão... A gurizada não brinca no serviço, né? Especial de primeira essa piazada aí, ó. Já são 18h40. Mandar um abraço também pra esse povo aqui, ó. Boa tarde, toque a música pra lá de Vadil, mais toque. Rafael Schneider. Ô, Rafael! Que tá, bicho, velho? Abração pra toda a família Schneider também, né? Rafael, toda piazada, então escutando nós, com certeza. Sempre ouvindo, ó. Programação por aqui também, deixa eu dar uma olhadinha. Boa tarde, olha, tô no trabalho ouvindo você. Assina aqui o Antônio Sobrinho, de Rio Azul dos Soares. Antônio! Você tá, bicho, velho? Antônio Sobrinho. Satisfação, Antônio. Obrigado pelo carinho e pela audiência também. Lá no Rio Azul dos Soares. Aliás, tem muita gente ali no Rio Azul dos Soares, tá? E houve a programação aqui. Então, um abração pra vocês, ó. A Joana da Silva mandou assim também. Boa noite. Olha, os seus anjos. Deus dará ordens para que te guardem todos os teus caminhos. Amém, né, o Joana? Um abração pra você, um abração lá pro seu Adão também. Esse pessoal querido da Vila Diva. Estão tudo ouvindo nós aqui também, né?
2: Relógio! 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
1: Tem áudio aqui, oi!
3: Boa tarde, Deus!
1: Boa tarde!
3: Viu, aqui é a Adriana Gonçalves, bairro dos Santos.
1: Oi, Adriana, diga.
3: Eu quero pedir que você toque, por favor.
1: A qual, Adriana?
3: A música com Bruno e Marrone, Chora as Rosas.
1: Chora as Rosas.
3: E eu ofereço pro meu esposinho, Antoninho Soares de Brito, sabe?
1: Sim, sim.
3: Meu amor, minha vida. Azar. E pra vocês aí da rádio.
1: Isso que é amor, piazada. Escutaram isso aqui, piazada? Escutaram o negócio disso? É. Meu Deus do céu, né? Ô, Antoninho, abração pra você. Antoninho, abração pra Adriana. Daqui a pouquinho vai sair Choram as Rosas, né? Aí do Bruno Marrone pra vocês. Obrigado pelo carinho de sempre, né? Todo dia tô ligado com a gente aqui, ó.
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1: Pessoal da Vila Gembarowski. Como é que tá o povo da Vila Gembarowski?
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1: Acima dos peitos de bão, né?
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1: Demais do que quero. Ô, Lauro Bueno tá ligado também, mandou seu positivo por aqui, Lauro. Abração pra ti, pra toda a família Bueno, né?
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1: Boa noite, que a paz e o amor e a alegria e o descanso façam parte da sua noite. Seria segunda-feira abençoado. Obrigado, o Sônia. Ali, tudo tranquilo, como é que foi o final de semana? Tudo tranquilo também, viu, Sônia? Graças a Deus, né? Vocês aí, como é que foram, tudo certinho? Ó. Grande, um abraço, Sônia. Sônia Costa, que tá lá em Rio Azul de Cima, ouvindo a gente, né?
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1: Daqui a pouquinho vou tocar a Mulher Maravilha aí, né? Nossa. É lá pro Cid que tá pedindo, Cid, daqui a pouquinho vai sair também, né? A Mulher Maravilha. E aliás, muitas indicações aqui, né?
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1: Agora eu vou trazer uma aqui, olha, gente.
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1: o caboclo chora em três idiomas.
4: Né?
1: Ô, Cassiano, vou mandar pro Cassiano, vou mandar lá pro Edivaldo, né? Que estão lá escutando nós aí, ó. Essa música, você escutar sem tomar uma. É difícil, rapaz, né?
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1: Ai, ai, ai, rapaz, você olha. Uma moda dessa aqui, judia do caboclo, né?
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1: Escuta só, a moda que tá chegando aqui, ó, indicação, deixa eu ver de quem que foi essa música. Quem tá pedindo? O Sabiá, né? O Sabiá que pediu, que bem no comecinho do programa. Essa moda desse jeito aqui, ó. Levanta o volume, pesada. Assim, ó.

0: Adenilson, você sabe qual é o doce mais doce que existe?
1: Não faço ideia.
0: Não existe doce mais doce que o doce de batata doce.
1: Essa aqui vai lá pro Renato também, né? Tá tipo segurança lá, junto com a piazada, né? Ô, Renato! E vai lá pro Cid que pediu essa moda. O Cid pediu Mulher Maravilha, assim, ó.

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2: 18:57. Indicação da Adriana lá para o Toninho. Chora, Maçosa.

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8: Gente, queria ficar, mas não posso, não. Ação 19:04. Dá tempo de mais nada. Beijo no coração de vocês. Amanhã eu volto às 17 com mais um Marcando Seu Talento. Aqui pela sua Talento FM, tá bom? Tem aí Voz do Brasil. Depois tem Claudinho Cordeiro com o Super Pará Total. Até amanhã. Fui!

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1: Educação, levantamento de dados para formulação de novas políticas públicas e principalmente estímulo à denúncia por parte da sociedade.
2: Hoje a gente conversa com a ministra dos Direitos Humanos e da Cidadania, Janine Mello, sobre cada uma dessas ações. Boa noite, ministra, bem-vinda.
3: Boa noite, Luciano, boa noite, Mariana. Obrigada, gente, um prazer estar aqui com vocês.
2: Ministra, hoje foram feitas várias entregas relacionadas aos direitos da infância. Vamos começar então falando sobre as ações normativas para fortalecer o combate ao abuso sexual de crianças e adolescentes. Que atos foram feitos hoje nesse sentido e como eles ajudam nessa luta?
3: Senhor, hoje eu assinei uma portaria para a gente muito importante, que é a portaria que institui a Política Nacional de Enfrentamento e Combate ao Abuso Sexual contra Crianças e Adolescentes. Então, a gente, né, mais um avanço do ponto de vista normativo em relação a essa agenda. A gente garante aí o compromisso do governo do presidente Lula em organizar as ações do governo federal como um todo para que a gente consiga efetivamente melhorar tanto a etapa de prevenção quanto a etapa de encaminhamento dos casos e também de responsabilização dos assediadores e dos abusadores de crianças.
1: E hoje, né, ministra, foi lançada uma campanha de enfrentamento à violência sexual contra crianças e adolescentes. Eu vou até chamar, vamos ouvir um trechinho dela.
4: O silêncio não protege a criança. O silêncio protege quem comete a violência. Proteger a criança é agir. Acredite, escute, não julgue. Denuncie qualquer abuso. Disque 100. Disque Direitos Humanos.
1: Pois é, ela vem com essa ideia para reforçar essa ideia da importância da sociedade denunciar, não ser omissa e não ter esse olhar julgador sobre a criança, né?
3: É isso, Mariana, a gente precisa assim, a prevenção, né, o enfrentamento à violência sexual contra crianças e adolescentes, ela tem três grandes etapas, vamos colocar assim. Então tem uma parte que é de prevenção, então a gente precisa falar sobre isso. Então o silêncio, ele não ajuda as crianças, ele não protege as crianças. O silêncio, ele só protege o abusador. Ele só protege aquele que violenta essas crianças e que abusa dessas crianças. Então, o que a gente precisa garantir é efetivamente canais de denúncia para no momento em que o caso aconteça, a gente consiga encaminhar isso adequadamente e que a gente consiga que o Estado dê respostas, né, junto a diferentes autoridades competentes aí, dependendo do caso, para a gente conseguir garantir efetivamente que também, aí uma terceira fase é que a gente responsabilize e puna aquelas pessoas que estão envolvidas nesses crimes.
2: Outra ação transversal lançada hoje foi com o Ministério da Educação, né? Com o caderno temático Papel da Escola no Enfrentamento à Violência contra Meninas e Mulheres. O que é esse material? Ele será entregue nas escolas, aos pais?
3: Então, esse material a gente tem, né? Em parceria com o Ministério da Educação, assim como a gente tem também em parceria com outros ministérios, esse material é um material que vai servir de orientação para os profissionais de educação. Então, professores, todo mundo que está na sala de aula. A escola, para a gente, é um dos principais locos de ensino para, né, acho que para as crianças conseguirem se proteger e para a gente garantir que também a escola, como parte dessa rede de proteção social, seja um lugar em que os professores que estão junto com essas crianças diariamente consigam identificar eventuais sinais de que as pessoas estão passando por algum tipo de situação de violação ou de violência. Então, para a gente é muito importante que os professores e professoras estejam orientados adequadamente para conseguir identificar e encaminhar esses casos para onde a gente precisar, para as autoridades competentes, polícia, quando for o caso, conselhos tutelares.
1: Saber também como abordar,
3: exatamente,
1: né? E não compactuar com essa rede de silêncio.
3: Exatamente. Esse material já está disponível nas redes do MEC e ele vai estar disponível para todos os professores e professoras do Brasil.
1: Agora, foi lançada também, né, ainda falando em educação, foi lançada a matriz Educação que Protege, que é uma parceria com a Unicef, e também um guia para os municípios lidarem aí com a proteção das crianças em festas populares, eventos públicos. Que tipo de orientações esses documentos trazem?
3: Então, acho que a gente tem uma parceria já histórica com o Unicef de muitos anos, então tem esse é mais, né, esses são dois materiais que são exemplos dessa parceria aí muito frutífera que a gente tem com eles. A nossa preocupação foi garantir isso para municípios e para instituições que organizam grandes eventos, saberem como se a gente tivesse um passo a passo do que fazer para a gente ter cuidado com essas crianças, porque a gente sabe que nesses momentos é muito comum que aconteça situações, que a criança às vezes fica desacompanhada, as pessoas às vezes não estão totalmente atentas ao que está acontecendo, e a gente precisa garantir que tenha, inclusive no ano âmbito desses eventos, estruturas de atendimento para evitar que esses casos fiquem sem encaminhamento naquele momento imediato em que acontecem.
2: Ministra, outra parceria importante, ou outras parcerias importantes, são com a Polícia Rodoviária Federal e os conselhos tutelares, né? A ideia é contar com essas instituições nas localidades de difícil acesso, não é isso?
3: É isso. Com a Polícia Rodoviária Federal, a gente tem a polícia já tem uma metodologia que chama MAPIAR, que é implementada para exatamente identificar e fiscalizar pontos que a gente tem nas rodovias federais em que a gente sabe que tem uma incidência grande de violação contra crianças. Então, na verdade, hoje a Polícia Rodoviária Federal está atualizando essa metodologia para a gente conseguir qualificar e aprimorar esse atendimento, para a gente ter tempestividade e agilidade na identificação desses casos e no encaminhamento policial em relação a isso. Então, essa é uma parceria para a gente super importante com a Polícia Rodoviária Federal, que está em andamento já há um tempo, mas a gente agora atualiza para aprimorar. A outra que a gente tem com os conselhos tutelares, na verdade, é uma atuação, né, no âmbito do nosso ministério em várias dimensões, vamos colocar assim, que a gente tem principalmente uma preocupação em fortalecer e garantir que os conselhos tutelares consigam executar suas atribuições na proteção, na defesa dos direitos das crianças e dos adolescentes. Então, a gente tem programas de equipagem, fortalecimento via capacitação desses conselheiros e dessas conselheiras. Então, tem uma série de medidas que a gente faz junto aos conselhos para garantir que eles possam aí nos apoiar na implementação das políticas de defesa de criança e adolescente.
1: Eu acho que é até importante a gente ressaltar esse trabalho que a Polícia Rodoviária Federal faz, porque há lugares onde basicamente é a PRF ali que tem mais condição de atuar, né? Porque é mais difícil de chegar, mais difícil de manter, às vezes, alguém do estado por lá, né?
3: Exatamente.
1: Ministra, a gente não pode deixar de falar aqui das novas formas de violência sexual, principalmente no ambiente digital, né? A senhora pode falar um pouco pra gente sobre o ECA digital e como é que tem sido o enfrentamento da violência nesse ambiente virtual?
3: Claro, então, o ECA, bom, foi um avanço histórico, importantíssimo, que o Brasil deu no último, né? Agora no último, a gente aprovou, sancionou a lei no ano passado, esse ano a gente conseguiu publicar o decreto que regulamenta e que indica, inclusive, para o setor de tecnologia das plataformas, como é que o ECA digital vai ser efetivamente implementado. A gente precisa, acho que, caminhar em duas direções. Uma é garantir que efetivamente o ECA digital seja implementado, se torne uma realidade na vida das famílias. Havia uma preocupação muito grande de todas as famílias brasileiras com a forma com que o acesso à internet tem se dado de maneira cada vez mais precoce e cada vez menos supervisionada. Então, para a gente é importante garantir que haja uma parceria entre famílias, Estado e iniciativa privada para a gente criar e permitir que o ambiente digital seja um ambiente protegido para as crianças, um ambiente seguro para que elas naveguem. O acesso à internet, à tecnologia é uma realidade. A gente não tem como lutar contra isso, mas a gente precisa garantir que esse espaço seja um espaço mais seguro para crianças e adolescentes. Então, o ECA que trouxe exatamente essa perspectiva. E para a gente é muito importante afirmar e acho que reiterar que o Brasil, ele define, ao estabelecermos o ECA digital, o que o Brasil diz é: eu estou definindo um limite enquanto país para o que a gente permite em relação à operação ou regras de negócio, ou modelos de negócio que a gente não quer que sejam baseados na vulnerabilidade da infância. O Brasil diz isso de maneira muito explícita e evidente, inclusive servindo de exemplo e de referência aí para outros países. E
2: nesse contexto, né, ministra, temos também o guia sobre dispositivos digitais, né, o uso por crianças e adolescentes. Que tipo de orientações estão nesse guia? E ele tem tido, a população tem demonstrado interesse nesse guia?
3: Muito, Luciano. Esse guia, ele foi um guia que, né, antecedeu ali a parte da regulamentação do ECA digital, e ele, na verdade, serviu para isso. Vários pais, várias mães e pessoas que, né, responsáveis por as crianças não sabem exatamente como mexer em determinados tipos de aplicativos ou de rede social. Então, o guia, ele, inclusive, ajuda a fazer a supervisão parental. Então, tem várias famílias que acessaram, né, que nos retornaram e nos deram um feedback em relação a isso, de que foi importante para orientar essas pessoas de quais são os instrumentos e quais são os mecanismos que a gente pode contar para garantir que as crianças tenham um acesso mais seguro a esses aplicativos e a essas plataformas de maneira geral. E aí a gente também tem ali parte que vai dedicado para as outros equipamentos da rede de proteção de crianças e adolescentes, para os profissionais de saúde, para os profissionais de assistência social, profissionais da educação. Então, ele é voltado para famílias, mas também para todos aqueles que de alguma forma interagem com o dia a dia e cotidiano dessas crianças, para que a gente tenha ali orientações meio coordenadas em relação a isso.
1: Onde é que a gente consegue acesso ao guia, ministra?
3: Ele tem uma plataforma específica, um site, ele está disponível para download. A gente tem também vários materiais impressos que foram distribuídos em diferentes locais. Mas ele está disponível hoje, inclusive no site do nosso próprio ministério.
1: Então vamos lá, é guia sobre o uso de dispositivos digitais por crianças e adolescentes. É assim que é possível buscar na internet e encontrar ele, então.
3: O apelido dele é Guia de Telas. Pode botar guia no Google aí, Guia de Telas, que eu acho que vocês acham de maneira mais fácil também.
1: Tá ótimo. Nós conversamos com Janine Mello, ministra dos Direitos Humanos e da Cidadania. Ministra, muito obrigada pela sua entrevista à Voz do Brasil.
3: Obrigada, Mariana. Obrigada, Luciano. Boa noite, gente.
2: Cartão de crédito, cheque especial, financiamento estudantil, o Desenrola chegou para ajudar os brasileiros a se livrarem de vários tipos de dívidas.
1: E entre as novidades do programa está um simulador que calcula os prazos, descontos e o valor final da dívida a ser quitada.
2: Outra facilidade é ter atendimento presencial em uma agência dos Correios.
5: Luciana Abreu é fisioterapeuta e conta que na época da faculdade recorreu ao Fundo de Financiamento Estudantil, FIES, para custear as mensalidades. Já formada, ela acabou atrasando os pagamentos do financiamento e viu o débito virar uma bola de neve. Só em 2023, Luciana conseguiu renegociar a dívida graças ao programa Desenrola Brasil do governo federal.
6: Hoje eu já quitei a minha dívida, isso me proporcionou liberdade autonomia financeira.
5: Para ajudar pessoas que desejam limpar o nome, o governo do Brasil lançou neste mês o programa Desenrola Brasil Famílias, ou Desenrola 2.0. Além das condições especiais, o programa trouxe ainda uma novidade. Nesta edição, os interessados podem realizar uma simulação com uma nova calculadora digital. Desenvolvida pelo Ministério da Fazenda, a calculadora mostra uma estimativa das condições de renegociação antes que a pessoa procure uma instituição financeira. Segundo o secretário de Reformas Econômicas do Ministério, Regis Dudena, outra função disponível é a possibilidade de calcular o uso do Fundo de Garantia do Tempo de Serviço, FGTS.
7: Automaticamente, esse simulador já faz uma projeção de qual vai ser o tamanho do desconto e como ele poderá vir a parcelar essa dívida, inclusive utilizando-se do saque do FGTS para abatimento dessa dívida. Então é uma ferramenta para ajudar o cidadão a saber se a política pública está sendo aplicada corretamente para ele.
5: A calculadora pode ser acessada no endereço simuladordesenrola.fazenda.gov.br. Para quem prefere atendimento presencial ou não tem facilidade com as ferramentas digitais, também é possível renegociar as dívidas indo a uma das mais de 10 mil agências dos Correios espalhadas pelo país. Reportagem Gabriela Noronha.
1: E na hora de renegociar as dívidas, cuidado com golpes.
2: O Ministério da Fazenda alerta para um golpe que usa um site falso do novo Desenrola Brasil para enganar pessoas interessadas em renegociar dívidas.
8: A página imita canais oficiais e promete limpar o nome do usuário em até 5 dias. Segundo o Ministério, os golpistas pedem consulta de CPF para verificar uma suposta elegibilidade ao programa, coletam informações pessoais e cobram pagamentos via Pix sob a justificativa de taxas administrativas e processamento eletrônico. O site também usa um chat para levantar informações sobre o tipo de dívida, como a do cartão de crédito, por exemplo. A pasta reforça que não existe cobrança de taxa para participar do novo Desenrola Brasil. Vale lembrar que o site oficial do programa está disponível na página do Ministério da Fazenda, gov.br/fazenda. Dilson Santa Fé, para a Voz do Brasil.
1: Proteger a Amazônia e as fronteiras para fortalecer a soberania nacional.
2: É o que pretende o programa Território Seguro e Amazônia Soberana, lançado hoje em Manaus.
1: A iniciativa tem como foco 7 territórios prioritários, onde vivem 38 etnias indígenas.
9: A iniciativa faz parte do Plano Brasil contra o Crime Organizado e integra várias forças do governo federal para enfrentar a criminalidade. O ministro da Justiça e Segurança Pública, Wellington César Lima e Silva, destacou que as facções que agem na Amazônia Legal são diferentes dos grupos criminosos de São Paulo e Rio de Janeiro. Por isso, o programa deve atender a segurança regional e combater crimes divididos em 4 pilares.
10: O primeiro pilar é o lucro. Aqui, o ouro do garimpo ilegal, a madeira sem origem, a terra grilada,
11: a cocaína que desce os rios. O segundo pilar é o controle a partir das prisões e dos territórios dominados, de onde lideranças articulam atividades criminosas. O terceiro pilar é o poder armado, alimentado pelo mercado legal de armas que cruza as fronteiras norte e oeste do país. E finalmente o quarto pilar é a violência letal contra ribeirinhos, contra lideranças indígenas, contra agentes públicos.
9: O programa tem como foco 7 territórios prioritários, onde vivem 38 etnias indígenas e tem investimento inicial de 209 milhões de reais. A ideia é combinar ações de repressão, prevenção e fortalecimento das economias locais, a fim de evitar que indígenas sejam cooptados pelo crime. Como explica o ministro dos Povos Indígenas, Eloy Terena.
12: Nós detectamos aí dentro dos territórios, além dessas facções, elas vão assediando os indígenas. E muitos indígenas acabam sendo assediados por falta de oportunidade, por não ter outros meios de sobrevivência, sem ter também o apoio para realizar suas atividades próprias, né? Então, não tem perspectiva de vida. Então, é a partir dessa dimensão que o Estado precisa agir.
9: O programa Brasil contra o Crime Organizado foi lançado no dia 12 de maio para desarticular as estruturas econômicas, operacionais e territoriais que sustentam as organizações criminosas. Reportagem Luana Karen.
2: Mais de 19 milhões de famílias em todo o país começam a receber hoje a parcela do mês de maio do Bolsa Família.
13: O repasse foi unificado em 217 municípios brasileiros às famílias que vivem em áreas em emergência ou calamidade pública reconhecidas pelo governo do Brasil.
2: E uma novidade, a partir de hoje as famílias beneficiárias podem contar com um aplicativo renovado.
13: Quem explica pra gente é o ministro do Desenvolvimento e Assistência Social, Família e Combate à Fome, Wellington Dias.
14: É uma ferramenta que permite a cada família beneficiária poder dar solução a problemas que tenha. Por exemplo, por que que teve o bloqueio? Lá no aplicativo você vai conseguir saber e vai conseguir ali dar a solução. Também é uma ferramenta para acessar vários programas além do Bolsa Família. O Minha Casa Minha Vida, como é que eu faço para me cadastrar? O programa Gás do Povo, Luz do Povo, o programa Pé de Meia, ou seja, são várias portas que se abrem para o público do Bolsa Família.
2: E essas foram as notícias do governo do Brasil.
13: Fique agora com as notícias do Poder Judiciário e do Congresso Nacional. Boa noite.
2: Boa noite para você, até amanhã.
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17: STF invalida lei do Espírito Santo que permite aos pais vetar filhos em aulas sobre gênero e sexualidade.
18: STJ recebe nova denúncia contra ex-governador do Acre em ação por fraude e desvio em obras públicas.
17: TSE realiza confirmação do teste público da urna.
18: Boa noite, eu sou Marcela Luiza.
17: E eu sou Walter Lima.
18: Supremo Tribunal Federal invalida a lei do Espírito Santo que permitia a pais vetar filhos em aulas sobre gênero e sexualidade.
17: Na mesma sessão virtual, o STF também declarou inconstitucional uma lei de Betim, em Minas Gerais, que proibia o uso da chamada linguagem neutra nas escolas. Marta Ferreira.
19: A norma capixaba foi questionada no Supremo pela Aliança Nacional LGBTI+, pela Associação Brasileira de Famílias Transafetivas e pela Associação Comunitária Cultural e de Apoio Social, Fórum Nacional de Travestis e Transsexuais Negras e Negros. Prevaleceu o voto da relatora ministra Carmen Lúcia. Para ela, o legislativo capixaba extrapolou sua competência constitucional ao tratar de diretrizes e bases da educação, matéria reservada à União. Na avaliação da ministra, a norma interferiu indevidamente no currículo pedagógico, cujas regras são disciplinadas pela Lei de Diretrizes e Bases da Educação Nacional. Na mesma sessão virtual, os ministros também declararam inconstitucional a Lei 7.015 de 2022 do município de Betim, em Minas Gerais, que proibia o uso da chamada linguagem neutra nas escolas. O relator da ação, o ministro Luiz Fux, afirmou que o tribunal tem jurisprudência consolidada, segundo a qual estados e municípios não podem proibir o uso da linguagem neutra em instituições públicas ou privadas de ensino, por se tratar de matéria vinculada às diretrizes educacionais, cuja competência é da União.
18: Corte Especial do STJ recebe nova denúncia contra o ex-governador do Acre, Gladson Cameli.
20: Agora, o político é acusado pelos crimes de peculato, desvio e fraude à licitação por supostas irregularidades na contratação de obras para rodovia estadual em Cruzeiro do Sul. Fátima Uchoa.
21: Com a decisão, o ex-governador se tornou réu em mais uma ação penal. A Corte Especial já o havia condenado a 25 anos e 9 meses de reclusão, a maior pena já aplicada pelo STJ em uma ação penal originária, segundo o Ministério Público Federal. No início do primeiro mandato no governo do Acre, em 2020, o então governador Gladson Cameli teria articulado esquema para frustrar o caráter competitivo da licitação para obras de duplicação da AC-405, direcionando o contrato para a construtora Colorado, empresa ligada à família dele. A acusação também aponta suposto superfaturamento no contrato. A relatora na Corte Especial é a ministra Nancy Andrighi.
18: Moradores da Ilha do Marajó, no Pará, buscam atendimento no Mutirão da Justiça do Trabalho.
20: O Mutirão é uma parceria com o Conselho Nacional de Justiça. Luma Soares.
22: Os atendimentos começaram cedo em Portel, na Ilha do Marajó. Centenas de pessoas enfrentaram filas na madrugada para garantir serviços como orientações trabalhistas, emissão de documentos, previdência e atendimento de saúde. Os atendimentos vão até sexta-feira, dia 22, das 8 da manhã às 6 da tarde.
18: O Tribunal Superior Eleitoral realizou a confirmação do teste público da urna.
20: Os investigadores validaram as correções e aprimoramentos nos sistemas eleitorais. Fábio Ruas.
23: O teste de confirmação foi realizado entre os dias 13 e 15 de maio. Os testes comprovaram mais uma vez a segurança do sistema eleitoral brasileiro. Ficou constatado que nenhum dos quatro achados do teste da urna, realizado no final do ano passado, fragilizou o sigilo e a integridade do voto, que são os pilares do processo eleitoral do país.
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18: Uma boa noite.
20: E até amanhã.
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24: Eu sou Paula Groba.
25: E eu sou Ricardo Nakaoka.
24: E estes são os destaques de hoje do Jornal do Senado, que começa agora.
25: 5 estados são premiados no Senado por avanço na alfabetização infantil.
24: Presidente do Banco Central participa de audiência com senadores para prestação de contas e esclarecimentos sobre o Banco Master.
25: Senado debate criação do Estatuto da Poupança para proteger famílias endividadas.
24: Boa noite.
25: Boa noite.
24: Aprender a ler e escrever na idade certa pode definir todo o futuro escolar de uma criança. E alguns estados brasileiros têm conseguido avançar nesse desafio.
25: Hoje, o Senado homenageou 5 governadores que se destacaram pelos resultados na alfabetização de crianças de até 8 anos, reconhecendo políticas públicas que melhoraram o desempenho dos alunos nos primeiros anos da educação básica. Os detalhes na reportagem de Rodrigo Rezende.
26: O reconhecimento é feito a partir de critérios técnicos que levam em conta 4 eixos de avaliação: resultados de

0: Passarão desapercebidos.
1: Juliano Mazzep, representante do governador de Mato Grosso, Otaviano Pivetta, afirmou que o prêmio é resultado de um trabalho coletivo.
2: Esse prêmio não é apenas do governo. Nós dedicamos ele também a todos os gestores, professores, diretores de escolas, prefeitos municipais e toda a classe educadora.
1: Erivonaldo Alves, secretário de Educação da Paraíba, representante do governador Lucas Ribeiro, ressaltou que a alfabetização na idade certa abre diversas portas durante a vida.
3: Em nome de cada aluno paraibano de 6 a 7 anos de idade que descobre o mundo através da leitura. Alfabetizar não é apenas um favor, é um direito que todas as crianças têm.
1: O governador do Piauí, Rafael Fonteles, saudou a parceria entre os entes federados na conquista de bons números de alfabetização no estado.
4: Sabemos que essa é uma política executada pelos municípios diretamente, mas pode e deve ser apoiada pelos estados e pelo governo federal.
1: O governador do Ceará, Eumano de Freitas, ressaltou a longevidade das políticas educacionais no estado.
5: É também motivo de orgulho fazer parte de um projeto educacional que se tornou referência nacional e que foi construído com visão de longo prazo, compromisso público e continuidade administrativa.
1: O Comitê Técnico da Comenda conta com representantes do Ministério da Educação, do INEP, do Unicef e de instituições ligadas à educação, caso da Fundação Roberto Marinho, Fundação Lema, Associação Bem Comum e o Instituto Natura.
6: O senador Marcelo Castro, do MDB do Piauí, cobrou uma decisão definitiva do Supremo Tribunal Federal sobre a divisão dos royalties do petróleo. Hoje, a maior parte desses recursos fica concentrada em 3 estados produtores: Rio de Janeiro, São Paulo e Espírito Santo.
7: Em 2012, o Congresso aprovou novas regras para ampliar a participação dos estados não produtores, mas a lei acabou suspensa pelo STF em 2013. Neste mês, o julgamento foi retomado, mas voltou a ser interrompido após pedido de vista do ministro Flávio Dino.
8: 86% ficam no Rio de Janeiro, 4,4% no Espírito Santo, 0,6% em São Paulo. Somando tudo, 94% dos royalties do petróleo do Brasil ficam em 3 estados, especialmente em um único estado do Brasil.
6: E outra decisão recente do Supremo Tribunal Federal teve impacto direto nas relações de trabalho e nos direitos das mulheres.
7: O STF considerou constitucional a lei aprovada pelo Senado em 2023, que prevê medidas para promover a igualdade salarial entre homens e mulheres nas empresas. A norma vinha sendo questionada por entidades empresariais e trabalhistas. A reportagem é de Raíssa Abreu.
9: A iniciativa do governo, aprovada pelo Senado em junho de 2023, obriga empresas a divulgarem periodicamente salários e critérios de remuneração de seus funcionários e a adotarem medidas para correção de desigualdades entre salários de homens e mulheres na mesma função. O ministro Alexandre de Moraes considerou que a lei cumpre o objetivo de promover a transparência e enfrentar a desigualdade. Para a relatora da proposta no Senado, a senadora Tereza Leitão, do PT de Pernambuco, ainda há muito por fazer.
10: Eu acho que o primeiro ponto a ser feito é essa radiografia da situação, porque existe já a disparidade. E quando você dá o corte racial, ela aumenta, como também cortes regionais, cortes territoriais. Então, esse mapa, a gente precisa se valer dele para poder fazer as políticas de reparação, de superação dessa realidade.
9: Mulheres recebem, em média, 21% a menos que os homens. Quando o recorte é racial, a diferença salarial entre homens brancos e mulheres negras é de 53%.
6: Audiência com o presidente do Banco Central, renegociação de dívidas rurais e propostas para garantir a gratuidade do PIX movimentam a agenda das comissões do Senado nesta semana.
7: Projetos sobre protocolo antirracista e militarização de escolas também estão entre os destaques. Repórter Marcela Diniz.
11: Na terça, a Comissão de Assuntos Econômicos ouve o presidente do Banco Central, Gabriel Galípolo, entre outros assuntos, sobre a fraude do Banco Master e as providências do BC com relação ao BRB, Banco de Brasília. O colegiado também pode votar a utilização do Fundo Social do Pré-Sal para renegociação de dívidas de produtores rurais. Para o presidente do colegiado, senador Renan Calheiros, do MDB de Alagoas, a crise é grave e demanda solução urgente.
12: Problemas climáticos com problemas macroeconômicos, guerras, câmbio baixo, mercado reduzido.

0: juros altíssimos, as suas garantias foram comidas pela remuneração desses juros absurdos.
1: Também na terça, a Comissão de Educação analisa o protocolo antirracismo, misoginia e demais preconceitos nas escolas. Na quarta, a Comissão de Constituição e Justiça poderá votar a PEC que amplia a autonomia do Banco Central e garante gratuidade do PIX. E na quinta, tem debate na Comissão de Educação sobre militarização de escolas públicas. O pedido de audiência cita agressões, punições desmedidas e outras violações em ambiente escolar.
2: Já no plenário, os senadores devem votar nesta semana o projeto de lei complementar que garante a manutenção de incentivos de tributos federais a pessoas jurídicas sem fins lucrativos, independentemente de sua qualificação.
3: A pauta de votações desta semana também inclui indicações para a representação do Brasil no exterior e para o Conselho Nacional de Justiça, aumento de prazo para contestar a autoria de crimes praticados no ambiente doméstico e ainda a criação da Política Nacional para Estudantes com Altas Habilidades ou Superdotação.
2: Guardar dinheiro no fim do mês ainda é um desafio para milhões de brasileiros endividados. Para estimular a criação de reservas financeiras e reduzir o superendividamento, um projeto em análise no Senado cria o chamado Estatuto da Poupança.
3: A proposta prevê mudanças no FGTS, incentivos ao hábito de poupar e novas regras para contratos de crédito. Os detalhes com a repórter Patrícia Oliveira.
4: A proposta do senador Confúcio Moura, do MDB de Rondônia, cria uma política de orientação para o consumo consciente, por meio de educação financeira, além de incentivos à poupança. Entre as medidas está a criação de prêmios para trabalhadores com saldo no FGTS e para bons pagadores. O projeto também prevê o direito ao arrependimento, com um prazo para reflexão de quem solicitar um empréstimo bancário antes que seja finalizado. Confúcio Moura destaca que facilidades como compras pela internet estimulam o consumo desnecessário por impulso e o endividamento pode levar a decisões arriscadas, como apostas online ou empréstimo consignado.
5: O crédito, que deveria funcionar como apoio momentâneo, passou a ocupar o espaço da renda. Virou ponte para atravessar o mês. Virou instrumento de sobrevivência.
4: O projeto ainda proíbe o aumento automático do limite do cartão ou do cheque especial. E as faturas deverão informar o valor total dos financiamentos em reais.
3: Com edição de Paula Gromba e trabalhos técnicos de João Lira, o Jornal do Senado fica por aqui. Acompanhe agora as notícias da Câmara dos Deputados. Boa noite.
2: Boa noite e até amanhã.
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7: Avança a proposta que cria a política de proteção às pessoas com ostomia.
8: Câmara analisa projeto que regulamenta a atuação do síndico profissional.
7: Deputados debatem a obrigação do SUS aceitar exame em clínica privada.
9: Boa noite. Plenário pode votar projeto que obriga o SUS a aceitar exames feitos em clínicas privadas. Entenda na reportagem de Antônio Vital.
10: Ganhou o regime de urgência e pode ser votado a qualquer momento no plenário da Câmara, projeto que obriga o Sistema Único de Saúde, o SUS, a aceitar exames realizados em clínicas privadas. A justificativa é que isso poderia acelerar o tratamento de pacientes que enfrentam filas e demora na realização de exames no sistema de saúde público. A proposta condiciona a aceitação dos exames privados aos prazos de validade e padrões de qualidade a serem definidos pelo Ministério da Saúde. Com regime de urgência, o projeto pode ser votado diretamente no plenário da Câmara, sem passar pela análise das comissões permanentes da Casa. Mas a votação da urgência provocou debate no plenário. Deputados aliados ao governo criticaram a proposta, com o argumento de que os médicos do SUS hoje não são impedidos de aceitar esses exames e que, se o projeto virar lei, pode beneficiar pacientes que têm condições de pagar. Foi o que disse o deputado Jorge Sola, do PT da Bahia.
11: Não existe nenhuma barreira para que exames feitos na rede privada sejam utilizados pelo SUS. O que existe são critérios da qualidade dos exames que são realizados, serem confiáveis ou não. Esse projeto vai oficializar problemas graves, onde muitas vezes um paciente passa na frente de uma fila existente porque ele tem condição de pagar os procedimentos e diagnósticos.
10: O autor do projeto, o deputado Nicolas Ferreira, do PL de Minas Gerais, diz que o uso de exames feitos em clínicas privadas poderia resolver o problema das filas e atrasos no atendimento da rede pública.
12: Quero dizer bem claro que isso é um projeto técnico, um projeto que vem de uma demanda de pessoas reais que precisam de agilidade, tempo e recurso, que serão ali realmente beneficiados, porque ele pode fazer o exame privado e já chegar com o SUS com esse exame para poder ajudar no atendimento. Então, realmente, a união tanto do SUS quanto da rede privada para poder melhorar a saúde no nosso país.
10: Ainda não há data para votação no plenário da Câmara do projeto que obriga o Sistema Único de Saúde a aceitar exames realizados em clínicas privadas. Da Rádio Câmara de Brasília, Antônio Vital.
13: Votação.
7: Câmara aprova projeto que garante acesso à reprodução assistida para mulheres em tratamento de câncer. A repórter Sofia Peçanha nos conta como deve funcionar.
14: A Câmara dos Deputados aprovou o projeto que estabelece a Política Nacional de Atenção Integral em Reprodução Humana Assistida. Apresentada pela deputada Isa Arruda, do MDB de Pernambuco, a proposta garante o acesso a serviços de reprodução assistida a mulheres em tratamento de câncer que possa afetar a sua fertilidade ou com diagnóstico de endometriose. Segundo a relatora na Comissão de Saúde, a deputada Jandira Fegari, do PSDB do Rio de Janeiro, a medida é necessária para garantir que a política, hoje baseada em portarias do Ministério da Saúde, tenha perenidade e aplicação uniforme em todo o país, oferecendo atendimento seguro a todas as pacientes.
15: A colaboração de diferentes esferas é fundamental para assegurar a qualidade e a uniformidade dos serviços prestados, já que a governança colaborativa melhora os resultados de políticas públicas complexas como as da saúde.
14: O projeto prevê que o Sistema Único de Saúde, o SUS, assegure o acesso a serviços de reprodução assistida em todas as unidades federativas. Porém, quando a rede do SUS for insuficiente, o poder público poderá recorrer a serviços privados filantrópicos ou sem fins lucrativos. Além disso, o texto garante o acesso ao congelamento de óvulos e a outros serviços de reprodução assistida para mulheres que passam por tratamento de câncer, protegendo o direito à maternidade e à preservação da fertilidade antes de procedimentos que possam prejudicá-la, como afirma a deputada Jandira Fegari.
15: Dessa forma, a possibilidade de preservar a fertilidade oferece uma perspectiva positiva e um ganho significativo na qualidade de vida para as pacientes oncológicas, o que reduz o impacto psicológico associado à perda da capacidade de ter filhos biologicamente.
14: Quando a proposta estiver valendo como lei, todos os procedimentos de reprodução assistida deverão constar da tabela de procedimentos do SUS, garantindo financiamento adequado e acesso integral aos serviços. O projeto que garante acesso à reprodução assistida para mulheres em tratamento de câncer segue para análise do Senado. Da Rádio Câmara de Brasília, Sofia Peçanha.
13: Saúde.
16: Pessoas que passaram por um procedimento cirúrgico chamado ostomia são foco de um projeto que está sendo examinado na Câmara. O repórter José Carlos Oliveira tem os detalhes.
17: Avança na Câmara dos Deputados a proposta de criação da Política Nacional de Proteção às Pessoas com Ostomia, ou seja, aqueles pacientes que passaram por cirurgia para fazer uma abertura de ligação direta entre um órgão interno e o exterior do corpo. A intenção é garantir direitos, inclusão social e assistência integral a essas pessoas. A proposta do deputado Clodoaldo Magalhães, do PV de Pernambuco, já havia sido alterada na Comissão de Defesa dos Direitos das Pessoas com Deficiência. O texto ganhou ainda mais abrangência após aprovação na Comissão de Trabalho com relatoria da deputada Flávia Moraes, de Goiás.
18: A gente busca justamente abranger aos outros tipos de ostomia, então a gente trata da ostomia, tanto pode ser na traqueia, quanto pode ser no intestino e também da situação daquela ostomia provisória, que é temporária, aquela que vai ficar por um tempo e depois ela fecha, e aquela que é constante, permanente, né? Então tudo isso requer cuidado diferenciado e a gente fez então esse detalhamento. E com isso a gente vai ter aí um marco legal importante em relação ao paciente ostomizado.
17: Entre os benefícios previstos estão distribuição gratuita e regular de equipamentos e materiais de ostomia pelo SUS, isenção de impostos sobre produtos e acessórios específicos para a ostomia, centros de referência especializados com atendimento multidisciplinar em todo o país, programas de reabilitação física e reinserção social e laboral, a adaptação de banheiros públicos e campanhas de conscientização e educação. O texto ainda protege o paciente de demissão desde a indicação médica para a cirurgia até 12 meses após o retorno ao trabalho. Flávia Moraes comentou a importância da política nacional.
18: Projeto muito relevante, com certeza ele vai trazer uma dignidade, uma qualidade de vida muito diferente para esse paciente, que muitas vezes sofre constrangimento no local de trabalho por falta de adaptação, nos banheiros por falta de adequação.
17: A proposta de política nacional de proteção às pessoas com ostomia ainda vai passar pela análise das comissões de saúde, de finanças e tributação e de Constituição e Justiça. Da Rádio Câmara de Brasília, José Carlos Oliveira.
13: Trabalho.
7: Charles Fernandes, do PSD da Bahia, defende a votação urgente de proposta que regulamenta a aposentadoria especial dos agentes comunitários de saúde e de combate a endemias. O deputado afirma que o texto garante justiça e valorização aos trabalhadores.
19: O que que é esse projeto? Vai trazer a segurança jurídica, vai trazer uma segurança para todos os agentes comunitários de saúde, uma aposentadoria especial. Os homens com 52 anos e as mulheres com 50 anos. Os agentes comunitários de saúde, eles trabalham no dia a dia, caminhando nas ruas com poeira, com lama, com sol quente. Então, é necessário e é importante regulamentar aposentadoria especial dos agentes comunitários de saúde.
16: Charles Fernandes lembra que os agentes comunitários de saúde e de combate a endemias prestam a primeira assistência às famílias, exercendo papel essencial na atenção básica ao acompanhar de perto a realidade dos bairros, das comunidades rurais e do interior do país.
13: Comissões.
7: É cada vez mais comum que condomínios tenham como síndico alguém que não mora no local. Por isso, a Câmara está examinando uma proposta que regulamenta a atividade do síndico profissional. A reportagem é de Luiz Cláudio Canuto.
20: Projeto aprovado na Comissão de Trabalho regulamenta a profissão de síndico profissional. O autor da proposta, deputado Paulo Alexandre Barbosa, lembra que o Código Civil de 2002 estabelece que a Assembleia do Condomínio pode escolher síndico que não more no condomínio para exercer a administração, o que possibilitou o surgimento do síndico profissional, uma alternativa cada vez mais comum nos condomínios brasileiros. Há, inclusive, empresas condominiais. Na opinião do deputado, isso mostra busca por mais profissionalismo na gestão condominial, além de resolver o problema de muitos condomínios onde ninguém quer assumir a função. O projeto foi apresentado para regulamentar a figura do síndico profissional no ordenamento jurídico brasileiro e estabelecer regras de contratação, atribuições e responsabilidades, e também prevenir conflitos, dando maior segurança jurídica para todos. O relator da proposta na comissão foi o deputado Léo Prates, da Bahia. Ele modificou o texto original, que previa como pré-requisito para o síndico profissional ter completado o ensino médio. Pela nova versão, a formação exigida é de tecnólogo em gestão de condomínio ou graduação em administração ou direito, além de inscrições nos conselhos regionais de administração ou na OAB.
21: Surgiu a necessidade do Congresso Nacional regular essa atividade. Esse projeto, logicamente, nos interessou, porque é um bom debate, e nós conseguimos a aprovação, graças a Deus, unânime, na criação da profissão de síndico profissional, protegendo a sociedade, porque a gente acha que tem que ter uma qualificação para se exercer, já que não é uma atividade tão simples. Ele tem que cuidar de terceirização de mão de obra, ele tem que cuidar de obras de engenharia, uma série de atividades que são atinentes à vida condominial. Então, nós aceitamos a profissão, por exemplo, de técnico em administração, que é nível médio, mas é o mínimo que a gente pode exigir de uma pessoa que vai cuidar de tantas vidas. Então, a gente acha que o projeto saiu redondo, agora ele segue a tramitação na Câmara, e eu acho que ele com certeza vai ter um fim, porque é necessário regular essa profissão que já é exercida por uma série de pessoas.
20: O projeto que regulamenta a profissão de síndico profissional já está na Comissão de Constituição e Justiça. Da Rádio Câmara de Brasília, Luiz Cláudio Canuto.
7: Democracia não é só voto, mas sem voto não há democracia. Há 94 anos, em 24 de fevereiro de 1932, as mulheres brasileiras finalmente conquistaram o direito de eleger seus representantes e de serem eleitas. Tornaram-se assim sujeitas plenas de direitos políticos em âmbito nacional. Um passo decisivo na consolidação da cidadania feminina. Democracia só é plena com participação feminina nos espaços de decisão. 24 de fevereiro, dia da conquista do voto feminino no Brasil.
13: Segurança Pública.
16: deputados aprovaram participação social na elaboração de políticas no plano para enfrentar violência contra a mulher. Acompanhe na reportagem de Júlia Lopes.
0: A Câmara dos Deputados aprovou o projeto que assegura a participação de instituições da sociedade civil na elaboração das políticas de segurança previstas no Plano Nacional de Prevenção e Enfrentamento à Violência contra a Mulher. O projeto muda a Política Nacional de Segurança Pública e Defesa Nacional, que tem entre seus instrumentos o Plano de Enfrentamento à Violência contra a Mulher. A proposta do deputado Marangoni prevê que a participação da sociedade civil no plano tenha caráter opinativo e seja voltada principalmente à rede de atendimento à mulher. Entre as diretrizes do plano estão a proteção da família, o atendimento humanizado, a não revitimização da mulher, além da assistência às vítimas e seus familiares e o incentivo à denúncia. Para a relatora da proposta na Comissão de Defesa dos Direitos da Mulher, deputada Laura Carneiro, do PSD do Rio de Janeiro, a medida fortalece o combate à violência contra a mulher.
1: À disposição do Estado, nas suas três esferas, favorecer a atuação pela defesa da vida da mulher, com auxílio opinativo das instituições da sociedade civil, que dispõe de conhecimento e atuação sobre o tema, e estou convencida, portanto, que promoveremos avanços concretos na incorporação do olhar e da experiência da sociedade civil num problema da violência contra a mulher.
0: Atualmente, o Brasil conta com diversas ONGs que atuam na defesa dos direitos das mulheres, na promoção da igualdade de gênero e no enfrentamento à violência. Aprovado pelas comissões, o projeto amplia a participação da sociedade no Plano Nacional de Prevenção e Enfrentamento à Violência contra a Mulher, poderá seguir diretamente para o Senado, sem necessidade de votação pelo plenário. Da Rádio Câmara de Brasília, Júlia Lopes.
22: Política.
23: O Conselho de Ética da Câmara dos Deputados aprovou a suspensão de parlamentares envolvidos na ocupação da mesa diretora ocorrida em agosto de 2025. Para Chico Alencar, do PSOL do Rio de Janeiro, a medida é importante para a preservação do decoro e da democracia.
16: Chico Alencar destaca que o placar de 15 votos favoráveis e 4 contrários reflete o entendimento colegiado sobre a gravidade da obstrução dos trabalhos da Câmara. O deputado também critica a posição de operadores do direito que apoiam atos contra o Estado Democrático.
22: Justiça.
23: Boletins de ocorrência poderão ter o mesmo modelo em todo o país. A ideia é garantir que as informações importantes estejam no documento e facilitar a comparação dos registros de crimes entre os estados. A reportagem é de Maria Neves.
24: A Comissão de Segurança Pública da Câmara dos Deputados aprovou o projeto que exige a utilização de boletins de ocorrência padronizados por todos os integrantes do Sistema Único de Segurança Pública. Atualmente, cada estado adota um modelo próprio de coleta de dados sobre crimes. A proposta do deputado Eduardo Veloso, do Acre, determina ainda que os dados dos boletins de ocorrência sejam incluídos no Sistema Nacional de Informações de Segurança Pública, prisionais, de rastreabilidade de armas e munições, de material genético, de digitais e de drogas. De acordo com Eduardo Veloso, a padronização dos boletins de ocorrência vai possibilitar a uniformidade dos registros e garantir que todas as informações relevantes sejam coletadas. O parlamentar ainda defende que a centralização dos dados no Sistema Nacional de Informações de Segurança Pública vai permitir a análise mais detalhada das ocorrências, o que facilita a identificação de padrões e tendências de criminalidade. Com isso, ele acredita que será mais fácil, inclusive, combater o crime.
25: Essa proposta vai facilitar, padronizar e agilizar a ocorrência em si, fazendo com que a gente tenha também uma resposta mais rápida para o cidadão, vai fazer com que a polícia seja mais efetiva e vai fazer com que aqueles criminosos sejam capturados mais rápido, né? Porque Hoje a gente tem uma dificuldade, principalmente nesses pequenos furtos, de uma interligação dos sistemas. E isso aqui vai fazer com qualquer que seja o tipo de ocorrência, essa ligação. Então, eu acredito muito nessa proposta.
24: Ao defender a proposta, o relator, deputado delegado Fábio Costa, do PP de Alagoas, também sustentou que a padronização e a integração dos dados vai facilitar a cooperação entre as forças de segurança e melhorar o combate à criminalidade. Para o parlamentar, a uniformização dos registros vai resultar em dados mais completos, consistentes e comparáveis entre os estados, o que melhora a qualidade das análises. Na opinião de delegado Fábio Costa, esses avanços vão abrir espaço para novas ferramentas de inteligência, estatística e monitoramento. Ele afirma ainda que, com isso, a administração pública poderá tomar decisões mais eficazes. O projeto que padroniza os boletins de ocorrência em todos os estados do país ainda será analisado pela Comissão de Constituição e Justiça. Da Rádio Câmara de Brasília, Maria Neves.
13: Turismo.
2: A Câmara aprovou o projeto que cria a rota turística religiosa do Cariri, interligando os municípios cearenses de Juazeiro do Norte, Crato, Barbalha e Santana do Cariri. Autor da matéria, Yuri do Paredão, do MDB, afirma que a intenção é valorizar o patrimônio cultural e histórico da região.
3: Essa conquista fortalece a fé, valoriza a cultura do nosso povo e gera mais emprego, renda e oportunidades para a nossa região. O Cariri ganha ainda mais reconhecimento nacional como um dos maiores patrimônios religiosos e culturais do Brasil. Seguimos trabalhando com compromisso para levar mais desenvolvimento ao Cariri e a todo o Ceará.
4: O texto prevê que o governo federal poderá cooperar com o estado e os municípios para melhorar a infraestrutura e o atendimento aos romeiros que visitam os monumentos da fé. Yuri do Paredão acredita que o reconhecimento oficial vai atrair mais investimentos para o turismo religioso no Ceará.
2: Termina agora o Jornal Câmara dos Deputados com trabalhos técnicos de Everson Urani e apresentação de Val Monteiro e Márcio Aquilissardi. Uma boa noite para você.
4: Você fica com as notícias do Tribunal de Contas da União. Boa noite.
13: Minuto do TCU.
5: O Tribunal de Contas da União fez auditoria para avaliar o uso dos recursos federais destinados à Previdência Social em 2025. Neste ano, o programa deve movimentar cerca de 1 trilhão e 3 bilhões de reais. A Previdência é uma das maiores políticas públicas do país e garante aposentadorias, pensões e outros benefícios a milhões de brasileiros. A fiscalização analisou se os recursos estão sendo aplicados de forma eficiente e se contribuem para ampliar a proteção social e reduzir desigualdades. O TCU identificou que há espaço para melhorar a relação entre planejamento, monitoramento e execução das ações. Segundo a auditoria, o desafio é fazer com que o planejamento reflita com mais precisão os gastos e os resultados esperados. O tribunal fez recomendações para aprimorar a gestão e fortalecer a política. Saiba mais em tcu.gov.br.
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24: 20 horas.
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gente, alô você, muito boa noite. Estamos chegando ao programa, está começando a super parada total da noite de segunda-feira. Salve, salve, segunda-feira, 18 de maio de 2026. Hoje é Dia Nacional de Combate ao Abuso e à Exploração Sexual Infantil. Dia Nacional do Coquetel. Dia Internacional dos Museus. E noite do programa Super Parada Total. Às 20h04, um grande abraço, povão da cidade, do interior, nossos amigos internautas, sejam bem-vindos. Já, daqui a pouquinho a gente já vai começar a atender os nossos participantes. No 999-1997-52, ligue! A sintonia é por aqui mesmo. 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

0: Amerika.
1: Mersa estação. 20 horas e 5 minutos e meio. Alô, gente querida. Vocês já podem participar do programa do 999-1997-52. Participe, você também. Pede a sua música, a sua canção preferida. Aqui na sua Talento FM, o programa do Cláudio.
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1: Manda sua mensagem de áudio, mensagem de texto, que nós vamos atendendo você com todo carinho, com todo prazer, com toda certeza.
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1: E aí, gente, como é que passaram o final de semana? Choveu, né? Choveu um pouquinho, esfriou. Agora a temperatura da casa dos 14 graus centígrados, já não está tão frio. Mas teve frio, teve molhado, final de semana. Mas tudo bem, tudo tranquilo.
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1: Mas você passou legal este final de semana? Então, canta Tim Maia para começar o programa.

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1: 20h16.
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3: 3 da madruga, a gente trocando.

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1: Aê, minha gente, vamos que vamos. Alô, seu Jaciel Cordeiro. Já está mandando áudio pra nós aí. Alô, seu Jaciel, boa noite.
2: O Claudio manda a música Na Vaneira que eu vou passá-la e nossa. O JTV é figurado pra nós.
1: Tá certo. Nossa Vaneira com os serranos. Já vamos tocar. É, aqui nós temos a Leonora, Claudio, toque essa música. Maria passa na frente, mas toque essa música. Assina a Leonora. Claudio, você sabe quem ganhou os prêmios de sábado do Marcão? Não, não sei, viu? Não estou sabendo, porque é difícil a gente se encontrar, né? Então fica difícil a gente conversar com ele, tá bom? Mas essa música aqui, Passa da Frente, é uma música religiosa, né? Então vamos tocar ela domingo, né? Geralmente eu toco essas músicas religiosas no domingo, no programa Amigos pela Fé, que é um programa especial para isso, né? Então tá certo, Leonora? Mas vai mandar todas as músicas aí para você, tá bom, Leonora? Obrigado aí. É, boa noite, seu Cláudio, aqui é o Leonides, estou na escuta, queria pedir a música com Rio Negro de Solimões, De Cara Cheia. Tenha uma abençoada semana. Vou tocar assim, né? Muito bem, então durante a semana de segunda a sexta-feira, o Cláudio tem três tipos de programa. Então, de segunda a sexta-feira, toca todos os estilos musicais, todas. Aí no sábado a gente toca música gauchesca, né? Só música gaúcha. Eu toco umas três, quatro sertanejas, né? Mas é mais é gauchesca. E no domingo, Leonora, a gente toca música religiosa, certo? A gente toca todas as músicas religiosas. Música gospel, música sacra. Então é um programa especial para essas músicas, tá bom? Então são divididos os programas do Cláudio. Na semana, todos os ritmos. No sábado, gauchesco. No domingo, é religiosa, né? Muito bem, agora são 20h22. Então vamos de música. Vamos trazer a indicação do nosso amigo Jaciel Cordeiro, Porca Véia, Xota é Figurado, depois Nossa Vaneira. 20h22.

0: Ai, gente boa, agora são 20h44 e vamos lembrando do bailão do Grupo da Melhor Idade Conviver Novo Amanhã, aqui de Rio Azul. Convida todos os grupos da melhor idade, povo em geral, para o baile do ano, que se realizará no dia 30 de maio, agora no final do mês, né? No pavilhão de festa da Igreja Santa Terezinha do Rito Ucraniano de Rio Azul, da Avenida Bodão Ribas, centro, com início do baile às 13 horas. Venha bailar conosco, animação aí do grupo Compasso da Cordiona de União da Vitória. O valor da entrada para o baile é R$25. Terá serviço de bar e cozinha e um delicioso almoço no valor de R$25. Será servido a partir das 11h30. Quem for para o almoço, por favor, confirmar com antecedência, pois só será servido somente para quem confirmar sua presença no 998044374 com a Lídia e 991641833 com Sebastiana. Grupo Conviver Novo Amanhã agradece a sua presença. Boa noite, professor. Toque, tudo bem? Toque é o ponto G, só para curtir o programa. Nota 1000. Assina a Lídia aí, Santos de Rio Azul. E o Edmilson Soares. Boa noite, Cláudio. Mande a música aí do João Luiz Correia, Velha Morada, para nós que estamos ouvindo sempre. Edmilson Soares, do Rio Claro do Sul. Valeu!
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0: O nosso amigo Luiz, Rei da Linguiça, também tá ligadinho com a gente.
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0: Valeu, meu amigo Luiz!
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0: Tá pedindo aqui a música Chota Laranjeira, estamos indo pra Rebouças. Então tá bueno. Diz aí que tá indo para Rebouça, né? Tá viajando. Deus acompanhe, São Cristóvão, o abençoe e acompanhe. Meu amigo Luiz, Rei da Linguiça. Ele tá indo levar a linguiça lá pro pessoal, pro povo de Rebouça. É da barbaridade. Um abraço, Luiz. Boa viagem. Vamos tocar sua música, claro que vamos. Primeiro tem aí o João Luiz Correia, Velha Morada, boa noite.

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3: 20 horas e 57 minutos. Beleza, moçada. Vamos continuando aqui. Meu amigo Ezequiel de Honda. A colônia Honda lá de Malé. Fala conosco e participa aqui do programa. Boa noite, amigo.
4: Boa noite, seu Claudião.
3: Opa!
4: Tudo bom?
3: Tudo bom.
4: Como é que tá, Rio Azul?
3: Tudo tranquilo?
4: Pois é, como disse, estou sabadou, domingão, domingou, segundou, segundou, então, com Léo Canhoto e Robertino, Léo Canhoto e Robertinho, Colina do Amor. Essa música é pra... Como diz, quem quiser chorar, chora e lembrar de tudo que aconteceu. Mas tu vai mandar, eu vou curtir, pra matar saudades de quem... Melhor ficar quieto, né? Mas oh, tudo de bom. E amanhã terçou e o fim do mundo tá chegando. Valeu!
3: Valeu!
4: Até a próxima!
3: Até a próxima! Seu Jaciel Cordeiro vai pedir mais música, seu Jaciel. Diz aí.
5: Manda o passo do ganso pra nós aí, cara.
3: Passo do ganso. Então tá bueno.

Beleza, moçada? Vamos atender o pessoal. Vamos começar aqui com Léo Canhoto e Robertinho. A Colina do Amor, lá pro nosso amigo, o Ezequiel Zico.